0: entrar em vigor, poderá beneficiar o setor de turismo.
1: No mundo é o setor que mais gera emprego e agora o setor turístico poderá fazer a reforma em equipamentos turísticos, publicidade institucional de regiões de interesse turístico, poderá patrocinar festas e eventos de atividades turísticas, poderá patrocinar feiras, convenções, promoção de programas para propiciar a detecção de desenvolvimento de novos potenciais turísticos, capacitação de mão de obra de interesse turístico e obras de infraestrutura turística. Ou seja, toda a cadeia produtiva do setor será beneficiada com essa lei histórica.
0: Ainda de acordo com o texto aprovado, as doações serão limitadas a 1% do imposto de renda devido no ano. Além disso, as pessoas jurídicas não poderão descontar doações e patrocínios ao turismo na apuração do lucro real. O projeto ainda proíbe incentivos a atividades desenvolvidas pelo próprio contribuinte doador e o uso dos recursos recebidos para pagamento de gastos com pessoal ou de encargos sociais. Quem receber doações ou patrocínios que podem ser deduzidos do imposto de renda deverá comunicar os valores arrecadados aos Ministérios do Turismo e da Economia. Também ficarão obrigados a apresentar demonstrações financeiras anuais certificadas por auditores independentes e comparecer do Conselho Fiscal. Da Rádio Câmara de Brasília, Maria Neves.
2: Eduardo Bismarck, do PV, comemora a realização do 10º Salão do Turismo, que aconteceu de 7 a 9 de maio, no Centro de Eventos do Ceará, em Fortaleza. O deputado lembra que essa é a primeira vez que o Nordeste recebe o evento.
3: Eduardo Bismarck ressalta o potencial da região no turismo, com geração de emprego e oportunidades que impactam diretamente no comércio local. Ele também aponta que o evento fortalece a circulação de recursos na economia ao reunir empresas, trabalhadores, visitantes e representantes do setor.
2: Termina aqui o Jornal Câmara dos Deputados com trabalhos técnicos de Everson Urani e apresentação de José Carlos Andrade e Luciana Vieira. Uma boa noite para você.
3: Uma ótima noite. A Voz do Brasil volta amanhã.
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3: Faltando pouco para nossa luta pelo Hexa começar, a Bruxa está solta na seleção brasileira e teremos alguns desfalques importantes no Desafio América. O atacante Rodrigo e o defensor Éder Militão, ambos do Real Madrid, já são baixas certas para a seleção. Além do jovem Estevão, do Chelsea, que é um desfalque quase certo. Desejamos força para os nossos atletas que, apesar de não estarem em campo, estarão conosco na torcida pela amarelinha.
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0: quinta-feira. Eu sou o Fernando César. Como sempre, né? Chego chegando aqui na Band, viu? Não, eu falo isso porque eu tenho um presentão, né? Sempre com um Super 6 tem presente. Você gosta, né? Faça a rádio do seu jeito.
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0: Vamos lá, meu povo. É o Big Copo Térmico de 1,2 litros, exclusivaço da Band FM. Pra você tomar aquela aguinha de boa, aquele suco, aquele refri, na temperatura que você gosta. E ainda, olha, a Copa do Mundo tá chegando aí, hein? E sabe por que eu tô falando isso? Porque a gente tem o cooler exclusivo Band FM pra você curtir suas bebidas sempre geladinhas. Vai por mim, participa aí e vota na sua música preferida e eu vou te falar quais são. A primeira, Gustavo Lima com Luiz Fonsi, Vagabundo. Segunda música, vem com Felipe Araújo, Estranho de Novo. A terceira, Maiara e Maraíza, Vai Lá. Quarta música, Jorge Mateus, Sol nos Olhos. Quinta música, Danilo e Davi, Paga, Paga, Paga. E a sexta e última música, Menos é Mais, com Natan, Pela Última Vez. Ai, ai, ai, e aí, qual você mais gosta? Diga pra gente através do nosso telefone, 11 37 43 13, ou no WhatsApp 11 99 99 91 9197. Bora, começou.
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0: Guilherme Maiara e Maraísa, vai lá, terceira música da Super 6, gente, ó, Big Copo Térmico de 1,2 litros, exclusivo da Band FM, dando sopa aqui, hein? E ainda o cooler exclusivo Band FM pra você curtir suas bebidas sempre geladinhas do jeito que você gosta. Gostou, né? Manda aí a sua mensagem no WhatsApp, no 11 99991-9197, ou no telefone você pode ligar e falar a sua música preferida também, tá bom? 3743-1313, DDD 11. Vamos pra quarta música da Super 6? Jorge Mateus, Sol nos Olhos?
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1: Eu acho que você tem que mandar aquela mensagem. Mas manda o que tá no seu coração. Porque se fosse eu falaria mais ou menos assim.

0: FM, menos é mais com Natan, pela última vez. Essa é a sexta música da Super 6, daqui a pouco tem resultado, hein? E a gente descobre a música vencedora aqui na Super 6.
1: Pela última vez.
0: Isso daqui a pouco, porque agora tem...
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0: Oi, Babi.
3: Fernando, boa noite. Boa noite. Tô de volta aqui na Band FM com outras informações.
0: Claro, vamos lá.
3: A Confederação Brasileira de Futebol anunciou a renovação de contrato com o técnico italiano Carlo Ancelotti por mais 4 anos. Com isso, Ancelotti comandará a seleção brasileira até a Copa do Mundo de 2030.
0: Será?
3: O italiano foi anunciado como treinador da seleção em maio de 2025. Em um ano de trabalho, completou 10 jogos. Com 5 vitórias, 2 empates e 3 derrotas. Um beijo, Fernando. Boa noite.
0: Valeu, Babi. Boa noite. Até mais. Bom descanso, hein?
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1: Olá, pessoal! Tudo bem com você? Excelente noite para você que tá junto com a gente aqui na Band FM. Eu sou o Fernando César. Feliz porque você tá aqui mais um dia, viu? Aliás, mais uma noite. É quinta à noite, 9h35 agora, hein? Deixa eu te falar, daqui a pouquinho Band Love, hein? Mais uma edição com muita música boa e, claro, a sua participação. Mas agora o negócio que tá bombando nesse momento é a Super 6. Sim, a partir de agora tem resultado. Você participou? Cruzando os dedos, boa sorte. Agora tem resultado. A sua rádio do seu jeito.
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1: Bora lá, que tá todo mundo curioso. É o Big Copo Térmico de 1,2 litros exclusivo da Band FM, pra você tomar aquela aguinha de boa, aquele refri, aquele suquinho na temperatura ideal. E ainda, Copa do Mundo tá aí, a gente vai te dar um cooler exclusivaço da Band FM pra você curtir suas bebidas sempre geladinhas. Copa do Mundo, você vai lembrar disso, hein? Se você não participou, agora se você participou, boa sorte. Vamos lá? Quem se deu bem foi a Lucéia Graciano de Oliveira. Olha a Lucéia! Valeu, menino, um beijo, obrigado pela sua participação. E agora é hora de a gente curtir a música vencedora da Super 6.
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0: Band FM, Matheus e Cauã, que sorte a nossa! Aqui na noite da Band, 9 horas e 53 minutos. Ó, só pra avisar, hein? Vai começar o Band 9. E a minha pergunta é o seguinte: você já tá preparado? Já tá preparada? Já fez a cabeça que agora só vai curtir o Band 9 de boa, na lagoa, no restante de quinta-feira? Hã? Você vai ficar com a gente? Ah, então legal. Ó, então faz o seguinte: já prepara aí o ambiente, já aumenta o volume do rádio. Daqui a pouquinho vai começar o Band Love. E o Band Love de hoje traz a história de amor, traz a sua participação também com um recadinho que vai direto do seu coração. E lógico, muita música boa que daqui a pouquinho eu te explico quais são. Vou te mostrar um trechinho de cada uma, do jeito que você gosta, beleza? Então fica junto com a gente aí, hein?
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1: Olá, pessoal. Tudo bem? Tudo certinho? Como é que vai a noite? Vai ficar ainda melhor, sabe por quê? Porque vai começar o nosso Band Love. É lógico. Música tem presente, tem a sua participação também. 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

ótima noite pra você que tá junto com a gente aqui no nosso Band Love. Agora 9h59. Ai, aquele suspiro, né? Terminando quase que mais um dia. Ainda não terminou. Ainda tem Band Love, tem música boa, tem a sua participação. E ainda hoje, daqui a pouquinho, a gente vai escutar a história mais aqui que vai te emocionar. É uma história que, olha, eu me emocionei aqui quando escutei, viu? Eu tenho certeza que você vai se emocionar também. Mas daqui a pouquinho a gente vai conversar sobre história, porque agora eu quero te convidar para você mandar sua mensagem aqui no nosso WhatsApp, 11 99991 9197. Como é que foi seu dia? O que aconteceu de bom? Quero saber de coisa boa. Ou então, de repente, você quer mandar o seu beijo, quer mandar o seu abraço, quer mandar aquele alô, aquele beijo especial para aquela pessoa especial. Fique à vontade, tá bom? Manda aí no nosso WhatsApp, daqui a pouquinho eu coloco ao vivo aqui no nosso Band Love. Tem música boa e eu te provo, quer ver? Lady Gaga e Bruno Mars, Die With A Smile. Ah, ele, o rei do pop, Michael Jackson, Heal The World, aqui no nosso Band Love. Gustavo Lima, Proibido Terminar. Ai, a gente vai matar a saudade dessa música, hein? Belo, Perfume. Agora é o seguinte, começou o nosso Band Love e eu tô aqui de olho no WhatsApp pra ver a sua mensagem, separar bonitinho e daqui a pouquinho colocar o seu recado ao vivo pra todo mundo ouvir, tá bom? A gente vai começar o Band Love com ela, Mariah Carey, I Want to Know What Love Is. Boa noite pra você.

0: FM, Gustavo Mioto, Contramão, é o que a gente escutou aqui no nosso Band Love. Daqui a pouquinho a gente vai ouvir essa música aqui, ó. Feels like the first kiss, it's getting better, baby. Bryan Adams, Please Forgive Me. Essa música é linda, é essa daqui, ó. Linda música, né? Daqui a pouquinho, Interona aqui no nosso Band Love. Eu gosto de deixar você na expectativa, né? Ó, é porque agora eu quero colocar aqui as mensagens de todo mundo que tá participando conosco. Aliás, você que não participou ainda, manda sua mensagem. É, fala como é que foi o seu dia. Me fala as coisas boas que você viveu hoje. Ou você encontrou alguém que você gosta. Esteve com quem você ama. Como é que foi? Aproveita e manda aquele beijo. Fica à vontade, tá? 11 99991 9197. Tem presente. Eu prometi aqui no começo do programa. 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Você vai deixar a Band FM aí do seu lado, tá bom? Tanto no rádio como na cama também, que você vai colocar o mascote da Band. Tá bom? Deixa eu ouvir aqui todo mundo que mandou mensagem. Olá, tudo bem? Boa noite. Quem fala?
1: Ô, Fernando! Oh. Boa noite, Reginaldo, motorista carreteiro por cá, saindo de São Paulo.
0: Fala, Rê.
1: Voltando pra casa.
0: Legal, legal.
1: Quero oferecer a programação hoje pra minha esposa, Andréia Fernandes Araújo. Uhum. Dizer que eu amo muito.
0: Que legal.
1: E eu vou oferecer a programação inteira, porque a programação da Band FM é maravilhosa.
0: É isso.
1: Um abraço aí, Fernando.
0: Um abraço, valeu. Confia na gente aqui, né? Confia na seleção musical. É assim que a gente gosta. A gente faz com carinho mesmo, é isso. Valeu a participação, forte abraço pra você. Tudo de bom, viu? Deixa eu ver mais mensagem aqui. Boa noite, Band Love, eu sou o José Luciano. Quero mandar um recado pra minha esposa maravilhosa, Helena. Quero que nunca esqueça, Helena, o quão você é especial. Você é linda, forte, insubstituível na minha vida. Se hoje sou alguém melhor, é porque tenho você caminhando ao meu lado. Te amo pra sempre, meu grande amor. Olha só, é o José Luciano mandando mensagem pra Helena. Que legal, bonita mensagem, viu? Uma ótima noite pra vocês.
2: Olá.
0: Oi.
2: De nove.
0: Olá.
2: Aqui é o Anderson Moraes.
0: Uhum.
2: Eu sou daqui de Morungaba, São Paulo.
0: Uhum.
2: E gostaria de ouvir a música do Aerosmith, Fly Away From Here.
0: Certo, bonita.
2: E oferecer pro meu amor pra recordar.
0: Tá bom.
2: Muito obrigado.
0: Opa.
2: Escuto todas as noites.
0: Ah, legal.
2: Vocês.
0: Muito importante.
2: O programa é excelente.
0: Boa, obrigado, viu?
2: As histórias que comovem a gente.
0: É, e daqui a pouco tem mais uma também, viu?
2: É isso aí. Boa noite a todos.
0: Vai se emocionar hoje, hein?
2: Tá na Band. Tá bom demais.
0: Aê, meu querido. Obrigado aí pela sua participação. Uma ótima noite pra você. Agora 10 horas e 17 minutos. Momento que a gente vai refletir. Muita gente passa a vida inteira procurando alguém para amar, busca um parceiro, um amigo, uma amiga, uma alma gêmea que complete seus dias. E tá tudo bem, porque o amor é lindo demais para ser vivido sozinho, né? Só que tem um detalhe importante que muita gente esquece. Antes de você conseguir amar alguém de verdade, a gente precisa aprender a se olhar no espelho e gostar de quem tá ali, no reflexo. E não é egoísmo não, é cuidado. É perceber que você merece respeito. É perceber que você merece carinho. Merece ser tratado com gentileza. Inclusive por você mesmo, não é verdade? Porque no fim das contas, a gente só oferece ao mundo aquilo que tem dentro de si. E a reflexão que eu quero que você leve hoje aqui do nosso programa é a seguinte. Amar o outro é lindo. Mas aprender a se amar primeiro, ah, isso é essencial.

Dia FM, Bruno Marrone, agarrado em mim. Agora é a hora. Chegou o momento de mais uma história de amor. Aqui na sua rádio do seu jeito. A história de hoje é do Lauro. Eu não vou falar muita coisa não, porque eu quero que você se surpreenda com cada palavra da história hoje. Então eu quero te convidar primeiramente...

0: Eu conheci a Bruna quando eu tinha 21 anos. Ela trabalhava numa clínica odontológica, que ficava perto do escritório onde eu fazia estágio. Naquela época, eu me lembro muito bem que, nas primeiras semanas, eu inventava qualquer desculpa só para passar na frente da recepção e falar 2 minutos com ela. A Bruna sempre teve um jeito tranquilo. Ela era sossegada, meiga, e se transformou na minha pessoa preferida de todo esse mundo. Eu demorei para ter coragem para chamar ela para sair, mas quando eu consegui, foi para nunca mais me afastar. A gente deu muito, mas muito certo. Nós namoramos por 4 anos e foram os 4 anos mais incríveis da minha vida. Não era um relacionamento de rede social, de postagem. Não era nada perfeito. Era vida real, sabe? E quando eu pedi ela em casamento, eu tinha certeza absoluta do que eu estava fazendo. Certeza que eu nunca deixei de ter. O nosso casamento nunca foi perfeito mesmo, mas sempre foi forte. Forte. De verdade. A gente se respeitava muito. E acho que isso vale mais do que qualquer paixão, sabe? A Bruna virou a minha prioridade em todos os sentidos possíveis. Era pra ela que eu ligava primeiro quando acontecia qualquer coisa boa. E era dela que eu queria ouvir opinião quando alguma coisa estava dando errado. Eu gostava de tudo nela. Da companhia, até das coisas sem graça da vida, sabe? Sei lá, e no mercado com a Bruna, era melhor do que sair sozinho pra qualquer lugar. Ela sabia quando eu estava preocupado, mesmo sem eu falar nada. Sabia quando eu chegava cansado só pelo jeito que eu fechava a porta de casa. Teve fases em que eu estava atolado de trabalho, estressado, perdido da cabeça, e ela sempre dava um jeito de deixar tudo mais leve. Nunca foi aquele amor exagerado de filme, de novela. Era o tipo de amor que permanece. E eu acho que eu percebi isso de verdade depois que a nossa filha nasceu. Olha, eu lembro da primeira vez que eu vi a Bruna segurando ela no colo. Ainda na maternidade. O cabelo bagunçado, cara de cansada, sem maquiagem. E mesmo assim, foi uma das cenas mais lindas que eu já vi na minha vida. Ali eu tive uma sensação. Uma sensação muito clara de que eu tinha construído exatamente a família que eu sonhei desde moleque. A nossa filha nos aproximou ainda mais. A Bruna virou uma mãe incrível, daquelas que fazem de tudo pelos filhos. E eu tentava acompanhar na mesma medida. Eu sempre fui muito presente dentro de casa e eu gostava de participar de absolutamente tudo. A verdade é que eu tinha orgulho da vida que a gente tinha construído. Orgulho da mulher que dormia do meu lado. E é justamente por isso que tudo o que aconteceu depois seja tão difícil de suportar para mim. E não aconteceu nada de uma vez. Foi acontecendo aos poucos. A Bruna começou a reclamar de um cansaço, umas dores no corpo sem explicação. Mas no começo, a gente achou que era uma bobagem, sabe? Coisa do dia a dia. Filho pequeno, trabalho de casa, responsabilidades novas. É normal estar sempre esgotado. Só que começou a piorar. Teve uma noite que ficou marcada na minha cabeça, porque foi a primeira vez que eu me assustei de verdade. A gente estava em casa, jantando na cozinha, e a Bruna só mexia na comida.
1: Nada, tá tudo bem.
0: Bruna, olha pra mim, você tá pálida.
1: Eu? Deve ser impressão sua só.
0: Não é. Fala a verdade, vai.
1: Eu tô cansada, Lauro. Mas cansada de um jeito estranho. Calma, não precisa fazer essa cara.
0: Que cara?
1: Essa cara de que alguma coisa ruim tá acontecendo. Eu tô bem.
0: Ela chegou até a dar um sorriso. Mas não foi um sorriso tranquilo. Dava pra perceber. Ela também tava ficando com medo. Depois disso, a gente decidiu procurar um médico. E aí vieram os exames, consultas, mais exames, mais consultas, médico atrás de médico. E eu comecei a perceber que a Bruna estava tentando parecer mais forte. E ela fazia isso mais por mim do que por ela mesma. Coisas que eu só fui entender depois. Mas ela pesquisava tudo escondido, lia os resultados antes de

0: mostrar e chorava no banho achando que eu não ia perceber. Até o diagnóstico realmente chegar. Graças a Deus, não era nada assim terminal. Não era o fim do mundo, mas era uma doença autoimune que mudaria completamente a rotina dela dali pra frente. Tratamento pra vida toda. E aí, muita medicação, crises inesperadas, acompanhamento constante. E eu lembro perfeitamente da volta pra casa naquele dia. A Bruna ficou o caminho inteiro olhando pela janela do carro, sem falar nada. E aí, no meio desse caminho, desse trajeto, ela me perguntou se eu achava que as coisas iam mudar demais pra gente. Eu queria muito proteger a minha esposa. Queria falar que não, que nada ia mudar. Mas não era verdade. A gente sabia disso. A partir daquele dia, eu assumi naturalmente o papel de homem forte da casa. Um marido paciente. O cara que dizia que ia ficar tudo bem, mesmo sem saber no que acreditar. E eu fiquei, de consulta em consulta, de farmácia em farmácia, de madrugada em madrugada. Fiquei do lado dela para tudo. Teve uma vez que eu encontrei a Bruna chorando sozinha, na lavanderia de casa, porque ela não estava conseguindo terminar de arrumar tudo, de lavar roupa, estender. Ela tomou um susto quando me viu.
1: Desculpa, eu tô muito sensível.
0: Imagina, você não precisa me pedir desculpa por estar cansada.
1: Eu tenho medo de virar um peso pra você, Laura. É esse meu medo.
0: Meu amor, para com isso, vai. Olha aqui, vai ficar tudo bem, calma.
1: Mas esse começo tá sendo muito difícil. Os médicos nem conseguem acertar minha medicação. Parece que não funciona, que não melhora.
0: Você ouviu eles falarem, demora. Demora pra todo mundo, demora mesmo. Mas vai dar tudo certo.
1: É, eu só tô com medo. Vai passar.
0: Olha, aquilo me destruiu de um jeito que eu... Eu não sei nem te falar, viu? Porque a Bruna nunca foi um peso, nunca. Só que a verdade é que enquanto ela adoecia fisicamente, eu comecei a me desgastar por dentro de um jeito que eu não estava nem percebendo direito. Talvez até seja difícil de alguém entender, sabe? Alguém de fora não consegue sentir o que a gente sente. E eu comecei a sentir medo. O tempo inteiro. Medo do futuro. Medo dela piorar. Medo de não dar conta. Medo da nossa vida... Da nossa vida nunca mais voltar a ser leve. Porque aquela doença não afetou só a vida dela, a rotina dela. Ela entrou dentro da nossa casa. Entrou na maneira como a gente fazia planos, até nos momentos bons, sabe? Sempre tinha um pingo de preocupação. Se a Bruna saía para jantar comigo e sentia uma dor diferente, a noite acabava. Se ela acordava indisposta, o clima da casa mudava inteiro. Tudo passou a girar em torno do... Como é que será, hein? Como é que será que ela vai acordar hoje? Como é que será que ela vai reagir? E olha, eu nunca falei isso pra ninguém, viu? Muito menos pra ela. Porque parecia errado um homem saudável reclamar enquanto a própria esposa estava tentando aprender a viver com uma doença, a conviver com tudo aquilo. Então, eu fui engolindo tudo. Engoli o medo, o cansaço, até a pressão de precisar ser forte. Eu acho que foi aí que eu comecei a me perder, sabe? Sem perceber. Eu estava vivendo com um nó no peito, com uma angústia que aí não deu. Foi assim que tudo aconteceu. Uma viagem que apareceu numa semana particularmente ruim. A Bruna tinha passado dias reagindo mal a uma medicação nova, praticamente sem sair da cama direito. A nossa filha estava sentindo aquela tensão toda dentro de casa também. Estava mais manhosa, mais grudada na mãe, mais sensível comigo. E eu me sentia culpado por absolutamente tudo o que acontecia. culpado por não conseguir melhorar a situação, culpado por me sentir cansado, culpado até por tentar, às vezes, me distanciar daquela situação, daquela pressão. Até que meu chefe falou que uma feira, estava acontecendo uma feira no interior e ele pediu para que eu fosse junto com outros representantes da empresa. Eram só 2 dias. E eu até pensei em recusar por causa da Bruna. Mas ela insistiu para eu ir. É, a minha esposa. Falou que eu tinha que ir porque sabia que era importante lá no meu emprego e eu sempre fui um bom profissional. Ia ser bom para mim. Nessa viagem, a Camila também estava. Uma colega do meu trabalho, mas também uma pessoa com quem eu e a Bruna tínhamos uma relação pessoal. Nada de melhores amigos, mas alguém que a gente convivia, que chegava até a frequentar minha casa. O marido dela era um cara muito legal. E eles tinham uma filhinha da idade da minha. Então, às vezes, a gente saía para comer uma pizza, fazer um churrasco, um jantar, enfim. Nunca aconteceu nada demais. Nem um clima, nem um olhar, nada. Mas nessa viagem, eu não sei dizer o que aconteceu. Foi numa noite, depois do jantar. A gente ficou ali conversando, eu bebi um pouco, ela também. E eu comecei a desabafar sobre a minha situação de casa. Do cansaço, falei da preocupação. Ela me ouviu, também começou a falar que passava por alguns problemas. E aí? Talvez eu devesse ter encerrado aquela conversa e subido para o meu quarto, no hotel. Eu tinha que ter levantado e ido embora, lembrado que a minha esposa estava em casa, doente. Mas tem decisões erradas que começam muito antes do momento em que elas realmente acontecem. Eu queria explicar que tudo o que aconteceu de um jeito que fizesse sentido. Mas não faz. Não teve paixão, não teve declaração nenhuma, não teve meses de conversa escondida, não teve. Ali eram só 2 pessoas que estavam emocionalmente cansadas, vulneráveis, até bêbadas. 2 pessoas que de forma errada estavam próximas. E ali, a gente acabou cruzando uma linha que não deveria ser cruzada. Eu lembro da Camila segurando meu braço, enquanto ria de algumas coisas que eu estava falando. Lembro até de um silêncio estranho e de olhares que... Você sabe. Você me entende, né? Lembro principalmente do momento em que eu comecei a perceber que aquilo estava indo pro lugar errado. E mesmo percebendo, eu não parei. Nós subimos pro meu quarto, sem falar nada. E aí aconteceu. E quando aconteceu, foi muito rápido. Rápido o suficiente para acabar logo. Mas foi longo o suficiente para destruir tudo dentro de mim. Porque o problema não foi só ter traído a minha esposa. Foi ter traído a mulher que estava em casa tentando aprender a viver com uma doença. Ter traído a mãe da minha filha, que estava ali lutando contra todos os diagnósticos. E aí, você sabe, né? Que vem pesado. Ter traído alguém que confiava em mim de um jeito que talvez eu nunca mereci foi muito forte. E o pior de tudo é que no segundo seguinte eu já sabia que aquilo não tinha sido um erro qualquer. Tinha sido o tipo de coisa que muda. Muda a forma como você olha para si mesmo. Eu praticamente não dormi naquela noite. Assim que a Camila saiu do meu quarto, eu sentei naquela cama de hotel e fiquei olhando para o nada, tentando entender em que momento eu tinha virado aquele homem. Eu lembro até de ter pegado meu celular 10 vezes para ligar para a Bruna, porque eu queria ouvir a voz dela. Eu queria conversar com ela. Eu queria até pedir perdão. Mas eu não tive coragem. Era tarde também, e aí, no dia seguinte, Quando eu acordei, com a consciência mais do que pesada, estragada, detonada, eu mal consegui olhar na cara da Camila. A gente praticamente fingiu que nada tinha acontecido. Só que dentro de mim, parecia que alguma coisa estava apodrecendo. A viagem acabou e eu voltei para casa me sentindo o pior ser humano do mundo. Quando eu abri a porta e a minha filha veio correndo me abraçar e a Bruna apareceu logo atrás. Meu Deus do céu. Ela até estava melhor naquele dia, estava mais corada, mais animada. Isso só piorou tudo, porque eu olhava para minha esposa e só conseguia pensar que ela não fazia ideia de quem eu tinha me tornado. Mas ela percebeu na hora que tinha alguma coisa errada comigo. E eu decidi que aquela era a hora de contar tudo. Eu não ia arrastar. Eu não ia levar aquilo adiante.
1: O que foi? Deu alguma coisa errada por lá?
0: Aconteceu, Bruna, e eu...
1: O que foi?
0: Eu preciso te contar porque... Porque eu não quero... Eu não quero arrastar isso, sabe? Olha, eu te amo, viu? Eu te amo muito, eu... Eu fiquei com uma saudade tão grande de você. Tão grande.
1: Ai, seu bobo. Eu também estava. Eu também estava.
0: Eu olhei para ela, olhei nos olhos dela, de verdade. Olhei para a mulher que teve do meu lado para tudo e em todos os momentos. Olhei para a mulher que estava tentando reaprender a viver dentro do próprio corpo. Para a mulher que confiava em mim completamente. Eu não consegui. Não consegui destruir ela naquele momento. Então eu fiz a pior de todas as escolhas. Eu menti. Eu menti, eu não contei. E isso foi pior até para mim do que eu tinha feito até. Desde aquele dia, eu nunca mais consegui ficar em paz dentro da minha própria casa. Porque a traição acabou naquele quarto de hotel. Mas a culpa não. Eu continuei vivendo. Eu continuei trabalhando. Continuei indo nas consultas com a Bruna. Brincando com minha filha. Jantando em família. Tentando parecer normal. Mas eu já não era mais o mesmo. Eu não sei exatamente em que momento eu deixei de ser só um marido, um pai, um homem comum. E virei alguém que carrega duas versões de si mesmo dentro da própria casa. Eu não sei, mas a versão que a minha esposa conhece e a versão que eu escondo dela todos os dias é a versão que mais me incomoda, sabe? Porque o que mais me incomoda nesse momento, o que mais me destrói, é justamente isso. A Bruna ainda me olhar com amor. Ela ainda segura na minha mão nas consultas, ainda me agradece por estar do lado dela. Fala para os outros que eu sou um homem bom e toda vez que ela faz isso, eu sinto como se estivesse enganando a pessoa que menos merecia ser enganada nessa vida. E é isso, né? Olha, eu não vou tentar me justificar. Não existe justificativa bonita, não existe traição compreensível. Existe só um momento em que você cruza uma linha que jurou que nunca cruzaria, mas cruza. Mesmo assim. E foi uma única vez. Única. E talvez seja exatamente isso que me enlouqueça mais. Porque não existia um caso. Não existia paixão. Não existia uma história. Existiu uma noite. Uma péssima escolha. E uma grande consequência. Que eu vou carregar pro resto da vida. Às vezes eu penso em contar. Em colocar tudo para fora. Em aceitar perder meu casamento, minha família, a confiança da mulher que sempre esteve comigo. Porque eu sei que eu ia perder tudo isso. A Bruna nunca, mas nunca, jamais, em hipótese alguma, aceitaria. Mas aí eu olho para ela, tentando se manter forte no meio de uma doença que já mudou completamente a vida dela. E aí eu me pergunto, Será que eu tenho o direito de destruir esse pouco de segurança emocional que ela ainda tem só para aliviar a minha consciência? E essa pergunta não me sai da cabeça. Porque no final das contas eu não sei o que é pior. Continuar mentindo ou acabar com a mulher que eu mais amo nesse mundo contando a verdade. Ainda mais na situação em que ela se encontra. E agora, todos os dias da minha vida, eu acordo com essa mesma pergunta. Uma pergunta que não sai da cabeça. Uma pergunta que fica presa na minha garganta. Eu conto ou eu destruo tudo

Grande FM, Bryan Adams, Please Forgive Me, Por Favor Me Perdoe, é a música que a gente ouviu aqui pra fechar a história de hoje. Gente, a história do Lauro é complicada, né? Construiu uma família bonita, viveram felizes, doença chegou, medo, cansaço, pressão, dia após dia, e aí a fragilidade. E Lauro caiu. Eita, difícil, né? E aí, hoje em dia, como é que ele vive? Ele vive dividido entre a culpa de esconder a verdade e entre o medo de destruir a mulher que ainda o ama e confia muito nele. E essa é a parte mais dolorosa, porque a Bruna já tá fragilidade pela doença, fragilizada, aliás, pela doença, e a verdade pode ser um golpe que de repente ela não suporte, ela se sinta ainda mais sozinha. Mas o silêncio, por outro lado, corrói Lauro por dentro e aí transforma o amor em uma mentira silenciosa. É, meu povo, trair não é só um ato de uma noite, não. É uma ferida que sangra em silêncio todos os dias e os dias seguintes, né? E agora eu quero saber você. O que você teria para falar para Lauro, se ele estivesse na sua frente agora, pedindo exatamente esse conselho, falando contigo, perguntando o que eu faço agora, qual é a saída, o que você diria a ele? Você manda mensagem pra gente aqui no nosso WhatsApp, no 11 99991 9197, e daqui a pouquinho eu coloco a sua participação aqui no nosso Band Love.

0: Tarde FM Tribalistas, Velha Infância. Tribalistas formado por Marisa Monte, Arnaldo Antunes, Carlinhos Brown. De 2002 essa música, hein? Legal, e a gente tá relembrando aqui do nosso Band Love 2002, a época da Copa do Mundo, que a gente ficou muito feliz, na verdade. Um ano bom. Falando em coisa boa, olha a música que a gente vai tocar daqui a pouquinho aqui no Band Love. She Will Be Loved, aqui no Band Love. Linda essa música, né? Eu sou suspeito, eu adoro Maroon 5, gosto de todas as músicas. E a gente vai curtir uma das minhas favoritas do Maroon 5. Ó, que vibe gostosa dessa música, né? Olha, me dói o coração, mas eu vou cortar a música. Ah, não. Daqui a pouquinho eu vou colocar ela inteirona pra você. Foi só pra te mostrar um pouquinho, te dar aquele gostinho. Agora eu quero comentar sobre a história de hoje. Ai, ai, gente. Ê, Lauro, hein? O que falar para Lauro? O que você diz pro Lauro? Manda sua mensagem no WhatsApp 11 999919197. Quero saber o que você tem a dizer. Oi.
1: Boa noite, Fefo. E... Que história, hein?
0: Que história. Nem me fale, rapaz.
1: É uma difícil situação dele, complicado, né? É. Mas a Bíblia fala sobre uma mulher que pecou, que caiu em adultério. E o próprio Jesus falou assim, ó, vai e não peques mais. Entendeu? Então, errar é humano e a gente errar é humano. Então, é, o importante é que ele se arrependeu e que não tá fazendo mais, né? Então, pede perdão a Deus e vamos pra frente. Bola que segue, vida que segue.
0: Sabe o que que é? Sabe quem é a única pessoa que sabe a verdade? Única pessoa não. Sabe uma coisa que sabe se ele tá falando a verdade ou não? É o coração, não é? Se o coração dele realmente tá arrependido, com sinceridade e tudo mais... Aí realmente eu vou concordar com você. Mas é verdade, é complicado, né? Essa situação. É, o medo de destruir quem a gente ama pode ser maior do que a coragem de assumir o erro. Agora, o silêncio também destrói, né? E destrói devagar. Tem mais uma mensagem chegando aqui. Boa noite, Band Love. Eu acho que ele não deve contar só pra... Isso vai fazer ela sofrer, vai destruir tudo, inclusive a vida dela. Então é melhor ele se apegar a Deus, pedir perdão a Deus, já que ele não vai mais repetir esse erro. É a Maria das Dores, cidade de Tiradentes, conosco aqui. Obrigada aí pela sua participação. Uma ótima noite para você. Olá, tudo bem?
2: Fala, galera da Band. Opa, boa noite.
0: Boa noite.
2: Eu sou aqui, motorista de aplicativo, trabalhando nessa noite.
0: Legal, seja bem-vindo.
2: Então, que história... História difícil, hein?
0: História
2: muito difícil, fascinante. Mas eu acho que ela não precisa saber. Ela não merece saber. Embora é melhor a verdade do que doer, mas eu acho que nesse caso ela não precisa saber. E ele vai ter que, a sentença dele é conviver para sempre com essa culpa.
0: É verdade.
2: Que não é bom.
0: Não.
2: Mas ele vai ter que conviver. Valeu, galera da Band, abraço.
0: 10 minutos de prazer, mais uma eternidade arrependido. Complicado, né?

0: pouquinho eu toco pra você essa música, tá bom?
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0: será imperdível.
1: Minha gente, como é que estamos? Tudo bem? Agora 11 horas 39 minutos e você tá aqui na... 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

0: 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Alex Warren, Ordinary. Linda música, né? Aliás, música que atingiu o topo mundial em 2025. Olha uma curiosidade dessa música. Eu não consigo falar e escutar essa música ao mesmo tempo, porque essa música é muito boa, não é verdade? É a música que você curtiu aqui no Band Love. Vou te falar uma curiosidade. Essa música é uma homenagem sincera à esposa do Alan Warren, do Alex Warren, que é o vocalista, que é quem canta. Ele fez uma homenagem para sua esposa. E aí ele retrata na música a trajetória do casal que superou a pobreza. Eles moravam em um carro, inclusive. E aí eles chegaram nesse sucesso. Alex Warren chegou nesse sucesso. E a música combina várias referências. Referências de fé cristã com uma história de amor resiliente. É muito legal. Essa música vale a pena até você ver a tradução, viu? Você vai gostar. Linda música, né? Muito bem, esse é o nosso Band Love, caprichando aqui no playlist musical, como sempre. E você junto com a gente, muito obrigado aí pelo carinho, obrigado pela audiência. E ó, eu vou começar daqui a pouco uma hora de música aqui do Band Love, só com música boa. Não que a gente não tenha tocado agora, mas eu tô fazendo a expectativa da próxima hora. E com certeza você vai gostar, tem muita coisa boa pra você aqui no nosso Band Love. Tem Rihanna, tem Seal, tem Ed Sheeran. E nacional tem Marília Mendonça, tem Djavan, tem, que mais aqui, Matheus e Cauã. E a sua participação no WhatsApp. Não deixe de mandar sua mensagem, porque a gente tem presentão aqui, daqui a pouco tem resultado. Combinado?
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pessoal, tudo bem? Uma ótima noite pra você que tá junto com a gente aqui na Band FM. Eu sou o Fernando César e ó, eu quero a sua participação pra colocar a sua mensagem ao vivo aqui na Band, viu? Ah, e lembrando que se você interagir com a gente, você concorre presentão, daqui a pouco tem resultados. 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

0: Band FM Starship, Nothing Gonna Stop Us Now, aqui no nosso Band Love. Gente, fechou. Obrigado a todo mundo que ficou junto com a gente aí nessa noite, que participou, que se emocionou com a história de hoje. Hoje eu me emocionei, viu, Dieguito?
1: É mesmo? Emocionou? Foi
0: eu sempre tocante. Me emociono. Eu sou uma manteiguinha derretida.
1: Ai, que lindo, que sensível. Não, mas a história, cara, assim, né? É real, a galera se emociona, porque são coisas aí que acontecem, né? Com todo mundo.
0: Que aconteceram.
1: Com a gente, alguma coisa parecida, a gente se coloca no lugar da pessoa, é muito bacana, né?
0: Exatamente.
1: É, faz tanto sucesso, né?
0: Exatamente, exatamente. E a gente se identifica com os... Se a gente não passou, às vezes a gente pode passar, tá?
1: É verdade.
0: Muito bem, fechamos aqui o Band Love. Gente, obrigado a todo mundo. E agora vamos falar aqui de presente.
1: Opa!
0: Lógico, nós temos aqui a garrafa térmica exclusiva da Band FM, ideal pra você levar pra academia, pro parque, pra aquela caminhada. É a garrafa do seu jeito e ainda tem o mascote da Band FM. Você vai deixar assim no travesseiro ali, vai dormir abraçadinho.
1: Nossa, ele tem um formato no travesseiro, dá pra dormir com ele.
0: Ele tem ali, olha lá que bonitinho ele. Olha lá.
1: Olha lá.
0: É dele aqui, que bonitinho ali, ó.
1: Daqui a tem pouco um ele formato já tá com mesmo, 18 né? 18 anos ele mesmo vai se batizar porque não tem nome aí.
0: Tá demorando, hein?
1: Já tá demorando.
0: Vamos lá, gente. O problema qual é? O pessoal tá confuso ou o pessoal que não tá achando o nome legal?
1: É verdade.
0: Manda
1: ideias legais aí,
0: manda gente. A sua opção aí, tá? É. Dessa vez quem participou com a gente e mandou bem foi a Mariana Bernardo da Silva. Ô, Mari!
1: Opa, Mari, ganhou, hein?
0: Valeu, hein? Um beijo pra você, obrigado pelo carinho.
1: É isso.
0: Pra você, sextou, né?
1: Sextamos!
0: É, pra mim ainda. Eu vou dormir, acordo aí que você está.
1: Verdade.
0: É, não é? Pra mim não virou ainda. Pra mim não virou ainda. Gente, um abraço, hein?
1: Valeu, Fefão.
0: Valeu, meu povo. Valeu.
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Pois é, a sexta-feira chegou e o Band Coruja já está chegando também. Uma em um. Tudo bem aí? Até as 5 da manhã, bora fazer bagunça na madrugada? A partir de agora, prepare o seu coração. Aqui, ó, na sua rádio do seu jeito. Band Coruja no ar.

11 99 91 9197. Manda aí o seu recado, manda o seu beijo, manda o seu alô. Fala como é que tá aí na sexta-feira. Tá aprontando o que de bom? O que você tá fazendo da vida hoje? O que você tá fazendo agora? 1h05 da manhã, fala pra mim. Quais são os planos para o seu fim de semana? Diegão, vou viajar, vou curtir, vou fazer uma fogueira no meu apartamento, vou fazer um churrasco, vou receber a galera, não vou fazer nada, vou trabalhar igual a semana todinha, não vai ter diferença nenhuma, igual o Edinaldo chega sexta-feira, ele já manda a carinha brava, ele não gosta do fim de semana, porque ele trabalha todo dia, eu acho, cara, eu não

0: Thaísa tirou uma foto com Michael Jackson. Caraca, eu tava falando agora do Michael Jackson aqui com o Fefo. Ele vai assistir o filme, indiquei ele assistir o filme num cinema que tem um som bom, porque o filme é maravilhoso, mas tem um sonzão. É, as partes do show. E a Raíssa, ela mandou uma... a foto do perfil dela está abraçada com o Michael Jackson. Na IA. É, então ela é fã do Michael Jackson. Vocês já foram ver o filme, não? Eu já mandei vocês irem ver, hein?
1: Porra, Diegão, boa madrugada. Pô, há 3 dias sem participar aqui, meu irmão. Porra, fui olhar seu Instagram hoje. Pior coisa que eu fiz, mano, na hora do almoço, mano. Quem disse que eu consegui almoçar?
0: Macarrão com bosta.
1: Que nojo, cara, que nojo.
0: É, mano, que nojo não, é miojo, miojo. São Paulo não é só garoa. Pum, pum. Rio Grande do Sul tem a bombacha, um
2: mandando, tem a raça, chimarrão, boa cachaça, onde o Paraná. Bom dia, picanhudo.
0: E aí?
2: Bom, mais a madrugada, um bode de coruja. Que é o Irildo falando. Fim de semana, Diego, eu só vou descansar, Diego. Vou parar hoje, amanhã, só volto segunda noite, só. Depois de 4 meses direto, trabalhando. Vou descansar. Valeu, abraço. Nildo, que semana.
0: É, você tá precisando descansar mesmo, viu, Nildo? Não queria falar, não, mas você tá precisando de descanso mesmo, viu, cara? Tá meio desanimado, Nildo.
3: Bom dia, Diego.
0: Bom dia.
3: Hoje é sextou. Hoje é dia de ir lá na Augusta lá e quebrar as pernas do Região Taxista.
0: Região Taxista.
3: Espera nós aí, Região, vagabundo.
0: É o Araújo da Zona. Araújo da Zona. Diego, eu também tirei foto com o Michael Jackson. Ah, mas agora todo mundo tira. Com a IA, é só eu que não fiz ainda. Ainda não, ainda não. Ainda não tirei foto com o Michael Jackson.
4: Fala, Diegão, bom dia, bom dia. Esquilo. Bueno. Beleza, Diego? Uma boa madrugada pra você, fera, pra todos os ouvintes aí, tá? Avisando, Diegão, que semana que vem, as 2 semanas, eu vou mudar o meu horário. Daí eu já vou ficar 2 semanas sem participar aí, cara. Aí, um forte abraço aí, mas não esquece de mim, não. Nem se for na hora do boi, mas pode ser. Um abraço, Diego, tamo junto.
0: Eu gosto assim, quando o ouvinte vai embora, vai tirar folga.

0: Vamos colher cana no fim de semana, hein? Continuar na colheita de cana.
1: Aqui. Tá levando cana aí, né, mano?
2: Chega de aluguel.
3: Bom dia, Diego Lopes, Irã Duarte aqui no horarinho de janta, ligadinho no melhor programa da América Latina e já estendendo pro mundo que também estamos ouvidos no Japão, né?
1: Oh.
3: Um abraço a todos os ouvintes do Band Coruja nesse programa maravilhoso. O Cacau Chaça voltou, Diego Lopes, e quem veio hoje aqui tomar o Cacau Chaça comigo foi a Mandinha Fit,
1: é.
3: Vai fazer os 10 segundos e está autorizado.
1: Ela,
3: ô, Diego Lopes, eu tô aqui com uma Mandinha Fit, linda, maravilhosa. A Mandinha tá querendo falar com você, que pode postar nossa foto.
4: Oi, Diego.
3: É Diego Lopes.
4: Diego Lopes, tudo bem? Olha, pode postar a nossa foto, hein? Eu tô liberando você.
3: Olha aí, Diego. Boa, boa. Hoje você posta nos 10 segundos.
1: Cuida. Cuida.
3: Agora quem veio hoje aqui no Vila Caldo tomar o Cacau Chás comigo, a Amanda Fitt.
1: Eita. Cavala.
5: Tô de saco cheio, tô pra lá.
1: Pra Mandinha, você tinha que fazer um trembolô na chaça.
5: Chega de aluguel.
1: Um cacau dura testom.
5: O coração no céu.
1: Irã Duarte é danadinha, é danadinha. Ela começou a me seguir lá, Mandinha Fit, uma cavala. Pensa numa uma quarto de milha.
5: Cerveja, cerveja.
1: Eira.
3: Oi,
1: ô Diego, manda um cheiro pra mim. É a Kézia Gama, artesã da madrugada. Kézia, um cheiro pra você, Kézia. Vai.

0: Posta, posta, Diego. Já tô aqui, ó. Carro parado.
1: Agora? Agora? Agora? Agora? A partir de agora! No Instagram, arroba Diego Lopes. Você me marcou, Laira? Eu vou só repostar por 10 segundos, hein? Só porque vocês são curiosos. O Irã me marcou ou não marcou? Deixa eu ver. Marcou. Mas é uma cavala, hein? Mas vai dar problema isso aí. Se a minha mulher pegar, vai dar problema isso aí, hein? Vai lá, só 10 segundos. Calma aí. Ele me marcou. Você marcou ela pro povo seguir ela? Ah, então tá bom. Vai lá. Vai lá. 3, 2, 1. Que seja o que Deus quiser. Repostando, vai, repostando. Adicionando story. Ai, meu Deus. É arroba Diego Lopes. Diego com Y. Vai lá no story agora. Só um momento. Depois do macarrão do Davi, tem a Amandina. Postou ou não postou? Postou, postou, postou, postou, postou! É pra você seguir a Amandinha. É uma cavala, né? Mas olha, 10, 9. Não, vai ser rapidão que eu tô morrendo de medo da minha mulher tá acordada ainda. 8. 7.
2: Oi, Diego, tudo bom?
1: Nossa, ela tá viva. Pera aí que eu já falo contigo. Só um momento que nós estamos no meio de uma transação perigosíssima aqui. Pera aí. 5. Eu vou repostar já você, o Raíssa. 3.
3: Boa noite, Diego. Boa noite, Diego.
1: 2.
4: Ah, Diego, ela é toda montada, né, Diego? Mas é a cara de travesti do caralho, né?
1: Ai,
4: ela.
1: Eu não gosto de faz-te homem, baitola. 1.
5: Bom dia, Diego. Sexto. Diego, você também é um rola bosta.
1: Um rola bosta?
5: Só 10 segundos, só 10 segundos.
1: Só 10, né?
5: Cuidado, hein?
1: Não, é
5: perigoso. Esses 10 segundos pode se tornar, hein? Uns 10 dias mais ou menos.
1: Não, tá perigoso.
5: Sem fazer besteirinha com mulher.
1: Tá perigoso. Tá perigoso. Castigo. Vai.
6: Diego, a Amandinha Fit. Deveria ser a Amandinha Cavala.
1: É cavala. É um andaluz ela. Acabou. Chega, tá bom. Chega, tá bom. Vou apagar. Chega, tá bom. Chega, tá bom.
7: Tem que largar de ser pangaré e colocar os áudios de todo mundo que manda aí. Pessoas preferem disso ou não?
1: Ai, pangaré. Chorãozinho de merda. Ai, chora, chora na minha. Olha. Peraí, peraí. Deixa eu apagar esse negócio aqui ligeiro. Tá bom. Foi do macarrão do Davi.

0: agora não apaga, agora dá erro de rede nessa voz. É, agora não apaga, agora não consigo apagar.
1: Já imaginou a rodovia? Os carros tudo parando, tudo encostando. Ué, esses carros tudo quebrado? Não, não. É os tarados da madrugada pra olhar o stories do Diego Lopes.
0: Mas é bem assim mesmo, cara. É por isso que eu aviso. Dá seta, encosta. Eu dou um tempinho pro cara lá, ele.
2: Ô, Diegão, tava reparando nos stories da Amandinha Fit, olha. O Orlando Duarte não tá longe dela, não, viu?
0: O quê?
2: Tá com os peitão gostoso.
0: Pera aí, cara.
3: Ô, Diego Lopes, já aproveita e põe o vídeo, Diego Lopes. Eu lhe marquei também.
0: Apaga, apaga, apaga, apaga, apaga, apaga. Cadê o Edinaldo?
4: Fala, Diegão, seu vagabundo. Analisando a foto dessa mulher aí, Diegão. Ela tomou tanto óleo no quadríceps, tanto estigou, que a perna dela, a coxa dela tá toda caída assim, ó. Nota zero.
0: Cala a boca, Edinaldo. Deixa eu ver. Olha lá, ele marcou no vídeo também, vou repostar o vídeo. Ah, no vídeo dá pra ouvir a voz dela, olha a voz dela, olha. O segredo é o brócolis. Tem nada caída, tu que tem com as pernas frouxas aí, ô Edinaldo.
5: Caraca, velho, que TT, hein? Meu Deus do céu. Ah, meu piu-piuzinho ali no meio, ali fica todo perdido, o bagulho é olhando um pro lado, outro pro outro. Mas é bonito, hein? Caralho, que gostosa, velho.
0: É, Deus. Eu não tô falando nada, eu não tô falando nada, hein?
6: Bom dia, Diego Albão. Ô, que mulherzona, hein, velho? King size esse colchão aí, já vem com as almofadas. Você tá doido, velho. Deliciosa. Dá pra deitar nela bonito, sem dormir.
0: Sem dormir, é, não pode dormir, não.
7: Bananana. Que delícia ela, hein, Diegão? Deixa mais um pouco.
8: A dela não é bonita, não. Bonita é a do Edinaldo. As pernas velhas tudo cheias de curuba.
0: Ei! Ei!

0: Aí vem os frustradinhos. Aí eu vou tirar um print. Printa aí, ô trouxa. Ah, é, deixa eu falar com a Camila, que eu deixei ela no vácuo. Fala, Camila.
1: Oi, Diego, tudo bom? Boa noite, cheguei.
0: E aí, Camila, o que, que aconteceu que você tava sumindo? Todo dia o Fenomenal, o sonho do Fenomenal é ouvir a sua voz novamente. Mas você sumiu, você abandonou ele, o que, que aconteceu, Camila? Cadê as aventuras da Camila? Hoje é dia, né? Hoje é dia, hoje é dia. O que será que ela vai aprontar hoje, hein?
2: Fala, boiada de bosta mesmo, não?
0: Pelo
2: amor de Deus. Os caras já estão na safadeza já, né? O programa mal começou e os caras já estão nesse pique já, né? Pelo amor de Deus, você é o pior de todos, né, Diego?
0: Oh,
2: é, manda pra nós ver aí também.
0: Oh. Ah, ele não tem... Instagram, né, velho? Ele fica bravo que ele não tem Insta. Não, o Irã não me mandou aqui no WhatsApp, ele só postou no Insta. Vai ficar sem ver a Mandinha Fitness, cavala.
3: Avisa aí, Diego Lopes, que o vídeo tá postado no seu também, 10 segundos.
0: Tá lá, tá lá. É, ele não tem Insta, ele não tem. Ó a voz dela, a voz dela.
3: Diego Lopes e amigos do Bande por Hoje. Olha quem veio hoje aqui no Vila Caldo tomar o cacau chás comigo, a Amanda Fitt. Amanda, dando um alô aí pro pessoal do Bande por Hoje, Diego
4: Fala,
3: Lopes.
4: Fala, pessoal, tudo bem? Olha só, vem aqui, ó, experimentar o cacau chás, hein?
3: Pessoal do Bande Coruja, Diego Lopes, tá autorizado passar o vídeo?
4: Pode passar, pode postar.
3: Olha, Diego, pode postar, tá autorizado.
0: Terceira Duarte é cretino.
3: E Diego Lopes, olha aí, ó.
0: É, o bicho é cearense mesmo.
3: Olha isso, gente.
0: Olha lá, mostrando a menina, olha.
3: Um abraço, pessoal do Bande Coruja.
0: O bicho é valeu, cretininho. Foi. Cretininho Pottergast da Duarte, né? Eu, hein? Eu, não, vou apagar, não vou, eu vou. Você segue o Irã lá, gente, arroba Irã Duarte. Ele postou a Kézia, postou todo mundo lá. Eu não vou ficar repostando essas mulheres que vai me dar um problema isso aí. Hã? Calma, Amandinha, filho.
5: Ai, ai.
0: Calma, Amandinha!
6: Ah, apaga, apaga, apaga.
0: Meu amor. Eu vou apagar, vou apagar. Eu vou apagar, eu vou apagar, ah. Vai.
6: Apaga, apaga, apaga.
0: Eu vou apagar, mas eu tenho um ódio desse apaga, apaga, apaga. Eu vou apagar. Eu vou apagar.
7: Chegou, chegou.

0: bom dia. Que saudade que eu tava do Bando de Coruja. 3 dias sem ouvir o Bando de Coruja. Mas eu voltei agora pra ficar. Porque aqui é meu lugar. Sal de Natal. Um cheiro, meu amor.
1: Ô, sol!
2: Cavalinho, vai, vai, vai. Olha o toque que vem.
1: Por que que você sumiu, sol? O sol de Natal, por quê? A tal da Gi apareceu de novo com outro número, Gil. O que que acontece, hein? Você tá fugindo da Interpol?

0: Murilo, você não consegue ver, Murilo? Caramba, cara, só tem uma coisa a te dizer. Ela é muito mais gostosa do que a gente de Santo André. Puta que pariu, Murilo. Ei. Você tá perdendo essa delícia, hein?
1: Diego, bom dia, tudo bem? A Rafinha chegando por aqui.
2: E hoje elas têm todas.
1: Diego, eu tava ali fazendo bumbum de violino. Meu pai do céu, hein?
2: Como é que é?
1: O cara tava até de peruca ruiva.
2: Como é que é, gente? Ô, Rafaela, o que que é fazer o bumbum de violino? Alguém explica pra mim aí, gente.
3: Que isso, fenomenal, uau, uau. Eu não sumi, não. Eu tô aqui. Estou aqui. Eu não vou contar pra vocês onde eu estou.
2: Não já posso. Tá dando. já tá dando. Já tá. Quem é o sorteado de hoje? Ô, Camila.
4: Cleitinho safado, vagabundo, canalha de bosta. É, nada a declarar, nada a declarar! Chegou, vamos falar baixinho, né? Vai tomar no cu.
5: Diego, hoje a piranha tá tudo online.
2: É, hoje elas apareceram. Ô Camila, fala pra nós onde é que você tá aí, Camila. Nós vamos ter que empacar sua fó.
0: É que o cara virou a cara e enfiou a vara, Diego. É igual a música do Caju e Castanho. Ele é de amigo meu, é instrumento musical. É igual violino, eu viro a cara e meto a vara.
2: Ai, meu Deus. Ai, meu Deus.
6: Eu desconfio que seja bumbum de violino, mas não vou falar não, você não vai deixar, você vai falar, ei!
2: Ai, ai, ai. A Rafinha, ai, eu sumo, ninguém me nota. Claro que nota, Rafael. Conta pra nós aí, Rafael, o que, que você vai aprontar no fim de semana, onde é que você tá, o que, que é fazer bumbum de violino, que peruca roxa que você tava...
5: Ô Diego, você é besta, hein, bicho? Já tá dando. Oh. Não acontecer, não, bicho.
2: Não, mas ela tá. Você acha que ela tá fazendo o quê?
1: Então, requebra, esprega, requebra, esprega. Então, Diego, bumbum de violino é meter a vara. É!

0: Cuico, olha ela, olha.
1: Oi, bom dia.
0: Não, pau, sai do Bluetooth, Catiele. Não dá pra entender nada. Sai do Bluetooth, ou bota a boca mais perto do microfoninho.
2: Ela tava tomando vara.
0: Tá.
3: Ô, Rafaela, mas depois do final dessa ópera aí, você não soltou um caldo igual o macarrão do Davi, não, né?
0: É, ô Coitão, recado pra você aqui, ó. Di, fala pra esse cretino do Cleiton que eu não vou mandar mais nada pra ele. Falou que a moça é mais gostosa que eu e ela toda montada. É, a Gi não gostou, ela tá ouvindo aqui, o Cleiton, se lascou, hein?
4: Safado, a carinha dele de vagabundo. A gente tá achando que ele tá lá querendo destruir Israel. Tá bosta, né? Já joga a sementura de cacau na boca de toda mulher que passa aí, né? Um abraço, filho Eduardo.
0: Aê, Eduardo.
3: Olha o que perdeu. Bata criança, cresceu. Oi, minha delícia. Eu mandei essa provocação é justamente pra você mandar uma fotinho. Tipo, tá ligado? Ah, é, eu vou provar pra ele que eu sou mais gostosa.
0: Ih, mas
3: manda uma fotinho pra provar pra mim.
0: Saiu mas... pela culata, ela disse que não vai mandar mais nada pra você.
5: Então, cheguei lá no motel. O moço tava de vestidinho preto coladinho.
0: Ah, não.
5: Né, uma manga comprida e outra sem manga. E uma peruca ruiva, tipo cacheadinho, tipo que nem o cabelo da Nazaré, mas... Só que ruivo.
0: O cara?
5: E tava de saltão e tipo, virou bumbum pra fazer de violino, é.
0: Não ah, não, pera, besteira, aí, né, pera aí, Rafaela. Explica direito, Rafaela. Não foi você que fez o bumbum de violino, foi o cara. Pera aí, deixa eu ouvir de novo. A Rafaela é toda confusa, sobrinha. Fala, peraí, vamos ouvir de novo, vai.
5: Então, cheguei lá no motel, o moço tava de vestidinho preto coladinho, né, uma manga comprida e outra sem manga, e uma peruca ruiva, tipo cacheadinho, tipo que nem o cabelo da Nazaré, mas só que ruivo, e... Tava de saltão e tipo, virou bumbum pra fazer de violino, é. Não pode falar besteira, ninguém.
0: Ah, você usou o cintaral? Você usou o que nele? A escova? A Rafaela tem uma escova mágica.

0: Me atende aí, ô animal. Ah, não vou tentar ligar mais também, não.
1: Diego Lopes, mandei pra você avaliar a Rita Cadillac há uns 8 anos atrás aí, ó, no puro desejo nessa capa do filme com Frota. E agora ela aí, entre eu e o sósia do Roberto Carlos aí, o Carlos Evanei aí na Santa Cecília. Dá uma olhada aí, a diferença.
0: Não, eu não quero nem olhar. Nossa, mas ela tá judiadinha, né? Ó, o Murilo louco, desesperado. Pô, sou fã da Rita, manda aí.

0: com. Ela tá trabalhando ainda, né? Ela tá gravando ainda, Ida? 71 anos, não é isso?
1: Vai embora, você não é moça.
2: Ô, Ida, vamos levar em consideração, né, mano? Desses 8 anos pra cá, a Rita Cadillac tá dando muito duro pra ganhar dinheiro, né, meu? Acaba o couro, né, velho?
0: Rodando muito com o pneu careca, na estrada de chão com o vidro aberto, não é isso? Ivanelli está dodói, ele quer que eu fale isso desesperadamente no ar. Melhoras pra você, Ivanelli. O que que você tem, cara? Vai se cuidar, mano. Já foi no médico, já?
3: Tá gravando ainda, ela acabou de fazer um conteúdo aí com a Belinha Borache. Ela acabou de fazer um conteúdo.
0: Quem é Belinha Borache?
3: Obrigado, Murilão. Você também ganhou um cacau chaça no Vila Caute, Murilo. Para aqui e vem tomar o cacau comigo.
0: Olha, aliás, esse fim de semana estarei lá no Vila. Vou lá tirar fotinho com o Irã Duarte me oferecendo cacau chassi com a mãozinha. Tem que ficar com a mãozinha assim, ó, me apontando pra mim com a mãozinha assim, Irã. No show do como é que é o nome dos caras mesmo? Léo e Rafael. O louco tá desesperado. Cadê, hein? Ah, Catiele. Fala, Catiele. Catiele, melhorou o áudio aí?
4: Oiê, bom dia.
0: Agora sim.
4: Que bom, até 5 da manhã. Uhul. Abraço, tchau, tchau.
0: Valeu, Catiele. Beijo, minha linda. Beijo. Cara, esse WhatsApp tá meio esquisito, velho. É, tá dando umas travadinhas, monstro. Fala.
5: Opa,
0: pera aí, com a Rita, Rita.
5: Ah, Diego, você me conhece, né, meu amigo? Nem perder seu tempo, é de roupa. Não manda ninguém de roupa pra mim, não.
0: Pô, mas você queria a Rita pelada.
5: Final de semana, então, Diego, vagabundo. Bora, rapaziada. Encontrei lá de Carrachacha. É, Irazinho, vamos organizar. Vê se, sei lá, o Matanza não toca lá pra nós, hein? Nada mal pra um boçal retardado mental infeliz.
0: Matanza, que Matanza. Vai ter show lá. Vamos organizar pra todo mundo ir pra lá, vamos. Rapaz, imagina essa galera chegando todo mundo junto. Hã? Eira.
6: Bom dia, Diego, meu lindo. Bom dia a todos do Band Coruja.
0: Bom dia, Vivi.
7: Ô, grave! Acorda! O Diego tá fazendo 10 segundos com foto de mulher pelada!
0: Ela não tá pelada, não, mano. Ela não tá pelada não, Maratacine. Tá doida?
8: Fala, Diegão. Não, se for tocar Matanza, tem que tocar Velhas Virgens também, hein?
0: Ah, bah, aí sim, hein? Aí sim. Abre essas pernas pra mim, baby.
9: Gostoso, doce,
0: bum, bum, bum.
9: Meu amor,
0: é, essa o Moriloco vai gostar. Essa, olha, mas ela tem uma. Olha, olha. Essa é recente? Essa é recente dela?
3: A última gravação da Rita Cadillac, manda aí pro Murilo dar uma olhada, uma analisada aí. Ela e Bruna Ferraz.
0: E esse negão quem é?
10: O Irã Duarte, você fica com a pior besteira convidar o Murilo louco pra ir no Vila Caute tomar o cachorro.

0: E já não. E ela vai se metendo no meio das transas dos outros. E ela pega e tira e põe o negócio dos caras. Fala, deixa eu ver como é que é. Olha, deixa eu provar, vai. A bicha é louca, né?
1: Diego, vamos fazer um encontrinho? Ai, tô super animada pra fazer um encontrinho. Vamos fazer um encontrinho hoje, sexta-feira. É, no bar e restaurante, esquina da...
0: Ah, não vem fazer propaganda aqui, não. Não vem fazer propaganda aqui, não. A bar e restaurante com marmitas a R$30 só hoje, com use o cupom Camila Transante.
2: Ô Diego, mas nesse carnaval das brasileirinhas aí, que ela fica lá, ela fica louca pro negão botar nela lá, e o mano não coloca nela, ela perde a linha pro mano, cara, porque o mano não quer meter nela. Ela perde a linha, ela fica puta porque o mano não quer colocar o pau nela.
0: Ó, para de falar palavrão, cara.
3: O ciúminho de carnaval são os melhores que tem. Eu acho que a Gretchen, numa passeada que ela deu no bailinho de carnaval, experimentou umas 30 bilonas diferentes.
0: A Gretchen?
4: Ô, Diego, fala pra Camila que o Uber dela está disponível hoje.
0: Aí, Camila.
4: A hora que ela quiser, só passar a localização.
0: Aí, Camila, encontrinho hoje, hein? Fala, fala.
1: Diego, o que você acha da gente organizar o encontrinho da rádio hoje? Hoje, às 8 da noite, lá no bar, restaurante...
0: Não, não é pra falar o nome, que eles não estão me pagando nada. Fala. Viu?
1: Ali, próximo do metrô...
0: Tá bem, não é pra falar onde é. Vai.
1: Meus Ubers, meus amigos, e vamos fazer encontrinho lá.
0: Tá.
1: Quero você lá, Diego.
0: Tá bom, mas tá fácil, né? Tá fácil, tá fácil, tá fácil.
5: Manda pro Murilo Louco também aí o Kid Bengala e a Elisa Sanches.
0: Esse não é o Kid Bengala, cara. Kid Bengalinha, só se for desse tamanho, quem é esse aí, hein?
6: Você tá louco? Não tinha uma outra hora pra você tirar print do vídeo, não, velho? Você mandou logo, eu só tô vendo a mamba negra aqui, mano. Bora, bora, Luizinho Caipira, vamos? Lotação interior, capital, Vila Caldo, bora. Eu, você, a Mari de Sorocaba, tem algum vagabundo aqui de Sorocaba? Vamos, rapaziada.
0: Vamos encher todo mundo no Muriloco. Todo mundo, imagina só essa viagem, como é que vai ser de Sorocaba pro Vila Country. O Muriloco dirigindo a Mari de Sorocaba, o Caipirinha de Taituí. Nossa, velho.
7: Ô, Diego, acho que hoje tu vai dormir na casa do cachorrinho, hein? Você acha que você já comprou já o teu pet? Se não comprou, se comprou a casinha primeiro, já pode fazer o test drive.
0: Pois é, cara.
1: Combinado, encontrinho no bar e restaurante.
0: Ei!
1: É um bar que fica na...
0: Tá! Ela quer falar de qualquer jeito.
1: Próximo, bem próximo.
0: Tá!
1: Eu estarei lá a partir das 8 da noite.
0: Muito beijo. Muito bem, muito bem. Ninguém sabe onde é. Já fizeram eu com o Michael Jackson ali, o Pedrão Rocha. Da onde vocês tiraram esse coturno rosa, gente? Eu não tenho coturno rosa, mano.
1: Ai,
0: calma,
1: ai,
0: Camila, calma, ai. Camila! Camila!
8: Venha para o bar perto do metrô tal, comer uma comidinha boa e de brinde um DST.
0: Cala a boca.
8: Pode passar.
9: Diegão, ela tá querendo é giromba.
10: Ave Maria, Diego. Se precisar pro Davi, eu já peguei as contenções aqui na UPA pra tá levando ele, viu? Pra tá levando ele, viu?
0: Não, o Davi tem que ir, cara.
10: Rapaz do
0: Não,
10: céu.
0: O Davi tem que ir.
10: Pelo menos ele fica longe do fogão.
0: Ó, a Maratacini mandou.
10: João Souza, São
0: Miguel. É, tem que ficar longe do fogão, né? Se ele pega esse fogão aí do John Wayne, hein, o Irã? tarde. Olha, o último encontro de ouvintes, o locutor...

0: É, mas você não tem coturno rosa, mas esse gritinho na música aí, o Ru aí, isso aí tá te entregando, viu? Isso aí não sei não, viu?
1: A maior tá assim.
2: Ai, eu passei nesse encontro aí, no bar não sei o quê, na esquina de não sei onde, porque amanhã, amanhã não, hoje à noite eu vou...
1: Mamãe, eu sou tocada. Vai o quê? Ai. Vai o quê? Deixa pra lá. Eu não tinha entendido.
3: Vamos fazer uma live, Diego. Hoje é sexta-feira, né?
1: Live. Live. Tentei ligar no telefone normal, você não atendeu, vai fazer live.
4: Ô Diegão, você quer marcar um encontrinho aí a 5 minutos sem perder a amizade? Ver quem que sai vivo.
1: No soco? Ela é de Sorocaba também, isso aqui.
5: Faz um encontro lá na minha chácara, Diegão, em Biúna. Marca aí o Diego, né? Faz lá, pô. Sai cachorro, todo mundo. A zoeira da bexiga, hein? Você é doido?
1: Nossa, eu acho que o povo vai pra Ibiúna. O povo não vai aqui no Vila Cauta, que é num pertinho de todo mundo, vai pra Ibiúna, velho do lixo. Oh, vamos fazer o acordo aqui. O Davi tem que ir, mas ele tem que levar o macarrão. Ah, o macarrão e os bauru é por conta do Davi. E pra entrar vai ter que comer.
5: Ô Diegão, o velho do lixo já revelou até que ele tem uma chácara lá em Ibiúna. Tá vendo só, né? Ele nunca convidou ninguém pra ir lá.
6: Bom dia, Diegão. Aí você passa pela Edgar Facó e olha o tanto de trem. Olha isso aí, olha.
1: Não olha o vídeo, não dá pra ver vídeo no rádio animal.
7: Diegão, a Rafinha não atendeu a ligação que você fez pra ela, porque ela é instrumentista, com certeza ela tá no frauteado. Quando ela tá tocando frota, ela tá no violino.
1: Não, mas tem que parar. Quando eu ligar, tem que parar. Bota o palo. Bota o negócio de lado. E me atende. Atende com a boca cheia mesmo. Você tá ouvindo com delay, né, Rafaela? Com atraso. Ela tá falando eca da comida do Davi.
8: Quem falou, Diego? O Davi tem que levar o macarrão e levar os bauru?
1: É.
8: Você tá doido. Cancela.
1: Não. Apaga.
9: Nesse encontro eu levo cacau chaça, Diego Lopes.
1: Ah, mas tem que levar um caminhão tanque de cacau chaça pra esse povo aqui. O Ivanelis falou que vai tomar um cacau chaça com o Murilo e com o Davi.
10: Ô velho do lixo, convida a Maria Tassini pra ir bater um bolo lá na sua chácara em Ibiú.
1: O Otávio interessou na chácara do velho. Cuidado aí, velho do lixo, ele vai querer roubar a tua chácara.
11: O Murilo conhece Biúna, pô. É pertinho, Piedade, Tatuí aí, pô. Você é doido,
12: né? Eu até tava afim de ir nesse encontro aí, mas falou chácara. Falou macarrão, bicho, a última vez que juntou chácara com macarrão deu B.O., maluco. Tô fora, mano.
1: Agora que eu entendi. Gente, hoje é sexta-feira, velho. Dá um desconto aí, vai. É do lado, 2 horinhas, o Murilo falou.
7: Diga, se for pra levar cachaça show, tem que alugar aquele caminhão que transporta óleo diesel pra levar o cachaça show.
1: Cachaça imagina show.
7: Só fica uma catinga, o povo ia ser tudo louco, meu bebê. Assim, Biúna tá pertinho, nossa, que Diga, perto de Tatuí, Sorocaba.
13: Ô, Diego, Biúna fica aqui do lado, pô, aqui perto de Feira de Santana.
1: É mesmo, é perto de Feira de Santana. Qualquer lugar é perto de Feira de Santana. E aí, mano, toda vez eu falo isso, e toda vez que eu falo isso, a nossa querida Michelle aparece e fala: não, Diego! Feira de Santana é perto de Biúna, não. Feira de Santana é perto da... Ela fala, ela acredita, cara.
14: Abre a janela, meu amor, abre a janela.
15: Pegando o gancho do amigão aí que falou de chácara e macarrão junto.
1: Ah.
15: Qual é o animal que tem quatro patas, dois braços e duas pernas? Fala pra mim aí.
1: Ué.

0: piada aí. Macarrão, chácara, selo Murilongo de aprovação.
1: É a cara dele mesmo.
2: Ai, Maratacine, você é mais do que convidada, mas assim, se você aparecer lá e você mais falar do que gemer, a gente te convida. E assim, se você pagar a sua ao invés de pedir para os outros pagarem para você em troca de gemido e nudes, a gente também aceita.
3: Começa agora. Rinha de Pit Boas.
2: Ai, Maratacine, você é mais do que convidada. Mas assim, se você aparecer lá e você mais falar do que gemer, a gente te convida. E assim, se você pagar a sua ao invés de pedir para os outros pagarem para você em troca de gemido e nudes, a gente também aceita.
3: Vixe, eu não deixava.

0: resposta veio.
1: Ai, Camila, desculpe, desculpe de coração, mas eu tenho coisa melhor pra fazer. E outra coisa, você acha mesmo que eu vou pagar? É ruim, filho, não paga nem a luz pra me dormir. Desculpe, mas se eu tiver que pagar, eu não vou, porque comigo funciona só assim. Ah, ou no gemido, ou no nudes, ou no pix, ou na...
0: Oh, ei! Elas estão demais. A treta das raparigas.
2: Todo mundo mamoreando.
0: Meu Deus do céu.
3: Então, boa madrugada, como você tá?
0: Oi, Amanda.
3: Eu sou Amanda, falo de Vitória da Conquista.
0: Olá.
3: Eu espantei. Com o rádio ligado, Nova de FM. E não bate coruja. O Diegão. É? É muito bom demais.
0: Amandinha! Alô, Bahia! Amandinha, por que que você sumiu, Amanda?
4: É que gostosura, menina. Você tá vendo como que essa mulherada é, Diego? A gente aqui, nós homens, um já vai dar chácara, um vai dar cachachacha, o Davi vai levar bauru. Você vê a sororidade masculina? Essa mulherada quer brigar, mano. Relaxa! Tem manjolo!
0: Ei!
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0: É, o William Duarte acabou de avisar que ele vai convidar a Bruna Ferraz.
6: Diego Lopes, eu acho que o macarrão é bom não levar, não. Ele tá mal apresentável, não tá não?
0: Tá. Ô, Otávio, quer ver que o Otávio vai falar da chácara do velho deles de novo?
7: Ô, Diegão, Ibiúna é pertinho.
0: Olá, falei.
7: Pô, duas horinhas de Campinas, 120 km.
0: Ô, velho do lixo, cuidado com esses caras aí, viu? Ele vai querer se apaixonar por você pra ficar com a tua chácara.
5: Você pode sambar com bambolê.
0: Quer ver, ó?
7: Ô, Diegão, o velho do lixo já revelou até que ele tem uma chácara lá em Ibiúna.
0: Olha, ele ficou interessado. Segundo o áudio que ele mandou.
7: Ô, velho do lixo.
0: Olá.
7: Convida a Maria Tassini pra ir bater um bolo lá na sua chácara em Ibiúna.
0: Ó, ele tá querendo a chácara. Terceiro áudio do Otávio, ó.
7: Ô, Diegão, Ibiúna é pertinho, pô. Duas horinhas de Campinas.
0: Nós estamos falando, nós falamos de Rita Cadillac, nós falamos de Bruna Ferraz, nós falamos de Cacau Chassa, falamos de Vila Caltri, falamos de Treta, falamos da Mara Tassini, falamos da Camila. Camila marcou encontrinho e ele quer saber da chácara do velho do lixo.
7: Momento da briga das duas.
0: Ah, tá. Agora
8: sim. Diegão, o ruim do cara aí na chácara do velho do lixo. É porque se no dia lá e ele virar o Adams, não vai dar certo.
0: É, vai virar macarrão. Eu acho que o Otávio quer comer o velho do lixo na chácara dele.
9: Último encontro que teve aí, teve uma mulher que saiu prenha, né? E que teve aí um locutor que teve que pagar pensão, né? Cê é doido, tô fora do bagulho, viu?
10: Fala, Diegão. Bom dia. Rezar. Rodrigo de Sorocaba.
11: Ô, Muriloco, leva eu! Leva eu, Muriloco! Bora, Muriloco, dá racha gasolina! Bora!
0: Aí, os loucos se encontrando. Vai chegar a caravana! Caravana de Sorocaba!
12: É, galera, bonita! O macarrão do Davi é intragável. O que é pra comer que lá tem que estar bem chapado de cachaça show.
0: Cachaça
12: que
0: show.
12: Que é da calarica, daí come. Uma madrugada come. Ô, Diegão.
13: Que baixaria, hein? Que baixaria, hein? Eu tô gostando. Joga milho, joga milho. Quero dizer, joga lenha na fogueira.
14: Ô, Diegão. Pelo jeito, esse colega nosso aí tá querendo ser possuído pelo velho do lixo.
0: É, tá, ficou esquisito, né?
15: Falando em macarrão do Davi, você deixou moendo nos stories hoje o dia inteiro, né, Diego?
0: Deixei moendo
15: Será
0: lá.
15: Será que Eduardo Costa achou do macarrão do Davi?
0: É verdade.
15: Ele que gosta de coisa boa, de comer coisa boa.
0: O Eduardo Costa vê todos os meus stories e reage tudo. É chato já. Deve ser ele mesmo, coisa de velho.
14: Ô, Diegão.
0: Oi.
14: Pelo jeito, esse colega nosso aí tá querendo ser possuído.
0: Já foi isso aqui.
16: Ô, Diegão, aqui ele quer ver se na chácara do velho do lixo tem rolinha, peru, pintinho. Ele quer ver essas coisas
17: aí. Eu sei que eu tô na paz e amor, eu não tô na treta. A minha entrada é gratuita, entendeu? Se eu for convidado, eu entro como o lanche do Davi, né? O Bauru, o buraquete do Davi. E eu vou estar lá dentro, vou tomar um gole da cachaça. E se alguém quiser fazer o bumbum e violino, só me chamar.
0: Pronto, Rafaela de boa, na paz, toda Bob.
17: Com certeza eu vou estar lá no cantinho da chácara lá com o Nunes.
0: Ô, Nunes, sou boa pra tu aí. Nossa, Maratacine, para de mandar. A Maratacine, ela faz figurinha dos macarrões. Credo.
18: Chegão, o Eduardo Costa deve ser chato pra caramba mesmo. O Zé Felipe uma vez declarou no programa lá da Virgínia lá que ele é o colega mais chato que tem, que o pai dele tem.
0: É.
18: O cara perguntou pra ele: quem é o colega mais chato do seu pai? Ele sem pensar duas vezes.
0: O tio.
18: Eduardo Costa.
0: É, o tio Duda.
18: Se você for nesse encontro, você vai fazer o dinheiro do mês da Catrice em uma noite, viu? Mas haja peça pedra a homem depois.
19: Diego Lopes, corrija aí, que eu acho que o espaguete não é de molho de carne, não. É molho de fígado, cara. Dá uma analisada aí, viu?
0: Não, não vou analisar isso aí, não. Para, velho. Nossa.
20: Ele quer passar o manjão do velho do lixo pra dentro, do mesmo jeito. Fica interessado nas coisas dos outros. Vagabundo, vai trabalhar. Vai, o velho do lixo, mano. Ô, Diegão, de vez em quando você coloca um áudio aí de um moleque falando: agora eu vou colocar meu pin pra alguém sortear. É a Rafinha que tá falando, Diegão?
0: Parece, né, velho?
21: É, cuidado, hein? Quando a esmola é demais, o santo desconfia. Mas tá querendo, assim, liberar de graça pra todo mundo? Alguma coisinha tem aí, é 5 camisinhas, filho.
0: Quem? Quem? A Rafaela?
19: E sem falar que o Zé Felipe falou que o Eduardo Costa é o amigo mais chato do pai dele e o Eduardo Costa é padrinho do Zé Felipe.
0: É verdade, viu? O padrinho, é. O Duda, ele é tiozão, né, velho? Ele é tiozão. Fica mandando meme, essas coisas. Mas é gente boa demais, velho. Você tá doido.
22: Ô, Diegão, queria saber, com o Adams ou com o velho do lixo, se eu levar o Alexandre Fenomenal, ele tem perigo de ele atolar lá no, na chácara ou é tudo asfaltado, bonitinho?
0: Não, chácara asfaltada, mano. Tem que colocar, aí o Fenomenal vai ter que colocar os pneus off-road. Vamos ter que colocar os pneus de motocross nele.
18: De graça, amigão. Você que não venha com R$350 no bolso, pelo menos, pra dar uma curtidinha de meia hora, não. Pra ver se você não vai passar fome.
0: Responde, Rafaela, Rafaela! É, se você não entendeu, você é o papo aqui.
21: Chácara asfaltado, o quê, cara? Só se for a chácara da tua irmã mora, naquele lugar lá que amarra os bois e as vacas.
19: Diego Lopes, você falou que a Fátima Leão tem o melhor rabo do Brasil e ela falou que tem, mas mandou mandar pra você aí que ela agora tem o melhor arroz doce do Brasil, viu?
0: Ah, olha, eu já comi o rabo da Fátima, já comi a macarronada. Nossa, a macarronada é maravilhosa, velho. Meu Deus. Que vai embora, você nunca me amou. Mas a rabada não tem como. Arroz doce dela, não sei se ela tá fazendo agora isso.

0: na... Ela tá em Franca, né? É. Ela adora cantar naquele capial, viu? Só quer saber de vucu,
1: vucu, vucu, que não demora. E é bom o rabo dela, Diego?
0: É bom, rapaz.
1: Quer dizer, da rabada, né?
0: É.
1: Tem que ter bastante caldo, né? Se não tiver bastante caldo, não fica bom, não.
0: Não, é, o caldo, a onda verdinho lá, como é que é o nome do verdinho lá? Nossa, é bom demais, hein? Com polenta. No!
2: Esse programa de hoje eu já vi que tá uma putaria do caralho. Cheguei agora e...
0: Vai pro inferno, Otávio. Olha a boca, animal. Tem alguém falando palavrão aqui, ô trouxa?
3: Eita, moçada. Obrigado pelo convite, viu? Foi uma honra, parceiro.
4: Eu iria fácil nesse encontro. E Biúna é aqui do lado de onde eu moro, velho. Dois palitos aqui.
0: Aonde você mora? Feira de Santana.
5: Nossa, Diego, você comeu rabado, você comeu tudo. Agora você tem que vir aqui, ó. Ai, comi o bolo da Maratacinha.
0: Vou nada.
5: Ai, vou começar batendo pelos seus ossos.
0: Não vou. Agora eu tô de dieta, Marata. Você entrou numa fase que eu tô de dieta.
6: Cheguei, estou no paraíso.
0: Mas eu vou mandar um colega meu comer aí no meu lugar. Guarda aí, guarda pra ele aí, mano.
7: Eu não tinha reparado, mas agora eu tô contando aqui, né? Um áudio bom, um áudio bosta. Um áudio bom, um áudio bosta. Um áudio bom, um áudio bosta.
0: É, eu falei, eu avisei. Eu coloco um áudio da galera e aí eu sempre coloco, vou intercalando com áudio de ouvintes novos. Ah, daí ia ficar essa maravilha, né?
2: Tá vendo só, não vou falar mais nada, não. Já fui bloqueado duas vezes. Não quero ser bloqueado mais uma, não. Tchau, vou dormir.
0: É só não falar palavrão, cara.
1: Diagão, fosse você, não fugia da Maratacine, não, viu? Última vez que o Pedrão encontrou ela, voltou com 200 no bolso.
0: Ah, então vamos conversar, pera aí. Por que vocês não me avisaram isso aqui? Vamos desenrolar.
8: Só que ele gostou assim. Pô, nada. Vai que vicia.
0: Né?
9: Joga de latinho, desenrola.
10: Negão, prefiro comer giló do que o macarrão do Davi. Tu é doido, coisinha pra rolho.
11: Fala, Diegão. Fala, Diegão. Bom dia, Diegão. Por aqui, Diego Avião. Fala, Zé do Lixo. Velho do Lixo. Ô, velho do Lixo. Essa chácara sua aqui é perto de Sorocaba. Bora. Passa o endereço aí que nós vai encostar.
12: Eu não entendi. Comigo isso? Poxa, mas eu sou tão limpa, tão certinha na minha profissão. Me cuido tão bem, não tenho doença, moço. Uma só já é suficiente, agora cinco talvez com você teria que ser mesmo, né? Pelo meu bem. Mas chega aí nos presentinhos aí que nós conversa.

0: esqueço, Marta Cina. Às vezes eu esqueço. Quase que eu emendo uma hora com a outra, o animal.
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1: Povo, 2:04 até às 5 da manhã, é o Band Coruja no ar. E hoje, sexta-feira, o povo tá que tá, hein? Nossa senhora, velho! Bora fazer parte da nossa festa, manda aí a sua mensagem, vem pra cá! A sua rádio do seu jeito!

0: Muito bem, Band FM é a sua rádio do seu jeito. Esse cara tá fazendo um sucesso louco, né, mano? Você tá doido? É o Léo Foguete. Bora. Bora. Manda aí o seu recado, manda o seu alô, manda o seu beijo. Deixa eu ver, miou, já foi. A treta das duas já foi, acabou. Nós não gostamos de treta, não gostamos de confusão neste programa. Só pra deixar bem claro, nós somos da paz aqui, viu? Fala comigo aí, bebê, como é que tá? Oi. E aí, mano?
1: Bom dia, Diego. Aê! Bom dia, Diego. Bora que bora. Bora pra cima.
0: Vamos.
1: Então, Diego, tinha uma loira ali, deu a mão ali pra mim. Pra mim, mas eu fiquei com medo de...
0: Fiquei com medo de pegar. É lógico.
1: Fato, aquela história que tu falou, vai saber que não é uma loira, é um loiro.
0: Não.
1: Mas peguei não, deixei pra trás. Mas não. Me arrependi, viu? Mas não tem como retornar a carreta aqui pra ir buscar. Então não. Vou deixar pra próxima, porque essas horas não dá pra saber se é um loiro ou uma loira.
0: Ó, essa história, eu já falei.
1: Não parei não.
0: Eu já falei aqui, cara, que o perigo é a história lá da mulher do véu. O pessoal da rodagem, os meus amigos caminhoneiros. Eu já falei da mulher do vestido, a dama da noite, que é um perigo essa mulher. Se ela oferecer a mão pra você, não pegue. É uma história que todo caminhoneiro, o pessoal que viaja, conhece. Eu já contei essa história aqui. Dá uma ouvida aí. Presta atenção.
2: Ela aparece de dia.
0: Ela só aparece à noite.
2: Só quando a cidade abaixa a guarda.
0: Vai vendo. Vê se você já viu essa história aí.

na verdade, esse aqui é o... Beijo. É a do Job. Eu achei que era o espírito. Futuro. Diego, ele parece a voz do seu Jorge, parece, né? Ó. Cara, isso é muito bom, velho. Isso é muito bom, velho. Não se apega, não fica, não vá. Ó, olha.

0: Hoje já tá.
1: Analisa comigo, seus desgramados.
0: Olha quem apareceu, é! Não, vem cá, vai fugir. Fala uma noite pra galera aí, pessoal.
1: Boa noite, seus desgramados.
0: Olha aí, ó. Bom, tava com saudade de você. Todo dia a gente fala alguma coisa, alguma história aí.
1: Fábio, abraço você. No coração de vocês, seus psicopatas.
0: E aí, José, tudo certinho, né?
1: Tudo bom, Diego?
0: Tudo de boa.
1: Fazer uma visita aí, dar um abraço. Você vai, já tô indo embora,
0: tchau. Ótimo, ele vem trazer um café aqui, que agora estão pegando no pé dele, fala, você fica lá, tem que ficar aqui. Mas ele sempre vem trazer um cafezinho pra nós. Abraço, sim!
1: Abraço, Diego!
0: Valeu, mano!
1: Abraço a todos, psicopatas!
0: Fábio Jussim, figura, né? O pessoal gosta. Eu tava com saudade de você, Jussim. Fala comigo, bebê, como é que tá aí? Pera aí que eu tenho que... Pô, não parei aqui.
2: Essas músicas, Diego, como é que é o nome dessa banda aí, Diego? Passa pra então, nós aí, pra nós pesquisar aqui e baixar essas músicas.
0: Na verdade...
2: É boa demais.
0: Na verdade, é boa, né? Na verdade, essa banda, cara, não existe. Chama Dark Country Brasil, mas é música feita por inteligência artificial, só que é muito bem feita, cara. A Kézia falou que tava morrendo de saudade de você. Tá te mandando um beijo aqui, viu, Kézia? É, Dama da Noite, como é o nome desse cantor, Diego? Acabei de falar, cara. Chama Dark Country Brasil, é muito bom, né? É o mesmo que conta a história da fantasma Dama da Noite, que os meus amigos viajantes caminhoneiros já conhecem, que é aquele espírito da noiva que morreu. Eu, hein?
3: Olha o que perdeu. A criança cresceu.
4: Amigo Diego, com essa idade, a única coisa que pega ele é radar e doença. Rapaz, ele tem que dar graças a Deus. O bom é que é mais um câmbio pra ele trocar a madrugada toda, viu? Ferreiro João Souza de São Miguel.
0: Cara, eu não sei qual é o papo que você tava rolando aí, eu esqueci, cara, desculpa aí, mano.
5: É melhor que Henrique e Juliano e melhor que Gustavo Mioto.
0: Ah, mas... Muito melhor, né, velho?
6: Oi. Tudo bom, filho? Mandar essa mensagem, eu tô aqui, é o último dia que eu tô falando de coruja.
0: Por quê, cara?
6: Depois de muito tempo... Porque agora vem minha aposentadoria.
0: Ah, não, mano.
6: A partir de amanhã, já não trabalho mais à noite. Eu estou aposentado. Obrigado, Diegão, por esse momento de alegria que você proporcionou para nós. Não só você, como os outros programas de vocês aí, vocês vão sempre...
0: Não, Ednei, não! Não, Ednei, não aposente, Ednei. Cara, você já pensou nesse momento? Eu vou colocar de novo a mensagem do Ednei. Fala, Ednei, fala.
6: Oi, Diego, tudo bom, filho? Mandando essa mensagem, por isso aqui. É o último dia que eu tô tocando a banda de coruja. Depois de muito tempo. Porque agora vem minha aposentadoria.
0: Ah, não, mano.
6: A partir de amanhã, já não trabalho mais à noite.
0: Ah, mano.
6: Eu estou aposentado. Obrigado, Diegão, por esse momento de alegria que você proporcionou para nós. Não só você, como os outros programas de vocês aí, vocês são sensacionais.
0: Ah, Ednei, não! Ednei. Poxa, Ednei.
7: Ah, não! E agora? O que iremos fazer, seu Ednei?
8: Vai com Deus, meu camarada. Que Deus te dê uma boa sorte.
7: Nossa, o Jussi quebrou o clima, não? Ah, tava um clima gostoso de terror aqui, tocando esse Johnny Cash baiano. Nossa, quebrou o clima. Vai,
0: toma. Ei! Ô, Ednei, tudo de bom pra você, meu amigo. Mas olha, peraí, ficou meio triste o clima. Ednei, você não é porque você aposentou que você vai largar de ouvir nós. É, primeiro que vai ter um período de adaptação. Eu sinto lhe informar, você que vai ter que ficar acordado algumas madrugadas. Do nada você vai acordar na madrugada. Na madrugada, vitrola rolando a bunda. E aí você vai ligar o rádio e você vai lembrar de nós. A ver se não larga da gente não, Ednei. Você já pensou nesse momento? Você já pensou nesse momento que esse dia vai chegar pra você? Ah. Vai chegar o dia que você vai se aposentar, meu amigo. O que é que você vai fazer quando você estiver aposentadinho? Você já pensou nisso? Isso chega para todo mundo. Quer dizer, para quem paga o INPS, NPS, você vai se aposentar. E você vai fazer nada. Você não vai fazer nada. Você não vai estar tendo, não vai estar tendo nada para fazer. Você vai ser jogador de bocha. Você vai ser jogador de dama na pracinha. Você vai comprar uma calça cinza, uma camisa social branca, o chapéu do Tiringa e vai deixar o bigode crescer. E vai comprar uma parcata de couro igual a do Muriloco, costurada à mão. Talvez você seja motorista de aplicativo, porque a aposentadoria é pouco. E aí, você vai ser motorista de aplicativo na madrugada, Ednei. Não é praga. E aí você vai voltar a ouvir o Band Coruja. Começa agora! Rogando praga nos aposentados!
9: Bosta, vou trabalhar a mesma coisa. Eu vou plantar cheiro verde lá na chácara, já tem bastante lá já. Vou catar aquele carrinho velho de pedreiro meu lá que usa cheio de massa. Eu vou encher aquele carrinho de...

0: eles morrem no cabo da enxada, mesmo com dinheiro. Ah, o pai do Gustavo Lima que capina a chácara dele. O cara quer se aposentar, velho. O velho que trabalhou muito, ele se aposenta pra quê? Ele quer comprar uma chácara. Eu não sei o que que passa na cabeça da pessoa. Comprar uma chácara, porque comprar chácara é comprar um negócio que você vai ter que trabalhar o resto da vida. Chácara não é um negócio que você vai pra curtir, você vai pra chácara, se você vai só fim de semana, pior ainda. Porque você chega, você tem, nossa, como eu adorava passar, como eu adoro passar o fim de semana na chácara. Rastelando o mato, cortando grama. Dando comida pra bicho, correndo dos ganso bravo. Espantando o jacu. Chutando mão pelada. Limpando peixe, dando comida pra porco. Na roça, limpando a roça. Ah, é maravilhoso. Você trabalha, você não descansa na chácara. Chácara é um negócio que você compra pra poder trabalhar mais.
1: Eu, particularmente, o que é que eu vou fazer quando eu me aposentar da madrugada? Tomar remédio pra depressão, remédio pra ansiedade, remédio pra controlar meu sono. E é isso.
0: É. Cara, quando a gente para pra pensar nisso, né?
2: Então, Diego, tem um outro grupo também. Não é grupo, né? Tem um outro... que eles fizeram de inteligência artificial, que ele tá cantando todas as cantigas de Niná, sabe? Aquelas criança, né?
0: Eu vi, cara.
2: Atirei o pau no gato, da baratinha lá, dona barata subiu pela parede, mas foi em blues.
0: Eu vi.
2: Sabe aquele ritmo blues?
0: É.
2: Ficou muito bom, muito bom.
0: O nosso querido Rafael Oishi, que é o mestre da IA, ele está fazendo também. Ele fez a Dona Barata. Não, não é da Barata. Como é que ele fez lá? Ô, Diego, quando eu aposentar, eu vou bancar uma novinha de 18 anos para morar comigo. Fábio? Eu não sei se eu falo. Meu pai já é separado da minha mãe há muitos anos, então não tem problema falar. O véio era frutanheiro. O véio era raparigueiro. É aquela chácara lá, meu amigo, era uma correria de mulher pelada. O véio pra dar dor de cabeça, e era briga, e brigava com os compadres, depois tava de bem de novo. E era cachaçaiada e garrafão de vinho. E mulher pelada correndo. E tiro pra cima. Era. Nossa senhora. Ah, os vizinhos de chácara que me mandaram ir lá pra buscar aí. Olha, teu pai tá dando problema aqui.
3: Bom dia, Diego, Tami aqui. Bom dia a todos, escutando Band Coruja. Eu, quando me aposentar, eu vou fazer tricô na minha cadeirinha diária, ouvindo Band Coruja.
0: Nossa, eu não sei o que que eu vou me aposentar, o que que eu vou fazer, viu? Eu não sei, locutor também é assim, eu não sei se você reparou, mas locutor de rádio e apresentador de TV, eles não querem parar, né? Eles não querem parar. É, fica velho, mas acho que tá bom pra falar ainda. Começa a falar, roda. Roda a vinheta. O locutor de rádio, ele tem que ser parado. É, porque depender de nós não quer parar, não. Nós quer ser igual o Silvio Santos. 98 anos trabalhando lá.
4: Ô Diegão, quando chegar minha aposentadoria, mano, vou viver atrás do sol, correndo sempre atrás do sol, viajar de cruzeiro, andar de carro conversível à beira-mar.
0: É.
4: Essa é a aposentadoria que eu quero pra mim, falando degrau aqui de Portugal.
0: Boa. É, ganhando em euro é bem capaz mesmo, agora aqui, meu amigo, correto.

0: andar de carro conversível, só se for a Puma da Maratacine.
1: É só você analisar o mano velho e mano novo 20 anos atrás e agora, como que eles estão, né, Diego? Mal velho, abre a boca pra falar.
0: Respeita os homens. Quatro e quaraquaquá. Respeita os homens. Eu gosto da Mana Baby. A Mana Baby é legal.
2: A prova morta que você tá falando sobre isso aí é o ronco aí, ó.
0: É.
2: Uma múmia. Velho, só o diabo, tá só o pó, só a titela.
0: Respeita o seu
2: ronco. Mas não para o bicho, né, velho? Enquanto os caras não brecar ele ou o cigarro matar ele, ele não para.
0: É, cara.
2: Velho, vagabundo esse ronco, viu, mano?
0: É, cara, esse é forte, viu? Mas é exatamente isso, cara. É, tem alguma coisa acontece. É porque quando eu falo aqui que a gente gosta disso aqui, velho, o pessoal fala, ah, isso é mentira. Lógico, é um trabalho. Não é como todo outro, porque não... mas é um trabalho. Então, às vezes, você tá de saco cheio mesmo. É normal, igual todo trabalho. Ah, não queria ir pra lá hoje, sei lá. Mas é um trabalho que quem trabalha agora, eu só agradeço todo dia. E aí, é isso, eu acho, que é a cachaça. Essa que é a cachaça. Aí você não quer parar. Você acha que você tá bom, você acorda de manhã. Mano, é nas férias, por exemplo, nas férias. Cara, nas férias passa uma semana, duas. A gente já fica coçando pra vir pra rádio. Já começa a ouvir rádio, fala, o que será que estão fazendo? Qual promoção que tá no ar? O que tá acontecendo? Começa a ouvir outras rádios. É, cara, eu não sei. O rádio, não sei se é essas ondas aqui que tem alguma coisinha que mexe com a cabeça do povo. Ou o cara não quer parar de trabalhar. Então, eu penso na aposentadoria. A maioria dos locutores pensa assim, ah, montar uma rádio pra mim. Oh, ou seja, o cara não quer parar de trabalhar nunca.
3: Nossa, como eu adoro trabalhar na rádio. Ah, locutor, por amor. Ah, fica agora com o intervalo de meia hora.
4: Bom dia. Outro que morreu trabalhando foi o Silvio Luiz, né?
0: É.
4: Literalmente morreu trabalhando mesmo. Passou mal fazendo locução.
0: Não, literalmente. Tava lá fazendo a narraçãozinha dele lá. Passou mal lá e não voltou, né, mano? É, tá aqui o nosso ronquinho que não deixa a gente mentir. Não para, não para. Não, o locutor não vai, nunca vai chegar e falar, ah, vou me aposentar. Não. É, pra ele tá sempre dando, é, não dá tempo ainda. Fazer mais 4 horinhas dá tempo.
5: Se aposentar, cara, você tá precisando de aposentadoria. Pô, a meia dúzia vai conseguir se aposentar, o restante vai ficar trabalhando aí até os 80 anos.
0: É, não,
5: vai nessa.
0: É, do jeito que tá, tá assim mesmo, viu? Você que não paga uma aposentadoria privada pra você ver, não.
6: Mano, eu tô aqui de Uber aqui. Acabei de me formar em radiologia. Tô esperando chegar a carteirinha, pra os bagulho tudo. Se eu for trampar na radiologia e for à noite, eu vou continuar ouvindo o Band Coruja. Agora, se não for, mano, eu vou continuar ouvindo também, porque eu vou continuar fazendo Uber.
0: É isso aí, mano, é isso aí. Mas se você parar pra pensar friamente, não tô falando do Band Coruja, da Band FM, não. Mas a galera que trabalha na madrugada, cara, o rádio é um veículo maravilhoso, mano. Porque é diferente da TV, não trabalha com imagem, não tem. Você ligou o rádio, você continua trabalhando, continua fazendo suas coisas. O pessoal do Japão tá lá com um foninho de ouvido, escondido na balaclava. Mas tá ouvindo a gente, a galera do aplicativo ligou o carro no rádio, tá lá, a gente tamo aí fazendo, a gente tamo, olha. Alô, Murilo! A gente faz companhia pra você. É, a galera que tá guardada, o pessoal que tá preso. Os mano da biqueira, os padeiros, não precisa ficar olhando pra TV, pra nada. É só ligar e pronto. Quer participar? Manda mensagem, a gente põe no ar. essa baguncinha boa da Band aqui.
7: Aí, Diego, o cara queria passar a perna em cima, trabalhar de madrugada, se formou radiologia, vai querer apresentar o Band Coruja aí, né?
0: Radiologia não é rádio animal. Radiologia é que trabalha com magia. Tira raio-x, não é isso? Ainda fala raio-x, não? É, tira uma chapa.
8: Diego, me fala uma coisa. Porque sempre quem fala que os outros trabalham muito, ah, isso é um trouxa, trabalhando aqui, final de semana, domingo, pra que esse monte de dinheiro pra tá se ferrando aqui? Sempre é um miserável de um CLT que paga aluguel, não tem porra nenhuma. Por que será, hein?
0: Pois é, cara. Olha, eu se deixasse, eu fazia outra ainda. É igual o pessoal da radiologia. A radiologia, se eu não me engano, tem um limite de horas também, né? O rádio também, você tem um limite de horas. Eu não sei se é por causa do fone de ouvido ou se é por causa da radiação. Mas a gente não pode trabalhar mais do que 5 horas por dia. Aqui é 4, né? Mas no fim de semana a gente faz 5. Eu não sei se você reparou, se você presta atenção ou se você é um zongomongo. Mas no fim de semana a gente trabalha 5 horas. Aí, meu amigo, 4 horinhas por dia, o que que a maioria faz? Trabalha em 2 rádios. É porque aqui não, pô, eu não preciso, agora eu não preciso. A mulher tava reclamando demais. Ah, mas você trabalha de madrugada e trabalha de dia. Aí a mulher parou, começou a reclamar. Você tem que repensar a rota.
9: O rádio é mágico, cara. É a famosa magia. Comentaram que quando surgiu a internet, o rádio, a TV ia cair bastante. A TV eu acho que caiu bastante, mas o rádio melhorou muito mais. Aumentou mais a audiência no rádio por causa da o pessoal interagir com o zap, né?
0: Exatamente. E das redes sociais. Exatamente, foi. Cara. A interação com o rádio é muito rápida. Você manda um WhatsApp, na hora sai no ar pro Brasil, ainda um Brasil inteiro tá te ouvindo agora. Eu não sei como é que a gente fala uns absurdos, a gente às vezes foge da nossa consciência que o Brasil inteiro tá ouvindo a gente. Band FM, onde você vai tem Band FM, cara. Então assim, abrir esse microfone e falar bosta é muita responsabilidade.
10: Chegou o gastazinho, mamãe.
0: Colocar o Murilo pra falar é muita loucura, velho.
7: Ô, vagabundo, quer dizer, Diego Lopes. 5 horinhas, mano? Não sabia não, hein? Pô, não tá precisando de radiologista aí? Hein? Talvez faça um Senac rapidão.
0: Senac não faz rádio oficina. Eu me formei na rádio oficina do nosso querido Ciro César, papai do Fefo. Se você não sabe, um dos maiores nomes do rádio brasileiro. O Ciro César, o Fefo tá caminhando ainda. Tá caminhando.
5: Oi. Ô, Diegão, eu não sabia que a rádio não tinha imagem, não. Caraca, meu irmão, se tu não fala, eu nem percebo.
0: Não, já tem, o cavalo, já tem. Eu falo que não há a necessidade da imagem como a TV. Mas já tem, hoje em dia, cara. Pô, você vê aqui do lado, ó. Do lado aqui tem o estúdio da Band, da Rádio Bandeirantes. Cara, é um estúdio de TV, mano. Só que eu, na minha opinião, eu acho que o rádio pode ter imagem, pode ter interação com rede social, pode ter live, pode ter virar podcast, pode tudo. Só não pode deixar de ser rádio. Só não pode deixar de ter isso aqui, ó. Conversa, conteúdo, falação, falar besteira, passar notícia no ar. Eu acho que nem a música é tão necessária mais. Quer ouvir música, vai pro Spotify, vai pro YouTube, faz a playlist dele, vai pro pendrive, faz o que quiser. Mas esse blá blá blá que a gente faz aqui, eu acho que é o diferencial. E a gente fala sobre qualquer assunto do mundo. Isso que é o legal, cara. Não é igual, a gente não tem pauta. Ah, na TV não. Aqui, hoje vamos falar sobre o sexo da castanha do Pará. Não, não, velho. Aqui qualquer coisa a gente fala. A gente fala sobre qualquer assunto. Vamos falar sobre o quê? Vamos falar sobre as pirâmides do Egito? Você discorda do que o vagabundo? Não tô perguntando tua opinião, mas fala que eu quero saber. Rádio é melhor do que... Mas lógico que é melhor que TV, muito melhor. Primeiro que a gente pode peidar e você não vê. Hoje, por exemplo, eu sou bonito. Isso é uma vantagem que eu não uso no rádio, por exemplo, né? Eu poderia... Vou abrir uma live agora, só pra você ver como é que eu tô bonito. Diego, pode peidar no ar? Pode. Só não pode no microfone, igual o Pedro Rafael faz. Mas, ó, se eu soltar um agora... Pronto, ninguém viu, ninguém ouviu.
7: Ah, não, você tá muito convicto. Eu só queria discordar, não. Eu discordo.
0: Mano, a gente fala de tudo, velho. A gente fala de Michael Jackson ao macarrão do Davi. E com propriedade de gente burra, né? A gente fala com uma certeza, né, mano? A gente põe um fenomenal no ar. Cara, olha que programa maravilhoso. O nosso repórter é o Alê Fenomenal. A nossa mensagem motivacional, quem dá é o Davi Bora Bora. O nosso dançarino é o Caipirão. A Maratacine bate bolo ao vivo no ar. Aonde você vai ver um locutor chamando o ouvinte de idiota? Aonde você vai ligar o rádio? O locutor vai falar, cala a boca, idiota, pro ouvinte dele. Não tem, cara. E é amor. No próximo áudio a gente já tá se lambendo. Eu lambo vocês. É, ficou esquisito. Essa parte apaga.
1: Realmente esse programa fala de tudo, Diegão. Olha o que passou na minha cabeça ontem. Ontem eu tava deitado na minha caminha e veio na minha mente. Poxa, já imaginou se daqui 100 anos... Daqui 100 anos já tô morto. Todos nós já estaremos mortos. Se eles inventaram a injeção, Diegão, da imortalidade, que ninguém morre mais, Diegão. E aí?
0: Olha os papos de maconha. O que que acontece, Edinaldo? É, esse projeto já está em andamento. Ah, eu sei falar sério também, mas é chato, né? É, falar sério é chato, mas vamos lá. Vamos. Esse projeto já está em andamento. Eu não sei se você percebe, mas quando... Como é que o povo... Eu nunca ouvi as news da vida. Eles falam com trilha? Não, não gostei. Essa trilha aqui é do Fenomenal, deixa pra lá. Cara, esse projeto já está em andamento, você pode ver. Os papos que rolam entre os, como é que eu posso falar, o Xi Jinping da vida, o Putin, o Trump, o Bush, esses caras, mano, o negócio é, inclusive tem uma entrevista, pegaram um bate-papo desses caras aí, dos caras falando justamente disso, da longevidade, toda a tecnologia empenhada em longevidade. Tem um cara aí, eu acho que é nos Estados Unidos, que ele vive, ele fez operação de célula-tronco, ele faz todo tipo de tratamento, porque ele falou que ele quer ser imortal. E as pesquisas estão bem avançadas nisso aí já. Não a imortalidade, talvez, desse corpo, mas aquele lance de você conseguir, falando de modo bem grosseiro, salvar a sua consciência em um pendrive para você colocar em outra forma de vida. Aí, meu amigo, que é o que eu acho que aconteceu com o Homem de Ferro, no que ele não morreu. Não pode matar o Homem de Ferro, gente. Pera aí, como é que vocês vão matar o Homem de Ferro? Eu acho que pegaram a consciência dele, passaram para um pendrive e pode colocar na armadura dele lá. Você não acha isso? Os caras não iam matar o Homem de Ferro no filme. Vai ter agora o Vingadores novo aí. Como é que vai fazer ser um Homem de Ferro? Eu acho que morreu o corpo dele, mas a consciência dele vai passar pra sexta-feira. E a sexta-feira vai passar pra aquela armadura do Hulk. Escreve o que eu tô falando aí.
11: Eu queria fumar uma vez só essas coisas que esses caras fumam.
0: Diego, só pra te avisar que esse programa é o programa mais inclusivo do mundo, esquece, é isso mesmo. E olha, e você vê que quando eles entram no ar pra falar, eles falam umas coisas lindas, velho. Eles têm um talento, né? O fenomenal, quando ele entra no ar, ele arrebenta. O Davi, quando ele entra pra falar a frase motivacional, ele nem gagueja mais. Essa é a magia do rádio, cara. O rádio conserta as pessoas. Quase todas, né? O Muriloco não tem jeito.
11: Porra, inclusive mesmo, tu junta Davi, Ale Fenomenal, Muriloco e ainda tem as piranhetes.
0: É, na TV não vai nunca, você vai ver isso aqui, ó. A Mara Tassini mandando beijo com a Pepeca, nunca.
12: Diegão, ó, o omelete, ó, esqueci no forno, queimou, ó.
0: Ah, eu como assim mesmo, omelete marrom. Parece as comidas do Davi.
9: Ó, Diegão, o rádio é tão mágico que o radiador pode ser estrupício de feio, ter meia dúzia de dentro na boca e a mulherada se apaixona, porque não tem visão, não vê, né?
0: É.
9: Não
0: doido. Cara, eu lembro de um radialista antigamente, né? Chamado Sérgio Boca. Sérgio Boca, o comunicador do amor. Ele falava assim, tinha um vozeirão. Aí inventaram que ele era feio. E todo mundo acreditou que ele era feio. Por quê? Não tinha como comprovar. É, o rádio antigamente era tipo livro, né? Você criava na tua cabeça como é que o locutor seria. Só que o Sérgio Boca não era feio. Aí ele ficou com fama que ele era feio porque a voz dele era muito bonita e não tinha como comprovar. Não tinha câmera, não tinha celular, não tinha live. E aí, cara, eu lembro assim, a minha mãe ela é apaixonada pelo Sérgio Boca. Aí falaram pra ela que ele era feio, ela automaticamente parou de ouvir. Mas ele não é feio, cara. Ele não é feio, não. Ele é véio, até hoje o véio é charmosão, cabeludão. A filha dele é maravilhosa.
13: Fala, Diegão. Bom dia, bom dia, bom dia. É, cara. Quem te vê aí, o Band Coruja, hein? Fala merda, merda, merda, merda. Às vezes. Mas aí, é cultura também.
0: É, mano.
13: Também é cultura.
0: Tá vendo?
13: Um abraço, meu irmão.
0: Valeu, mano. Deus abençoe. A gente fala de tudo, velho. A gente dá risada, a gente chora, a gente manda tomar no cu, a gente fala tudo.
14: É um programa legal.
0: Vai tomar, cuidado comigo. É um programa muito... Vá se foder desse jeito assim, não.

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1: Band FM, 3:03, agora 3:03, tudo bem? Tá tudo de boa aí? Sextamos, né, bebê? Não tem como não tá, né? Aquela energia boa no ar de sexta-feira, fim de semana chegou. Bora fazer bagunça até as 5 da manhã. Aqui, ó, na sua rádio do seu jeito.

0: Diego, boa noite, boa noite aí.
1: Rapaz, você falou que tá bonitão, você tá a cara do Belo, né? Não xinga, hein?
2: Vou postar agora uma foto pra você ver como eu não tenho nada a ver com o Belo, vagabundo.
3: Alma, deixa eu respirar um pouco. Nós somos dois.

0: dia, Diego. Então, sexta-feira que vem completa um ano de banda, hein?
1: Já? Na próxima? Ah, não acredito. Sério?
2: Diego, bom dia, tudo bem? Você sabe que essa música aí, cara, é amaldiçoada, hein? Amarrado. Você toma cuidado.
1: Ai! É a música do cara de Neca. Ele chegou! Ele ouve o hino dele e ele chega.
3: Antigamente, no tempo do Adelminho, eles colocavam a música do Chico Bento pra mim falar em cima. Eu já achava um absurdo, eu achava que tava denegrindo a minha imagem. Agora eu tô achando que nós temos que voltar pro Chico Bento.

0: Pior que é verdade mesmo, eu já escutei a história dessa música aí, viu? Diz que ela é amaldiçoada mesmo, essa música. Tamo cuidado pra amaldiçoar o caipira, virar baitola.
1: Amaldiçoado é o MC Pose. É, falando em amaldiçoada, falando em coisas dark, o Dark Counter Brasil fez uma música pra nós. Através do nosso DJ Rafael Walsh.

coruja já começou. Todo mundo ouvindo. Diego Lopes chamando geral. É madrugada. Segura.

0: mas tá bom, mas tá bom também. GPS, mano. É, mas tá bom também. Tem uma segunda parte aí que... Cara, muito bom, hein, velho? Parabéns, Oishi, parabéns, mano. Sensacional. Você é um mago. O mago da IA. A gente tem medo de você, porque você pode fazer a gente fazendo qualquer coisa, né? Sensacional, muito bom. Muito
1: bom. Ficou maneiro, Diego. Só que do rock ele foi pro Rasga Tanga.
0: É.
1: Já tô de saco cheio dessa musiquinha de IA.
0: Olha lá, ele não gosta, cheio. Ele não gosta de
1: não
0: nada.
1: Não fala meu nome, não.
0: Ele não gosta de nada. Você nunca me amou, sabe? Vou fazer o especial da Henrique e Juliano pra você e vou terminar com. Apaga, apaga, apaga. É, tu fala, fala, mas hoje tu tava cantando apaga, apaga, apaga lá no teu stories, né, Edinaldo? O seu hipócrita.
2: Sem prazer, e me deixando sem prazer.
0: Olha que som de bosta.
3: Ô Diego, não esquece que 10 para as 4, 20 para as 4 é o objeto do Edinaldo. Postar o macarrão do Davi, hein?
0: Verdade.
3: Macarrão não, cara, cara,
0: o que será que vai ser hoje? O Davi?
3: Só o Davi para comer aqui, mano.
0: O Davi não apareceu hoje, hein? Tô preocupado. Preocupei agora, ele não apareceu hoje.
4: Eu conheço um monte desse tipo.
5: Rapaz, eu não tô nem... Ô, Diegão, cadê o Vai Torinho lá? Eu quero saber quanto tá a cotação da mulher do Job. Se tiver muito caro, vai sabor Job mesmo.
0: Como é que eu...
5: Sextou, bebê.
0: Peraí, como é que é sabor Job? Ah. É, daqui a pouco ele é o... Fábio, como é que é? Sperma, como é que é? Eu esqueço o nome do cara.
1: Pelo amor de Deus, Diego, não faz isso não. Não poste nenhuma comida do Davi, não. Quero almoçar amanhã.
0: Não. Hoje, ah, aliás, deixa eu falar um negócio aqui. Eu acabei de postar lá no Instagram uma caixinha de conversa, gente. Eu recebo muita mensagem, só que é no... Vai para aquele negócio de mensagem oculta. Então, quando você for mandar mensagem para mim, manda na caixinha lá, tá bom? Na caixinha eu vejo tudo. Agora, quando manda mensagem na direct, na DM, aí vai pra mensagem oculta. Não sei por que tem essa bosta, tá? E aí eu não vejo as mensagens, o povo fica, ah, você é metido, você não responde nós. Eu não vejo as mensagens. Manda na caixinha que eu vejo, tá bom? Acabei de postar lá.
6: Ah, eu vou ter que conversar com o Oishi, né? Vou passar o nome de umas gatas pra ele fazer uns vídeos pra mim aqui. Ah, muita loucura, né?
0: Oi, Xê, deixa eu te perguntar um negócio. Tem uns vídeos aí. Ô Edmilson, você tem ainda aqueles vídeos lá, não? Da Eliana, do Silvio Santos. Tem uns vídeos aí que o pessoal fez de ar. Como é que eu vou falar? São uns vídeos deliciosos. Aí tem a Eliana, aí tem um... Aí quem mais? A Patrícia. Tem o Silvio, tem... Quem mais tá? A Massa Fera. Quem mais que tava lá nos vídeos que eu não lembro? Você tem ainda aqueles vídeos aí, ô Caipirão? Cara, aí você pega a foto dos famosos. Vocês já viram isso aí? Que vocês são sem vergonha. Você pega a foto dos famosos, um vídeo dos famosos, e faz os famosos. Deve ser crime isso aí, Edilson. O Edmilson que tá pedindo aqui, ó. Eu acho que é crime isso aí, Edmilson. Você vai se lascar, hein?
6: Não, acho que não tem mais da Eliana. Da Eliana, com a turminha lá no Kid de Bengala, não tem. Acho que não tem.
0: Eu acho que tem, eu acho que tem. Pra quem mais que eu mandei pro Fenomenal? Cadê o Fenomenal? Cara, vocês já viram isso aí já? A Mulher Maravilha lá, Gal Gadot, sabe?
7: Ah, foi o Robocop Gay pra ele aí, pronto.
0: Peraí, peraí. Olha lá, o Tadeu e a Renata Ceribella. Peraí, deixa eu mandar pro X aqui de volta. Ah, ele tem, eu falei que ele tinha! Eu falei que ele tinha! Eu falei que ele tinha, ele tem, ele tem! Olha, o Roberto Carlos, a Ellen Ganzalori, a Sandy e Júnior. Cara, como é que pode ficar perfeito desse jeito, cara? Peraí, deixa eu encaminhar. Eu acho que sem vergonha eu não tenho. Pera aí, tudo aqui. Deixa eu mandar pro Oishi. Oishi, você não tá com a tua mulher perto aí não, né?

0: ouvindo, vai dar o seu bumbum pra quem tem tempo.
1: Ô, Diego, manda pra mim esse vídeo aí, Diego.
0: Não, não dá, pá. Não dá pra mandar.
2: Ai, eu tô toda machucada.
0: Calma.
2: Ai, ai, ai.
0: Que isso?
2: Ai, vê meu machucado aqui, ó.
0: Que isso?
2: E aqui, olha bem meu machucado.
0: Que isso? É?
2: Ó, Benzinho.
0: Que machucadão! Ai! Machei! Para, parou! Rapaz, que machucadão, hein? Tá dodói, ela tá dodói, gente. Pera aí, que eu vou mandar pro Muriloco e pro Caipira. Pera aí.

0: o velho do lixo. Manda aí, Diegão.
1: Esse macarrão do Davi vai ser problema pro o menino lá, hein? Aí já viu. Sai, cachorro.
2: Manda pra mim que eu quero ver.
0: Calma, calma.
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4: qual é, Diego? Pô, tu vai ficar nessa? Isso é rádio, cara. Aqui eu não consigo enxergar nenhum vídeo, não. Pô, isso é maior egoísmo de museu, hein?
0: Eu tenho que pensar, bolar um jeito, sei lá, mano, acho que eu vou fazer um grupo de WhatsApp, sei lá. Não sei, não sei, vou pensar.
1: Manda pra mim, seu cavalo, você nunca mandou nenhum vídeo pra mim, só manda pra Edinaldo, pra esses caras analisar, manda pra nós também. Acho que é da hora você comprar o celular e fazer um grupinho pra nós aí, hein?
0: É, não sei. Vou começar a fazer lives. Olha, peraí, eu vou encaminhar aqui pro Muriloco. E pro Caipirão, o vídeo do machucadinho da moça. Ah, o machucadinho dela.
2: Se você fizer esse grupo aí, não me adicionar. Vai, viu?
0: Ó, ele apareceu agora, 3h40 da manhã, ele aparece. O tarado querendo entrar no grupo da Dada.
4: Não, Diego, não tem como você fazer live. Mas tá dirigindo, porra. Tem que parar de botar vídeo, é só áudio.
0: Não. Eu vou te mandar os vídeos aí pra você dar uma olhada. Dá seta pra encostar essa bosta aí. Vê o que você acha aí e me fala.
2: Ô, Diegão, manda pra mim aí, Diegão. Manda aí. Coloca no grupo aí, Diegão. Coloca aí.
5: Meu cachorro pediu esse link aí pra ele fazer uma investigação.
0: Fazer uma investigação. Não, não vou mandar pra ninguém. Não vou mandar pra ninguém. Acabou o assunto. Chega de vídeo. Isso aqui é rádio, gente. É rádio. Rádio não tem vídeo.
2: Coloca a gente aí no grupo, hein? No X-Band,
0: hein? X-Band.
5: Diego, ontem não teve Hora do Boi?
0: Ontem não. Por que, minha mãe? Por que não teve, será, hein?
2: Ô, Diegão, ajuda nós aí, rapaz, que tá só ouvindo. Escreve um vídeo pra nós, rapaz.
0: Eu já falei, cara.
2: Fudeu pro cara da Bahia, Juazeiro City.
0: Eu já falei, cara. É uns bagulho muito louco. É o Roberto Carlos com a Eliana, é o Silvio Santos com a Ganzaroli. É uns negócios muito...

0: louco que os caras fazem, velho. Diego, esse vídeo aí eu vou fazer do caipirão com o Kid Bengala. Boa ideia, boa. Faz e manda pra nós, que esse aí nós vamos postar.
1: Se esses vídeos não chegar aqui em 5 minutos, eu vou começar a bloquear o pessoal, hein? Isso inclui você também, viu, caipirão?

0: Você não fez a hora do boi ontem, que você tava falando com o homem do macarrão estragado, depois com o outro lá, como é que fala? O repórter que dá o furo.
1: Ah, eu coloquei os dois na mesma hora, né? É, na mesma hora eu coloquei. Tem que ser um depois o outro, é verdade. Minha pitulinha,
2: roda, roda, roda. Ô, Diegão, manda pra nós aí, Diegão. Se não, eu vou dedurar pra Tia Graça, hein?
1: Não tem nada, gente. Não tem vídeo nenhum. Ô Xenão, o que é isso?
3: Bom dia, Diegão. Manda pra mim aí, Diegão. Na hora da janta aqui, irmão.
1: Mano, essa tua janta não tá muito bonita não, hein, Xenão. É, tá meio esquisito. Esse croquete teu tá meio esquisito, viu, Xenão? Eu vou fazer os 10 segundos com a janta do Xenon. Vamos lá. Analisando. Começa agora. Analisando a comida dos outros. 3, 2. Muito bem, tá aqui o Xenon. O jantar dele hoje, o que é isso aqui? Jantinha da madrugada, ouvindo esse programa, muito bem. Aqui tá o bife, a linguiçinha, banana com ketchup e embaixo alguma coisa ali. Prato bonito. Agora vamos para a sobremesa. O que é a sobremesa? É... croquete. Meio esquisito esse croquete. Mas enfim, analisando o jantar do Xenon. Tô postando lá, vai dar uma olhada lá. Esse povo come umas coisas esquisitas, né? Esse é o Brasil.
4: Bom dia. Ô, gente, isso é rádio. A gente vê rádio no celular. Não tem jeito de botar vídeo, pô. E é nacional, caralho.
1: Calma, seu Brasil. O pai do Tatu. Ô, Diego, Sueli Paz. É, Diego, que macarrão feio, af. Diego, manda um oi pra nós aqui, que estamos na pista, no Puxa do Soja do Rondônia. Sueli e Negão dos Novelas. Parabéns pelo teu programa, top demais. Obrigado, Sueli. Um abraço pra você e pro Negão dos Novelas. É novela mesmo, Sueli?

0: joias na cabeça.
1: Ó, postou lá a janta do Xenon, vai lá ver. Uma delícia. Olha o croquete dele.
2: Gostoso doce mel. Ô, mestre Cuca do pão com ovo. Tu só sabe fazer pão com ovo, tá reclamando da janta do cara.
1: Vai lá ver.
2: Apesar que tá bem estranho mesmo essa janta dele,
3: hein? Ô, Diegão, bom dia a todos aí. Jarrinha carreteiro por cá, hein, Diegão? Bora que bora, hein? Daqui a pouco partiu o QTH, hein? Falou aqui não, Tico Tico.
1: Valeu, Jarrinho. Abraço. Daqui a pouquinho vai descansar, né, mano?
0: Deixa rolar que vem. Fantasia na cabeça. Todo mundo tem.
1: Ô, Diego, o croquete. O croquete dele parece bosta com milho.
0: Tá ficando, tá gostoso. E é nessa que eu vou. Pum, pum, pum, pum.
1: Calma, calma, calma aí, Jarrinho. Ah, essa aí tá bonita, Joker. Essa aí tá boa.
4: Diegão, se liga aí, ó. Pãozinho de batata. Esfirra de brócolis com queijo. Olha a racha dessa esfirra, Diegão.
1: Eita, rachuda.
4: Olha a rachada dela, ó. Se liga só, Diegão. Ó, pão de batata. Olha, olha, olha. Olha esse de hambúrguer aqui com salsicha, Diegão, ó.
1: Meu Deus, velho.
4: Ó, se liga nesse, Diegão. Olha. Se abata, ó. Aí você vê, Diegão, tudo a mesma massa, uma massa só. É pão de batata, mas é massa do pão de mandioquinha, ó.
1: Não é. Não é. Alguma diferença tem. Ô, oh, que padaria que é essa aí, velho? Cara, é coisa que faz aí, velho? Você tá doido. Olha lá, o Sidney do Japão mandou as fotos da comida dele também. Tem um. Tem um macarrão branco esquisito ali. O que, que é aquilo ali? Ô, Sidney, todo macarrão do todo macarrão, todo arroz é assim, assim, grudado assim aí? Não tem normal, não? Coisa, né? Conhecendo comidas pelo mundo.
5: Pior que do milho, você pode mastigar, pode fazer o que for. O bicho vai sair inteiro nas fezes.
1: Como é que acontece isso, hein, gente? Mano, eu tenho todos os dentes, velho. E eu mastigo que eu não tô ficando louco. Mas você olha, ele tá lá, te sorrindo pra você no meio da voz.
6: Diego, vou te falar uma coisa, viu? Quase vomitei agora aqui.
1: Você não achou bonita a foto do rango dele, não?
7: Esse croquete do cara aí, mano, tá parecendo quando a gente come uma espiga de milho, vai no banheiro e ela sai cheia de carocinha, né, mano?
1: Você viu?
7: Croquete feio da bexiga.
1: Vai lá ver, gente, lá no Instagram, vai lá. Tá postado lá, vou deixar lá até amanhã. Mas como eu nunca vi croquete com milho, velho? É, vamos lá, explicações científicas dos cientistas da madrugada. Diegão, é a casquinha do milho que protege ele pra não dissolver. Ah, no suco, não é dissolver, cara. É digerir. É, ele não digere porque é da casquinha dele, né? Que coisa, né?
8: Rapaz, brincar com a imaginação eu acho até bom, mas agora vocês estão mostrando a coisa na vida real, né? Tô fora.
1: O quê? O que você fala? Os vídeos ou o milho?
7: E aquele bife com o nervo dele lá tá parecendo o bagulho da Graciane Barbosa.
1: Ah, oi, Sâmia. Oi, Sâmia. Tudo bem, Sâmia? Oh, yeah. A Samia falou, o arroz branco aqui é grudado mesmo. Mas não é o mesmo arroz, né? Lá em casa, às vezes, eu compro um arroz japonês pra fazer aquele temaki de vagabundo. Sabe como é temaki de vagabundo? É temaki de preguiçoso, que chama o nome. É tipo uma, a base é de arroz. Aí você coloca lá o salmão com cream cheese, os temperinhos, aí salsinha por cima, gergelim, vira um bolão, aí você vai passando a... Você come com a alga, você pega a alga, assim, dá uma colherada, joga na alga, faz um pacotinho e come. E aí você tem que comprar esse arroz esquisito do japonês aqui no Brasil. A Samia falou, uma delícia, eu estranhei, foi arroz do Brasil quando eu tive aí. É, aqui o nosso arroz é soltinho, né? Pra eles é ruim, né? É cultural, né? Cultural. Mas eu gostei do arroz do japonês. Pra fazer esse negócio aí, ó. Agora pra comer com feijão igual o... O Sidney tá comendo esse arroz com feijão, velho. A ver com aqueles blocos brancos nadando no feijão. Fica meio esquisito também, viu, Sidney?
9: Não,
1: ô,
9: Diegão, esse arroz é arroz japonês.
1: Olha lá.
9: Né? A gente fala Gohan, né? É Gohan. Arroz papa, tá ligado? Então... Tá. Em casa a gente só come esse arroz, né? Por causa da minha esposa e minha filha. Mas se for num restaurante brasileiro, mano, é arroz temperado, né? Entendeu? Aí é esse arroz aí que eu fiz, é o arroz com essa nata branca aí. É queijo ralado, eu gosto de queijo, tá ligado? Eu joguei queijo por cima do feijão.
1: Meu
9: rapaz,
1: Deus!
9: Rapaz do céu, não precisa mais nada, Deus. Mano. Rapaz, esse pedação de bacon, eu fiz. Só que minha mulher e minha filha não comem. Tá. Aí sobra tudo pra mim, né?
1: Não, ou seja,
9: é nóis.
1: Mas o que que é aquela coisa branca, aquele marracão branco, aquele negócio no outro prato lá, em cima da salada lá, é, parece um polvo morto, lógico que é morto. Não, parece uma massa crua, branca, sei lá. O que que é aquela coisa lá, o Sidney? Ele demora pra responder, porque ele, eu vou mandar pra Samia, que a Samia responde rápido. Ô Samia, o que que é essa massa branca, essa coisa aí? Uma vez lá em casa, nós tava assistindo o Masterchef do Masterchef Oriental. Eles fazem essa massa aqui. Essa coisa aqui, esse negócio que o Sidney tá comendo. Vê pra nós, o que que é essa massa aí, Samia? Responde pra nós.
10: Ah, cara, é sem palavras, né? Vídeo removido das últimas camadas da Deep Web, né? Direto dos arquivos de Epstein, filho do mar.
1: Qual vídeo? Qual vídeo? Ah, esse aqui, ó.
11: Ai, eu tô toda machucada. Ai, ai, ai. Ai, ai. Olha meu machucado aqui,
1: ó. Ó o machucadinho dela.
11: Aqui, olha bem meu machucado.
1: Olha o machucado. Ai. Olha o machucadão. Ah, machucadão! Você gostou, né, Mordelouco?

0: aqui, Digão, tô aqui. Tá dormindo, viu você? Mas acontece.
1: Tava dormindo, né, vagabundo?
0: Da hora da noite aí.
1: Bateu pro...
0: Esse casarinho...
1: O que foi, Davi?
0: Tô aqui, Digão, tô aqui. Tá dormindo, viu você? Mas acontece. Sando com as mulheres da dama da noite aí.
1: Ah, tá.
0: Esse casarito vai ser obrigado a comer um macarrão, sim. Você comer um macarrão, olha o que eu faço com ele.
1: Olha, apareceu do nada, tá com o olho cheio de remela, nem escovou os dentes, nem escovou os dentes, Davi. Acordou agora. É, Diego, você que ele tá comendo é carne de porco. Mamá, isso é carne. Fininha assim, parece que foi ralada.
2: Olha a hora que o infeliz do Davi aparece. Bem na hora que eu tô jantando, cara. E só de ouvir a voz do Davi, eu lembro do macarrão dele.
0: O macarrão aí, ó. Posta aí, ó.
1: Vou mandar pro Edinaldo. Pera aí. Olha, hoje tá difícil. Olha, hoje tá bonito. Hoje tá bonito esse macarrão, hein? Deixa eu mandar pro Edinaldo aqui rapidinho. Ele tá na hora da janta dele, só um momento. Olha aí, Edinaldo, olha aí.
2: Ah, Diegão, como a gente dizia na Bahia quando era criança, pelo bem que você quer sua mãe, não manda não, por favor, não manda não.
1: Pelo bem que você quer sua mãe. Agora que cresci, você... Ei, dá uma olhada aí. Eu sei que você é curioso, eu sei que você vai olhar.
3: Ô, Diego, não é massa branca, não. É carne de porco desfiada.
1: Ah, ela vai. Você, né, me respondeu.
3: É, minha mulher fez com repolho, um repolho refogado, né? E eu joguei um molho por cima, entendeu? E a carne de porco desfiada, bem fininha, né? Ela põe na água quente, né? Dá aquela marizada nessa carne e põe no prato, entendeu? Junto com o repolho, né? É uma delícia também, viu?
1: Deve ser bom mesmo. Muito bom. Qualquer um quer provar essas coisas.
2: O cara subindo no vestido aí, vendo machucado. A mesma reação que eu tive abrindo o vídeo. Queria dar um tapa na sua cara. Ô, Diego, pra compensar essa sacanagem, manda um videozinho bom, vai. Eu sei que você tem uma lista de recebidinhos da Shopee, hein, mano. Manda aí pela nossa amizade, mano. Longa amizade de 2 meses.
4: Edinaldo, olha bem pra essa foto desse macarrão aí. Vê se na hora que você estiver olhando essa foto aí, você não sente um cheiro de água de chuca.
1: Nossa, mano, água de chuca. Ô, Muriloco, eu mandei umas obras de arte que a inteligência artificial fez pra você agora. Dá uma olhada, vê o que você analisa aí. Dá uma olhada, vê o que você acha.
5: Pelo amor de Deus, eu vou morrer curioso, mas não vou ver dessa vez essa comida desse cara, não.
1: Vai.
5: Não é possível.
1: Eu vou mandar pra você aí, vou mandar.

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1: A sua rádio do seu jeito, bebê. Que foi? Pera aí.
4: Imagina o Jacquin vendo macarrão com molho de feijoada.
1: O que que tem? Vocês não entendem de culinária nenhuma. Eu tenho certeza, oh, Davi, fica de boa, fica de boa. Eu tenho certeza que se o Jacquin provar o macarrão do Davi, ele vai ficar maluco.
5: Com relação ao vídeo machucado, foi uma decepção, tá? A vontade de dar um tapa na cara que me dá, tem hora. Agora com os vídeos das IA, o cara era fã da Eliana, né?
1: Você viu,
5: era
1: cara?
5: Era fã demais.
1: É. É. Vai chegar o dia que eu vou conseguir postar esses vídeos aí. Viu? Vai chegar esse dia.
6: Sensacional! Ó, tem uns aí que se culpam, pelo amor de Deus! O Silvio Santos fazendo Pelé na liberdade! Eliana! Que grotesca! Meu parabéns, Eliana! Nossa, sensacional! Agora, William Bonner metendo o polegar na Renata lá. E velho, Roberto Carlos fechando o olho e abrindo a boca, vai tomando.
1: Pronto, agora o meu logo falou o conteúdo dos vídeos da IA. Pronto, agora ele contou. Vocês, acabou a curiosidade de vocês. Pronto.
5: Roberto Carlos é bom, viu? Dá uma mamada violenta. Você vê que ele não tá com aquele mau humor que tá no show.
1: Ele manja da arte, né? Cara, a galera tá muito curiosa, velho. Como é que vai fazer, hein? Será que dá pra postar 3 segundos? 3 segundos, só pra galera ver, velho. No Instagram, @ Diego Lopes, Diego com Y. Já vai encostando o caminhão. Já vai encostando a carreta. Será que no negócio lá de eu consigo postar só pros melhores amigos? Será que cai a conta? Será que sapa, print não dá pra tirar, né? É, eu vou fazer isso. É, Diego, posta no status do WhatsApp da Band. Você tá louco?
6: Ô, Roberto Carlos, ele recebeu de graça, mano. O cara é taradão da Eliana, nem pra cortar o Roberto Carlos na foto. Ele chupou uma rola de...

0: era pra ser só a Eliana, mas o Roberto Carlos tava na foto. E aí ele deu uma babada também.
1: Ô Diego, no meu Instagram, de madrugada, porque de dia não aparece, só de madrugada, sabe? Tem aparecido nos vídeos de umas mulheres doidas, que elas mostram a biqueta, velho, rapidinho, assim, tira, sabe?
0: Eu vi.
1: Mano, tá nos views, agora você pensa nos stories, 3 segundos, não muda nada, não muda nada no preço do pão, não.
0: Então, vamos lá. No Instagram, Diego, outra coisa que eu tenho notado também, peraí, só um momento. Não só a biquetinha, mas o sorriso de baixo também. A tacine delas, elas mostram também. O Alisson tá falando aqui, Diegão, é só colocar preto e branco que o Instagram não reconhece. Ah, é assim que elas fazem?
2: É só postar preto e branco, Dani. Ô, Diego, posta em preto e branco, caralho, que não dá nada não.
0: Sério? É sério isso, gente? Não, eu vou postar.
2: Ô, Diego, eu já te mandei lá, pô. As meninas, tipo, deixam a foto dela, preto e branco, e no fundo os vídeos mamando, tomando tudo lá.
0: Rapaz.
2: Mas preto e branco, cara.
0: Ah, mas eu tenho medo de cavar. É mamada do rei. Mamada do rei.
1: Deixa rolar. Não, no meu vídeo que aparece no meu lugar, tá tudo colorido, viu? Tá colorido até demais.
0: É, então, o que que eu tenho medo de cair minha conta. Esse é o medo. É. Eu já tomei uns puxão lá. Eu já tomei umas comidas lá do Instagram por coisa menor, hein?
3: Bom dia, Dieguinho. Bom dia, galera animada. Beijinhos. Aqui tô eu, acordada, trabalhando. E já estressada logo cedo.
0: Ô Pedrão, você viu aí? A mamada do rei. Cara, esses vídeos que eu mandei pro Fenomenal uma vez, ele postou no feed, mano. Que bicho louco. Deixa rolar
4: que vai. Ô Diegão, bom dia. Ô Diegão, você vai arrumar pra sua cabeça, cara. Não posta isso, hein?
0: É, tá bom, obrigado pelo conselho. Tem gente sensata nessa rádio ainda, viu?
1: Nossa, Raquelzinha, tá estressadinha aí, bebê? Ô, fala pro meu amiguinho João Tatu fazer uma massagem em você, tá?
0: Por que que ela tá estressada, hein?

Aí, Diego, você vai arrumar pra sua cabeça, não posta isso não. Se fosse uma foto de manjolo, você ia querer ver, né, seu baitola safado? E pata foda do caralho. Posta lá, Diego, no Instagram, posta lá, sim.

0: Ô, boi, posta logo, pô. Já tem 20 minutos que eu tô parado aqui. Você falou que ia postar. Se não vai postar, manda então, pô.
1: Ah. Posso ficar agora com o pau na mão, né? É? A vida não é um morango. Calma que o Tadeu não chegou ainda, pô.

0: É melhor não, que vai dar merda.
1: Agora que eu entendi, né? Há uma hora atrás falou Tadeu com a mulher lá. Eu falei, mano, não fizeram o Tadeu traçando vinheta, não. Não fizeram. Fizeram? Se fizeram, manda aí.
0: Tá louco? Tá louco? Que cabeça doentia faria isso? Mas eu tenho a tua foto aqui, Murilo. É, pra passar pro Eixi, o Eixi fazer um demônio de comenda rapidinho. Então requebra,
2: Bom dia, Tadeu. Pedro Pontes, caminhoneiro de Goiânia,
0: Bom
2: Goiás.
0: Dia.
2: Cirilo Porongatu. Rapaz, posta logo a mamada do Ei.
0: Mamada.
2: Se não comportar, manda. Manda, manda. Vamos embora. Bom dia.
0: Mamada do rei. Cara, isso é muito doentio, velho. Eu acho que foi realmente isso mesmo, cara. Eu acho que ele entrou de gaiato na foto. Ah, não tem, esqueceu de cortar o Roberto. Cara, ele mamou também. Ó.
3: Quando apareceu um vídeo do Tadeu e o ouvinte se pegando, pode ter certeza, não foi IA.
0: É.
4: Nada, Diego. O que que é um Instagram com 52 mil seguidores?
0: É, mano? O que que é?
4: Isso aí, né? Rapidinho você consegue fazer outro, velho. Posta lá, que se lasca. Posta lá, já era.
0: Vou postar.
1: Não, e detalhe, ele nem mamou, ele só lambeu, ele tava na lateral da rola.

0: Diego, você já viu o stories da Samia? Como é que ela tá hoje? Não vi, não.
1: Então requebra, esfrega no compadre.
0: Ele foi só com a linguinha. Peraí, deixa eu. Peraí. Meu Deus, gente, isso aparece alguém no estúdio. Peraí, gente, peraí. Não, não vou ver essas coisas aqui, não vou ver. Não vou. Eu não assisto essas coisas aqui. Mano, agora o estúdio da Rádio Bandeirantes é aqui do lado. Do nada passa aqui o Zaidan. Pô, aquele menino lá tá assistindo as coisas madrugada. Ô, caboclo, para de ver o Roberto Carlos mamando aí.

0: acho que quem fez aquelas IA que aparece, o Roberto Carlos, odiava ele. Ele não apareceu lá de graça, não. Por que que a Sandy aparece nos vídeos e o Júnior não aparece mamando? É muito engraçado. Eu acho que quem tava no show do Roberto Carlos tomou uma florzada na cabeça com raiva, né?
1: E aí foi lá de raiva e fez o Roberto Carlos falar, mamada no rei. O Gaipira fala assim, mamada no rei, só pra não fazer vinhetinha, a vinhetinha.
2: Aí, ó, pra alegrar teu dia. Tu gosta assim, né, ó, vagabundo?
1: Não, não, não. Não vou nem abrir, não vou nem abrir, que deve ser um da industrial. Deve ser proteína da industrial.

0: Ficou esquisito isso, hein? Acho que vou apagar.
1: Peraí, deixa eu ver, não vi.
0: Mamada no rei de uma perna só.
1: Ei!
0: Ficou esquisito isso, hein? Acho que vou apagar.
1: Ele apagou, vagabundo.
2: Capricharam tanto nessa iada do Roberto Carlos que dá pra ver até a perna dele de pau. Dá pra ver até o pizinho comendo a perna dele.
1: Ai, ai. Tá bom, gente, vamos lá pra onde, velho? Vamos pra onde, peraí. Só um momento, deixa eu encaminhar aqui pra...

0: É, a melhor coisa pra mudar de assunto é...
1: Alô, Diego Lopes! Que tem bomba!
0: A partir de agora, chegou o momento das notícias, informações do mundo dos famosos, das celebridades, tudo que eles aprontam, tudo que eles fazem, tudo que eles contam, tudo que existe, não existe, ele conta pra nós, o nosso repórter especial.
1: O Diego tem bomba.
0: Quais são as bombas de hoje, Ale?
1: Do Roberto Carlos.
0: Do Roberto Carlos? Pera aí, barulho de bomba. Muito bem.
1: Vai acontecer com ele, ele tá fora da Globo.
0: O Roberto Carlos tá fora da Globo?
1: Tá, ele não renovou com a Globo o contrato.
0: Eita, nós. Como assim, gente? Impossível isso.
1: Não vai ter o final de ano do Roberto Carlos.
0: Então não vai ser Globo, a Globo vai mudar de nome.
1: Não,
0: então.
1: Não, vai ter Fábio Júnior.
0: É, sério?
1: Caçador? Fábio Júnior, lógico.
0: E o Roberto Carlos, vai pra Band também?
1: Não, vai pra Record.
0: Não vai pro SMT?
1: Vai pra Record, tô dando um furo aí já. Sei. Alô, capirão, sai cachorro, velho. Não, é vem do lixo, é porque eu venho do lixo, eu tô no meu grupo. Alô, vem do lixo, sai cachorro.
0: Ô, Ale, eu vou te mandar uns vídeos aí, mas não posta não, tá?
1: Tá, eu sei, não, é porque eu sou fã da Eliana, eu postei porque eu sou fã da Eliana.
0: Ah, então você vai gostar, então você vai gostar.
1: Não, pera e aí. A Eliana, só lembrando, gente, a Eliana me segue no Instagram, tudo que eu posto ela segue.
0: Ah, mas não, então cuidado que você não vai postar essas coisas aí, que ela tem um monte de vídeo dela aparecendo aí.
1: Não, mas a Eliana sabe que ela é uma artista de mão cheia, né?
0: De mão cheia e cheia de dedinhos. Ah,
1: você soube, eu falei da polêmica dela do Luciano Huck, né, gente? Você soube que tá rolando essa polêmica aí que a Angélica tá com os dias contados com o Luciano Huck, né?
0: Como assim?
1: Porque ele tá traindo a Angélica.
0: Peraí, como é que você fala um negócio desse no ar, cara?
1: Eu falo porque é verdade, gente. Vocês acham que a Liana foi lá na Globo só pra passear? E ali, tudo bem que os dois são caras, mas o Luciano Huck sempre teve queda pela Eliana.
0: Meu Deus, eu vou ter que mandar fazer uma vinheta assim. Este programa não se responsabiliza pela opinião do Ale Fenomenal.
1: E agora eu estou fazendo um poema, gente, em francês e mexicano.
0: Atenção para os poemas em francês e mexicano. Pera aí, deixa eu colocar uma trilha aqui para você falar o seu poema.
1: Pode ser aquela música do Michael Jackson. Que me va do pie, tchu tchu tchu tchu mi. É aquela música lá do Michael Jackson.
0: Mas o que tem a ver com mexicano isso?
1: É porque aquela música que eu inspirei num poema novo. É um poema novo sensacional, gente.
0: Pera aí, então deixa...
1: Trilha aí, cavalo, acha
0: a trilha. Calma, aí. Deixa eu ver. Canta de novo aí, qual que é essa aí?
1: Turumi, tchumai. Chuchumi, chumai, é americano lá que ele canta lá. Michael, a música bem romântica lá do Michael.
0: Qual que é? Chuchumi, chumai, me ajuda aí, gente.

0: efeito do olhar. Quando ele pisca, ele faz pum-pum.
1: Quando ele...
0: se a luz não tá acesa, você pode acender e olhar pro lado. Só não pode sonhar com o Titanic e nem com a Rose. Porque ela foi salva pelo Jack. Fenomenal.
1: Muito, olha. Caraca, chega a dar um repau no pio. Ó, essa foi boa, hein?
0: Se você tá na sexta-feira, pra pular pro sábado é dois palitos. Só olha no amor.
1: Nossa senhora, gente! Se você está na sexta-feira pra pular pro sábado é dois palitos. Só olha no amor. Puta merda, essa é boa, hein? Mais uma, vai.
0: Se você está aí na Band, você pode agregar aí na Band, aumentar a audiência do seu rádio.
1: Olha.
0: Não desprenda do seu rádio, porque ele pode entrar dentro de você.
1: Lá ele. Olha que maravilha, hein? Um mais lindo que o outro, que coisa, hein?
2: É, os americanos já estudaram isso, já estão começando a liberar para o público, né? Churumi, churumai é uma linguagem alienígena. Não existe nesse planeta. Já não vão saber o que significa de verdade.
1: É, o... Quando pisca o bumbum, faz o quê?
0: Ele fica treme e olha pros lados.
1: Ah, o Michael Jackson, a dança dele?
0: Ah, isso não deu. O povo me parou nas minhas redes sociais pra querer saber aquela história do macaco do Michael Jackson.
1: O Boulos?
0: Só que o Diego não deixou terminar, gente. Concluiu. O Michael Jackson, ele tem um macaco. Só que ele é espanhol, esse macaco.
1: Ah.
0: E ele usa chapéuzinho mexicano, né?
1: Quem?
0: Ele tinha o macaco, só lembrando, né? O saudoso Michael Jackson.
1: Tá.
0: Ele tinha.
1: Tá, mas
0: só,
1: e aí?
0: Só que ele tomava danoninho, né?
1: Ei, pera aí, cuidado. Cuidado.
0: Danone,
1: gente.
0: Danone.
1: Vocês
0: nunca tomaram
1: Danone
0: de chocolate.
1: Eu Danone de chocolate. Que Danone de chocolate?
0: Existe, eu já tomei.
1: Danone de chocolate?
0: Daquela lá da Que Bom lá. Eu tô até divulgando de graça. Se quiser patrocinar a Band,
1: tá. Ah, o Que Bom da Danone.
0: É isso.
1: Ah.
0: Você tá. Ô, Diego, limpa sua mente.
1: Tá bom.
0: Olhe tudo dentro de você com o personal. A personal, tadinho, eu. Nós oramos todo dia. Eu tô personal, gente.
1: Limpe sua mente. Ore todo dia com a personal.
0: Olha, tá vendo?
1: O que mais?
0: Tudo que eu sei, você pode saber em breve, porque tá dentro de você. Olha, ó. Isso daí é fantástico.
1: Pera aí, eu tô sentindo que você tá querendo roubar o lugar do Davi.
0: Não, é roubar o Davi. O Davi é um fenômeno. Eu falei que hoje ia vir com coisas novas.
1: Tá, então vamos. Pera aí, então vamos para os famosos. Vai, vamos lá. Ancelotti, o Ancelotti confirmou que a lista tá fechada.
0: Deixa eu te falar, da França lá, não foi um jogador muito importante da França, ficou de fora. O Griezmann, hein, gente?
1: Brisa?
0: O Griezmann lá da França tá fora da Copa.
1: Brisa?
0: É, agora ele vai assistir pela TV e vai cantar Love, ó.
1: E o Neymar?
0: O Neymar tá praticamente tá acertado com a Globo pra fazer os merchan, mas não vai pra Copa. Não vai. Eu tô cravando aqui, gente. Não vai. Não vai.
1: Ele vai.
0: Não vai.
1: Ele vai.
0: Se for, Diego, é mais fácil você jogar.
1: Achoquei postou há 4 horas atrás, lista de Ancelotti está fechada.
0: Não, a não ser que ela fez toca-toca com o Ancelotti à noite, né?
1: E aí, peraí, como assim, velho?
0: Meu Deus. Ele embebedou o Ancelotti, só se for.
1: Ó, falou que a lista está fechada e não falou se ele vai ou se ele não vai. Mas aí eu falei, ainda bem que nós temos a Lei Fenomenal que vai falar não, se ele vai ou não vai.
0: Choquei, o nome dela já diz, ela chocou mesmo pra isso.
1: Então...
0: Tocou mesmo.
1: Você tá recebendo o dinheiro do Vorcaro, Ale?
0: Do Vorcaro, não.
1: Tem um monte de... Os fofoqueiros tá tudo recebendo dinheiro do Vorcaro, hein?
0: Não, ninguém... O Léo Dias, ele voltou pro SMT, né? Ele tava pra largar a nossa Band, aí, só nova Band, né?
1: Ele vai sair daqui já?
0: É, vai pro SMT de novo.
1: Que coisa, cara!
0: Mas tá vindo outros aí.
1: Quem?
0: Sabe quem? Dignidade já, Léo Lobo, tá indo pra Band.
1: Gente. Ah, não, eu prefiro você, viu? Eu prefiro. Se chamasse você pra fazer um programa de TV, você vinha?
0: Ah, mas claro, de graça, Band, a Band FM.
1: Não, de graça não, velho, tem que cobrar.
0: A Band dá mais audiência que aquele programa da Maria Braga, mas...
1: Ah, mas com certeza.
0: Aquela Maria Braga, com todo o respeito, viu, Maria Braga. Mas não dá, gente, Maria Braga de manhã e Edu Guedes, ninguém merece.
1: O Edu Guedes tá com a Maria Braga?
0: Não, ele não foi um programa lá na Rede TV?
1: Ah, tá, é verdade, é verdade. Um em cada um, né? Peraí.
3: A Lê tá com inveja do Davi, por isso que ele tá soltando essas frases motivacionais, românticas e o caralho
1: é quatro. É, isso é coisa não, do Davi. Não é,
0: olha, veja bem, eu falo com o Davi todo dia, bora aí, filho, até música pro Davi. A gente é junto, é praticamente um encarne.
1: Ah, eles são parceiros, são parceiros.
0: Então, e força, Davi, o Flamengo vai ganhar o Brasileirão, Davi, força aí, mano.
1: O Flamengo não foi eliminado?
0: Foi eliminado, mas força, né? Bora por aí, gente.
1: Ah, entendi. Não,
0: porque isso faz parte do futebol, perder e ganhar do jogo.
1: Escuta aí.
4: Treinador da principal, Ancelotti. Treinador da sub-15, Lancelotti. Quem pegou, pegou.
1: Olha lá.
0: E você sabe o que significa Ancelotti no escuro, gente?
1: Ancelotti no escuro?
0: Eu vou explicar isso aí. Ninguém falou na rádio brasileira. Ancelotti, se você vê com um óculos escuro da HB, ele só vê de um olho.
1: Por quê?
0: É por isso, porque ele é italiano. Ele come pizza só uma vez por ano. Fenomenal, não?
1: Não entendi nada.
0: Ancelotti, ele é da Itália.
1: Vamos lá, e a Virgínia?
0: A Virgínia, gente, voltou. Ela tem em casa agora com o Neymar.
1: Ela fez uma blusa do Vini Júnior, você viu? Uma jaqueta?
0: Mas essa blusa, ô Diego, você acredita em Papai Noel?
1: Você não... É mentira aqui? É mentira?
0: Não, não é que é mentira, Diego. Ela faz aquilo lá pra marketing. Ah. As pernas dela, eu tava olhando, que eu sou detalhista nisso aí.
1: Tá.
0: As pernas dela é meio encaixada, não é normal.
1: Não é oval?
0: Não é normal as pernas dela, porque ela anda meio com a perna torta. Não sei quando você percebe na imagem.
1: Peraí, ô Ale, como é que você vai falar da perna da Virgínia, cara?
0: Eu vou falar, não, eu sou igual o Cajuru. Quanto mais me critica, eu sou igual o Melete, eu cresço.
1: Olha, caramba! Olha essa frase de para-brisa de caminhoneiro. Eu sou igual Omelete, quanto mais me critica, mais eu cresço. Mas quem critica Omelete, gente?
0: Mas só não pode pôr sol, gente, senão a pressão vai lá pra loucura.
1: Tá, vamos lá, e a Sandy Júnior, vamos lá.
0: Bem lembrado, Diego, a Sandy tá tentando voltar pro Lima, só que o Lima não quer o limão, né?
1: O Lima não quer o limão?
0: É, não tem lá, banda Lima.
1: Banda Raça Negra.
0: É, banda Lima lá, que era do Júnior, era o parente do Júnior lá. É cunhado do Júnior, aliás.
1: Banda Lima?
0: É, a Sandy não era casada com o Lima, lá, com o cantor Lima?
1: Lima Duarte.
0: Não, que Lima Duarte? O homem já nem foda. Se ele vier a Sandy, o homem fica feio, Deus me livre. não é esse, não, Diego.
1: Que Lima?
0: Me ajuda aí, cavalo. É o outro lá que é cantor lá de rock, lá, o Lima, pô.
1: Cantor de rock? Lima, Maria Lima.
0: É o Lima, ele cantava com o grupo lá, Sandy Júnior, lá tem um grupo Sandy Júnior, tinha o Sandy e o Júnior.
1: Lima Maria, fala.
0: É, tinha um tal de Lima, que era cunhado do Júnior, que separou da Sandy.
2: Nossa, Diego, você tira o fenomenal do sério. Que Lima Duarte, você tá ficando louco, ficou doido.
0: Não, o Lima Duarte, gente, ele não aguenta mais fazer essas coisas.
1: Ah, o Família Lima! Que banda Lima, banda Lima, não existe banda.
0: Mas tem banda Lima e limão com mel, gente, quem quiser divulgar.
1: Ah, é.
0: Só que acabou já o limão com mel, agora é só.
1: Banda Lima, limão com mel.
0: Acabou já, acabou. Toca muito nas feirinhas da madrugada aí, com... Toca muito isso aí.
1: Olha, pergunta pra Ale, vai.
2: Ale, como que vai ficar essa briga aí do MC Pose do Rodo e o MC Rian? Porque o MC Pose do Rodo falou que foi preso por culpa de um pix que o Rian fez pra ele. Como que vai ficar essa briga aí?
1: E aí, Ale?
0: Ah, não. Ô, gente, vocês tocaram no assunto, eu não queria tocar. Eu sei que é um
1: problema. Ele não quer tocar em nenhum assunto.
0: É, fala. Entendeu? Sabe aquele caso do MC Kevin? Parece que vai reabrir o caso, hein, gente?
1: O MC Kevin?
0: Vai reabrir o caso, vai voltar de novo.
1: Ué, como? Por quê?
0: Porque parece que estão investigando aí que passou no TV Fama. Eu tô dando um furo, os créditos aí pro TV Fama.
1: Você já tá no do furo que já deram.
0: Já, mas eu tenho que falar a verdade. O caso vai ser reaberto, porque parece que o homem não morreu de morte morrida. Vocês me entendem aí. Né?
1: Não morreu de morte morrida, mas não mesmo. Ele pulou do Dudu.
0: Não, disseram que empurraram ele.
1: Disseram?
0: A mãe dele lá falou que ele foi empurrado.
1: Ih, caramba, quem será, hein?
0: Foi empurrado e o negócio foi grave.
1: Será que foi a doutora? Será? Será?
0: Não, a bezerra lá tinha muita bezerra.
1: A bezerra.
0: Pensar que ela é bonita, hein? Só ela lembrando. Ela me segue no Instagram, forte abraço, a bezerra.
1: Ela te segue? Mais pergunta pra Ale, vai.
5: Ô, Diga, a Eliane tem bom coração. Compartilhou charuto cubano com o Roberto Carlos. Ô, Diego, você é louco postar um vídeo desse? Você pega prisão perpétua.
1: Ah, peraí, que o Alê não viu ainda. Ele não viu ainda, gente. Ele vai ver daqui a pouco.
0: O Iá da Eliana, mas a Eliana tem as bochechinhas amarelinhas, né, cara?
1: Ela tem. Eu não sei como é que ela. Nunca vi as bochechas da Eliana. Nunca não, vi.
0: Mas. Ô, Diego, agora o povo me para na minha rede social e pergunta por que que a personal. Quando você fica, ela faz a comida, você não pisca os olhos pra ela. Só fica piscando a bochecha. Eu falei, gente, eu
1: não
0: sei.
1: Como é que pisca a bochecha, Lê?
0: Eu falei, eu não sei, porque a personal faz... Eu acho que a personal fica cansada, né? Porque ele é grandão, de cavalão, Diego. Eu fico com dó da personal nesse
1: O que que você fica imaginando? Olha, o que que você fica imaginando aí, seu cavalo?
0: Eu fico com dó da personal, porque ela é pequenininha, gente. E ele é um cavalão.
1: Peraí, Ale! Ale! Tchau, Ale.
0: Fico com medo da pessoa.
1: Tchau, Ale.
0: Mete boco, Ale.
1: Tchau, Ale. Palmas pra ele. Palmas pro nosso repórter. Se deixar, né? Meu Deus, velho. Ô, Diego, o Mori Louco vai morrer com esses vídeos que eu fiz dele. Rafael Oishi. Ah, peraí, só um momento. Eu não acredito. Peraí. Não, atenção, peraí, deixa eu ver o negócio aqui. Só um momento, deixa eu ver o negócio aqui, rapidinho, só rapidinho. Eu não acredito.
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1: No.
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1: Cara, que coisa linda. Que coisa nojenta, velho.
7: É depois do raspa azedando.
1: Olha, ô.
7: Encontramos.
1: Oxi, esse você vai ter que postar. Esse eu vou repostar com gosto.
7: Com certeza, meu velho.
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1: Mano, mas olha o tamanho desse processo que vai chegar pra nós.

0: Diego, dia de Guito, sextou, bebê. Bora que bora, mais um dia.
1: Ó, oh, Fox.
0: Aqui no Paranazito, chuva.
1: Ah, é?
0: Manda. Uma ótima sexta-feira pra todos vocês aí na escuta.
1: Valeu.
0: Beijo da Fox.
1: Beijo, Fox. Beijo, Fox.
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1: Mano. Não, não vou encaminhar pra ele. Vai ser a surpresa. Vai ser a surpresa quando ele vir nas redes sociais.
3: Você nunca me amou e foi que tá agora.
4: Diego, hoje a minha mente bugou com a lei aqui, mano. Travou, tá travado aqui. Não tô entendendo nada mais. Eu acho que eu emburreci escutando as notícias do Ale.
1: Emburreci. Não, sabe o que é, cara? É que sexta-feira é assim. Sexta-feira. Sexta-feira é muito louca,
5: Você nunca amou ninguém. Diego, seu lazarento vagabundo, eu tive que acordar minha mulher porque eu sou um velho e velho não sabe mexer em rede social, né? Pra abrir o WhatsApp sem ver aquela foto. Aí ela falou, clica na fotinha da Band, apaga as conversas, aí depois você salva de novo. Tive que fazer isso, Diego. Vou mandar áudio, Diego. Vai embora, você.

0: E o que que a gente faz? Encaminha de novo.
1: Bom dia, Diegão. Beleza? E aí, Diegão, você não desliga o Alê fenomenal aí? Não sei não, viu? Ele acha que tá com uma tara por você, hein?
0: Você viu, tá doido. Ele fica imaginando as coisas esquisitas, né? Ô, Diego, mandei as IA pro Davi porque ele tava me implorando, agora ele sumiu. É verdade, hein? O que que você acha que ele tá fazendo? Tá fabricando o queijinho dele lá, mano.
2: Bom dia, Dieguito. Um friozinho, bora lá pro cross pra esquentar. Vamos, vamos, vamos.
0: Vamos, vamos, vamos. Vamos malhar. Como é que é aquela música das véias que vai pra academia? Bom dia, vamos, vamos malhar. Vamos pra zumba. Como é que tem uma música assim, não tem? Bom dia, vamos, vamos, vamos.
2: Bom dia, Dieguito. Um friozinho, bora lá pro cross pra esquentar. Vamos, vamos, vai, vamos.
0: Vamos, vamos, vamos pro cross frit. É, esse eu acho que morre, hein? Esse, se fizer, ele morre, hein? Ô, Carla! Olha o caipirão com a minha califa aí, aí, ó. Vamos animar isso aí, vamos. Vamos animar, vamos animar, vamos. Vamos animar isso aí, vamos. Só pra ver como é que fica, vamos. Vamos fazer a animação desse aí, Weixi? Faz aí. Eita, eita.
3: Olha aí, você conhece essa menina aí, ô safado?
0: Não olho.
3: Cadê a hora do...
0: Não abre vídeo. Tá. Não abre vídeo aqui. Ô, fenomenal, o que, que você achou dos vídeos aí, hein? Ele tá passando mal.
4: Ô, Diego, deixa eu te falar. Deixa eu te falar, Diego. A Eliana é fenomenal.
0: Ai, gostou. Eu sabia que... Eu sabia que...
4: Ô, Diego, atenção. Yuri Alberto tá de saída do...

0: Ele tá morrendo nada, ele tá se contorcendo na cadeirinha dele lá, alisando a manjubinha dele.
1: Ei.
0: E mandando um olho pra você.
2: Ei! Ei, parou, parou, parou. Tem cerveja aí?
3: Ei!
2: E tá gelada?
3: Ei.

0: Ai! Ai, meu Deus! Calma, ele tá magoado, gente. Ele tá magoado. Eu acabei de postar. Acabei de postar ou não? O Rafael Oeste postou ou repostei? O vídeo do Muriloco com a nossa querida Tami. Cala a boca, louco. Cadê? Coisa mais linda do mundo, gente. Ele se agarrando com a Tami. Pra quem não sabe, esse que eu postei agora é o Muriloco e a Tami. Ele falou assim, tô falando sério, eu vou processar você e vou me aposentar, seu bosta. É, ele tá triste, olha lá.
1: Trairagem, canalice, ingratidão é a palavra correta, porque eu derrubo meu sangue por esse programa, eu faço render blocos, eu sou um cara engraçado, e cada piadinha no timing perfeito, sabe? Eu recuso corrida pra ficar aqui de plantão, pra vocês virem e me apunhalarem pelas costas. Bem que disseram, aqui nós não temos amigos.

0: Dito isto, é... Ulisses Guimarães, o primeiro turno.
1: Quieta, mangangá.
0: A hora do boi. A hora do boi.
1: Passa pra lá, boi, vai nojinho.
0: Que nós chamamos todos os touros do Brasil. Mande o nome do coleguinha que tomou gaia. Mande o nome daquele marido que não sabe que leva chifre. Mande o nome daquele supervisor chato que é um galhudo. Mande o nome daquela vaca que toma chifre. A hora do boi!
2: Cuidado,
0: Calango, irmão do Marcelão.
2: Cuidado, ele pode estar do seu lado.
0: Moriloco.
2: Dá nele um abraço.
0: Mestres Dati, Léo Caçambeiro, Diego Tramontina, Chico Bento, cara de neca.
2: Mas é meu amigo.
0: Cacá Mendes, peraí, gente, peraí. Juninho da Barrocão.
2: Tamanho, nem passa no portão, finge que não sabe.
0: Oxi, filho da puta.
2: Finge que não sabe.
0: O Moriloco tá bravo. César Pedreiro, Naldo, Doutor Estranho. Doutor Estranho é teu pai, vagabundo. Não tem nada a ver com o Doutor Estranho. Locutor que não sabe cozinhar e só faz pão pra personal. Macarrão do Davi, Luiz Inácio, Eduardo Cócegas, Johnny de Porangaba, Naldo Puxa Saco da Toquinho, Calango Fantoche, Lataria, Véio do Lixo Cupim de Ferro, Paulo Linguinha, Alan Camargo, Clécio da Barrocão, locutor que não passa o Insta, Ejaculano, cala a boca, Andy, radialista Perebento, rei da mamada, mamada do rei, Chico da Toquinho, Rodriel, Peba, Peba, Peba, Errando César, Júlio Tassini, DJ Caloteiro, Buzininha de Peruca, Vigilantes, locutor que tem cabelo de gambá, vai tomar banho, Bigui, Murilão, de comedor de Alagoas,
2: cuidado, ele pode...
0: Ale Fenomenal.
2: Quem tem amigo corno, dá nele um abraço.
0: Queca Xarope. Casal Maico e Laranja. Murilão Maguadão.
2: Mas é meu amigão.
0: Locutor que não lê minhas mensagens. Ô Simplício, você não manda mais áudio, ô animal.
2: Nem passa no portão.
0: Motoristas das Águas Claras.
2: Tá me ligando.
0: Locutor que não compartilha o vídeo com os ouvintes.
2: De quem que eu tô falando? É do corno manso. De quem que eu tô falando?
0: Léo Paneleiro de Sorocaba.
2: De quem que eu tô falando?
0: E de Bengala.
2: É do corno boi.
0: Irã. Irã Duarte.
2: Cara preta.
0: Kate Safada do Grupo. John.
2: Que só comeu.
0: João dos Santos. Renatinha da Toquinho.
2: Que ela traiu, mas voltou depois.
0: Maicon. Traiu, Will Motorista.
2: Voltou depois. Ela é safada.
0: Roda e... ruim de serviço. Edmilson Caipira, de Pirona. Miranda. Locutor que mora na praia. Cala a boca. E não podemos esquecer dele.
3: De amor.
0: Jamais esqueceremos dele. Jamais esqueceremos do nosso balainho de chifre. O nosso boquinha de fimose. Jamais podemos esquecer dele.
4: Não. John Tatu, corno que mama deitado, dando cabeçada.
5: Não podemos esquecer daquele que tem os beiços comestíveis. John Tatu.
0: Beiços comestíveis?
4: John Tatu, Diegão. John Tatu.
6: O que mama sentado de joelho em pé de lado, tanto faz.
0: Eita!
6: O que mama sentado de joelho em pé de lado, tanto faz.
4: John Tatu. Tatu, Tatu, Tatu, aê!
7: E não se esqueça do Tatuzinho, por favor, Dieguinho.
0: Oh, e ela é apaixonadinha pelo Tatuzinho.
7: Não podemos esquecer do saco de vacilo, boquinha de finose, cesto de gaia, balaio de chifre, chifre de fazer sombra, mama deitado, John, John, John, John. Jonta. Tu.
3: Pé, Jonta de pista, pé de black.
8: Eu só queria entender, até hoje não entendi, por que que falaram que Bezerro mama deitado? Ah, eu queria ver esse Bezerro. Não queria ver nada.
0: É mesmo, né? Bezerro não mama deitado, velho. Da cabeçada assim, mas deitado não.
8: Tatu Taturinga aí.
0: Tatu Taturinga aí.
9: Quando eu lembro que eu já comi besta de boi na Bahia, cérebro de boi na Bahia. Eu cérebro. Não posso esquecer do John Tatu, né?
0: É, não podemos esquecer.

0: Jean pode esquecer, japonês jamais vai esquecer o chifrudo de Bungie, John Tatu.
1: Ô Diego.
2: Oi.
1: Tinha um condenador aqui na empresa. Antes de sair da empresa, ele vai trazer aqui um aparecer lá. Primeira coisa que ele falou quando chegou no poço, foi nem boa noite. Foi, por que boi? E a culpa é sua,
2: vagabundo. O cara não deu nem boa noite, velho. O coordenador do cara falou, ô, Tatu, você cantou, você, por que boi, hein? Ai, meu Deus.
3: Diego, eu já vi falar de Tatu Bola agora, de Tatu Boi.
2: Tatu Boi.
4: Diego, pede pro João Tatu falar empresa de novo. Ele fala tremendo, parece que tá com medo. Ei, calma aí, velho, calma aí. Tá louco? Não vai fazer animação, não?
2: Vamos fazer animação do
4: entendi, até
2: aí. Pera aí, vamos fazer animação desse aí. Oxi, pode fazer que tá liberado, viu? O Caipirão liberou.
4: Agora vai ter Bauru recheado pro resto do mês.
2: É o Davi assistindo, né? Assistindo. O Davi não voltou ainda, hein, gente? Ah, já voltou.
5: Você não vai se me ligar, Nil. Eu tô se ligar, hein?
2: Ah, é verdade. Olha lá, o diretorzão. Peraí.

0: Atende aí, ô cavalo. Atende aí, ô animal.
1: Deixa sua mensagem.
0: Ah, não acredito, portal. Davi. Vamos, Davi. E deixa mensagem. Dou mais uma chance ou não? Oh. Vai, vamos lá. Mais uma chance. Pera aí, deixa eu ver aqui. Calma. Vamos fazer a trilha. Ele foi lavar a mão, eu acho. Foi lavar a mão, foi terminar o serviço.

0: Ah, não acredito que não teremos hoje. Ah, não acredito, velho. Esse corno deixa no silencioso essa bosta.
1: Deixa sua mensagem.
0: Ah, vá, é um fio, o fio do Ameretriz. Atende essa bosta. Não, também não vou pôr mais. Também não vou. Chega. Chega, já passou a chance dele. Já passou a chance dele, já foi, tá bom. Ah, não, vai ficar bravo mesmo, e aí? É, ele fica vendo o dia inteiro o vídeo das frutarias dele, na hora de trabalhar, ele não atende o telefone. Chega. Chega, vou falar com o Tonhão. Fala, Tonhão. Fala. O Tonhão apagou a mensagem também. O...
2: Diego Lopes, Irã Duarte, agora saindo da balada. Um abraço grande e bom término aí. E o estúdio já ficou cheiroso?
0: Não, ainda não, ainda não. Falta 4 minutos exatamente. Ele chega a 58 exatamente. Nunca atrasou na vida. 30 anos sem atrasar esse cara. É, Diego, só pra te avisar, ele tá na rádio vizinha. Olha, mas não é um filho da mãe? Ele tava, na hora da participação dele, ele tava na outra rádio? Ah, não acredito. Ah, não, aí é muita, ah, não, é muita atiração. Ó, encerramos hoje a participação do Davi. Não vai ter mais o quadro dele. Na hora que eu liguei pra ele, não me atendeu. Comigo é assim. Comigo é assim. Ainda bem que o Fenomenal sabe fazer a parte dele e do Davi. Ainda bem que o Fenomenal sabe fazer um momento de motivacional também.
3: Diego, verdade, cara. Ele tá lá na Transcontinental falando com o Pretão.
0: Ó, na Transcontinental ele tá. É um vagabundo. Traidor, hipócrita.
4: Diego, esse Davi é um Judas Quincariol.
0: É, Judas Quincariol.
4: Ouvindo outra rádio.
0: Tá ouvindo,
4: tá? Vagabundo, se vergonha.
0: Vagabundo. Você
4: vai
0: ver. É, tá lá na Transcontinental. Vai que vagabundo. Nessa cabeça,
5: isso pode duro balançar. Não, o Davi fez bem não participar desse programinha de bosta aqui. Eu mesmo tô caindo fora. É antena 1 na veia. Tchau, pai. Ah, Transcontinental. Será que é um programinha legal? Porque esse aqui não dá mais nada. Tô fora!
0: É, ele tá bravo porque fizeram ver a animação dele com a Tami. Vai ficar lá. Vai ficar postado. Não vou apagar também.
6: Diego, quando o Tadeu chegar, dá um cheirinho nele por mim, vai.
0: Ai, eu sempre dou. Na passagem, dá uma olhada na câmera lá, entra lá, bandfm.com.br. Na passagem de horário, eu fico ali estrategicamente na pontinha da mesa, ele passa por trás de mim, dá um arrepio na nuca. Ele vem cheirando a Boss. É, Hugo Boss.
3: Você sempre dá um cheirinho
0: sempre
3: pra ele.
0: É um cheirinho gostoso. É pra quebrar
3: o duro. Ô Diego, pede pro Tadeu reproduzir aquele áudio de novo. Foi muito legal.
0: Não.
3: Pra falar do jeito dele, mas pra ele tentar reproduzir de uma forma mais legal, assim,
0: não.
3: Né? Que dá pra ir pro ar.
0: Não, é. Não tem como ir pro ar um negócio desse. Como? Como?
7: Eu entrei nessas histórias do Instagram pra ver o Murilouco, Diegão. Só tem macarrão do Davi, meu. Não teve jeito. Eu vi essa porcaria.
0: Vai, trouxa. Bem feito, bem feito. É, pediu pra mulher desinstalar o WhatsApp pra ele não ver, acabou vendo lá.
7: Diegão, qual foi esse doidão? Pulou lá com os alemão? Se é papo de increpar e micro-ondas, hein?
0: É isso aí. É exatamente isso.
8: Ah, é, não tava não, meu Deus. É que o senhor apalhou na hora, pra atender, apalhou. É que eu mando a mensagem aí.
0: Não. Já foi.
8: Engaje o que você tem de bom. Não. Energia do corpo.
0: Que energia do corpo?
8: Vaga
0: que...
8: pente, deu ou não?
0: Não tem, já essa foi. É verdade. Já foi, acabou, não tem mais.
8: Aí.
0: Não.
8: Porrada de nenhuma, tá só com você aí agora.
0: Acabou.
8: Espalhou na hora.
0: Já foi,
8: hora,
0: não adianta ficar nervoso. Não adianta ficar nervoso. Já foi, acabou, não tem mais chance, já
8: era. Aí. Porra,
0: olha a boca.
8: Agora.
0: Acabou.
8: Falhou na hora.
0: Não quero saber. Falhou, tem coisa que é oportunidade que falha e não pode mais apanhar. Já era, acabou. Acabou o programa também porque ele chegou cheirosinho como todos os dias. Bom dia, Tadeu.
9: Muito bom dia, Diego. Bom dia, ouvinte da Band FM em todo o Brasil.
0: Sexta-feira maravilhosa, chegou ela.
9: Graças a Deus, né, cara? É. Com ela um fim de semana, que dessa vez não vai ser de folga, né?
0: Não infelizmente. Vai ser, né? Por pouco, né,
9: vai ser
0: cara?
9: Mais uma vez. Pela enésima vez em 2026, das 10 às 3 da tarde. Né?
0: Era pra todo fim de semana aí. Mas o que eu consigo fazer das 10 às 3 da tarde? Você já sabe, você quer ouvir o Tadeu no fim de semana?
9: Gente, é 10 às 3, hein? Acompanha lá que é sucesso. Né, Diegão?
0: Maravilhosamente bem.
9: Qual vai ser seu horário esse final de semana? A agenda do Diego?
0: Eu tô de folguinha hoje, mas é normal no sábado pro domingo, da 1 da manhã. Não, da meia-noite. É uma hora.
9: Ai, ai, ai, machuca, hein?
0: Uma hora a mais, machuca. Né, cara? Puxa vida.
9: Mas o ouvinte vai estar com a gente aqui. O tempo passa mais rápido, né? Quando o ouvinte está com a gente...
0: 5 horas no ar, né?
9: Posso falar? Esse era o normal do Band Coruja, tá?
0: É, né?
9: É.
0: Ainda bem que eu vim agora.
9: Haja Zopidem, viu?
0: Uma hora, moça.
9: Haja Zopidem.
0: Aí já é coisa mais pesada, né? Aí é papo de Gardenal, né? Tchau, tchau, Tadeu, tchau.

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3: Bom dia, são 5 horas 3 minutos, gente. 5 e 3 horas.

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2: 5 horas e 5 minutos, gente. 5 horas.

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0: Excelente sexta-feira pra você, ouvinte Band FM em todo o Brasil, em todo mundo, via internet. Muito obrigado sempre por você escolher a Band FM, a sua rádio do seu jeito. Obrigado pela honra. A gente é uma honra saber que você tá aí do outro lado, se divertindo, curtindo junto com a gente. O WhatsApp tá online, tá liberado. Vem pra resenha. 11 999919197, tá? Manda seu bom dia aí, como está mandando Daniel de São Mateus, bom dia. Bom dia, José Azevedo, bom dia. Bom dia, Guerra Neto, bom dia. Bom dia, Alcides, bom dia. Bom dia, André Fox, bom dia. Bom dia, Raquel, bom dia. Bom dia, final do telefone 6820, não assinou. Complica pra mim. Fabiano Carreteiro, bom dia. Bom dia, Iranildo, bom dia. André Luiz, André Zé. Um abraço pra você, meu querido, bom dia. Regis, taxista com a gente, muito bom dia, Regis. Bom dia, Ana Célia, bom dia. Billy Simplice, bom dia. Ana Célia, bom dia. Bom dia, Tiago, bom dia. Bom dia, Gregório Love Night, bom dia. Bom dia, Evair, bom dia. Bom dia, Jean, bom dia. Marta Cine tá com a gente também. Padeiro do Oscar Freire, bom dia. Bom dia, taxista de Cotia, bom dia. O Tocha, ou é Trouxa? Não, é Tocha. Tocha, bom dia. Manuel Andrade, bom dia. Bom dia, Luciano, bom dia. Bom dia, toda a galera bonita que acaba de chegar. E falando em galera bonita, nós temos o maior representante dela. Homem Vinheta, bom dia.
2: Bom dia!
0: Como vai você?
2: Como vai você?
0: Eu preciso saber da sua vida.
2: A minha vida vai bem, graças a Deus. Bom dia. E a sua?
0: Bem também, graças a Deus. Sexta-feira, né, Vinheta?
2: Sexta-feira,
0: Sexta-feira, fim de semana tá aí no horizonte, né? E me alegra muito saber que domingo estarei aqui, 10 horas da manhã, de plantão, até as 3 da tarde, pra levar alegria, pra levar energia positiva pro 20 Band de FM no fim de semana. É por isso que eu estou animado com a sexta-feira.
2: Domingo?
0: 10 da manhã, né?
2: Você sabe que se eu fosse diretor, você não trabalharia de final de semana.
0: Sério?
2: Sim, porque a Hora do Ronco é um programa que é uma marca registrada. A Hora do Ronco é um programa em que poucos conseguiram esse feito. 38 anos, quase 40 anos no ar. E hoje é um trio, né? Pedro Luiz Ronco, Tadeu Corrêa e Emerson França fazem desse programa.
0: Não esquece do Pidonço Quarteto.
2: É o... Nossa, desculpa. Esquece. E o Pidonço.
0: Pidonço.
2: Fazem parte dessa história em que é um marco do rádio. Já entrou pelos anais.
0: Entrou, tá lá dentro.
2: Então seria mais ou menos assim. São três figuras que são diferenciadas. E isso, eu não tô falando da boca pra fora, isso é comprovado entre números e entre outros. Então eu acho assim, que essas três figuras deveriam ser blindadas. Não, verdade, não desmerecendo os outros amigos, não é nada disso.
0: Vai falando, eu
2: não
0: recebo.
2: Não desmerecendo os outros colegas.
0: Eu recebo.
2: Mas acho que, por exemplo, quem ouve você...
0: Eu creio.
2: A identidade é a Hora do Ronco e Band Bom Dia. Pô, o Tadeu não é aquele que faz a Hora do Ronco? O Tadeu não é aquele que faz Band Bom Dia? Blindado. Pra quê? Pra que seja interessante, seja marcante. Quando ouvir, fala, cara, os caras realmente só fazem ali, ó, tal. É assim que se trata artistas. Eu, se eu sou o diretor, desculpa, essa é a minha opinião, tá? Teriam que ser blindados. Final de semana, nenhum dos três. Eu tenho esse privilégio, graças a Deus, agradecer a Marcelo Siqueira.
0: Deixa eu te falar um negócio.
2: Que me permitiu isso, de não trabalhar o final de semana, porque fica blindado, é legal isso. Não tem Emerson França no final de semana.
0: Agradeço.
2: Não tem.
0: Agradeço.
2: Então, o que que eu faria? Não, Tadeu, não.
0: Eu agradeço.
2: Tadeu, não. Os três, não. Não desmerecendo os meus outros amigos, são todos príncipes. Mas, assim, eu acho que é uma marca. São quase 40 anos no ar.
0: Eu agradeço.
2: Isso tem que ser colocado, até porque...
0: Eu agradeço do fundo do meu coração. Mas são palavras inúteis, uma vez que o Murilo não está ouvindo esse programa.
2: Vamos lá.
0: 5:10, gente.
2: Horas 10 minutos, entra no ar e de uma forma bem gostosa, o seu gibi eletrônico Pulo do Gado. Hoje nós estaremos junto com você, trazendo o que você precisa. A informação do jeito que ela tem que ser dada. Precisa, dinâmica, no seu gibi eletrônico. Vamos começar com muito prazer, até porque hoje é sexta-feira. Eu sou o Pedro Quadras. Bom dia.
0: Muito bom dia, eu sou Silvânia Acre. Sextou, Pedro Quadras.
2: Sextou, Silvânia. Que bom, que alegria estar... É, mais uma sexta ao seu lado, dividindo essa bancada tão especial e esses microfones tão potentes.
0: Prazer é todo meu, começa agora o seu gibi eletrônico. Bom dia para o trabalhador, bom dia para você que não sai de casa sem saber das principais informações, das efemérides, as cidades aniversariantes do dia, de colocar a boca na botija também. Tem tudo aqui no
2: Pulo do Gato. Ofertas, emprego, tudo o que você precisa é igual a Silvânia falou, em um só lugar. Silvânia, hoje é sexta-feira, dia...
0: Dia 15 de maio de 2026, metade do mês já.
2: Hoje cai a prestação do terreiro. Agora às 11 minutos, 5 e 11.
0: Hoje, Pedro Quadras, é Dia Internacional da Família.
2: Poxa vida, então a todas as famílias que nos ouvem, unidas ou não, né? Nós estamos numa época em que famílias estão se dissolvendo, mas você que ainda mantém essa tradição gostosa de estar ao lado da sua família, poxa vida, receba... Nosso abraço, né, Silvânia?
0: Um abraço pra você. Família não é só o cunhado chato, não é só aquela sua tia irritante. Não, família não. Pode ser você, a sua esposa e um cachorro.
2: É isso. Né? E o violão, não esquece do violão. 5 e 11.
0: Dia do assistente social, parabéns, assistente social. Está ouvindo aqui o Pulo do Gato.
2: Obrigado, parabéns a você, que você receba esse dia tão gostoso e tão especial pra você.
0: Hoje também é dia do gerente bancário, viu?
2: Olha aí.
0: Parabéns pra você que essa hora no mês está correndo pra bater meta.
2: Poxa vida. Daqui a pouco não, porque é muito cedo, mas logo ao decorrer do dia, algumas ligações eu receberei. Como é que você tá, meu cliente lindo? Dos olhos azuis. Eu olho pro espelho e não tenho olho azul.
0: Tô com um produto aqui que é a sua cara.
2: É a tua cara e cabe no seu bolso e no seu orçamento. Tudo isso só pra bater uma meta. O resto do ano não vai nem pra dar bom dia.
0: Se lasque, né? Se lasque.
2: Vai eu pedir dinheiro lá pra ver.
0: Então parabéns pra você, gerente bancário, que está ouvindo.
2: Parabéns. 5 e 12.
0: Hoje também é Dia Internacional da Latinidade. Olha parabéns aí. Pra você que é cover do latino.
2: Sim. Vou dar um abraço pro nosso grande amigo, ele que dentro dos artistas é um também dos que não ouvem o Band Bom Dia.
0: Mentira!
2: Não ouve, cara, que satisfação.
0: Um abraço, Latino, obrigado por não ouvir aqui.
2: Obrigado,
0: o Band Bom Dia, saber que você não está na audiência pra gente é um prazer.
2: Mas hoje é dia aí do Latino, é isso?
0: Latinidade, um abraço pra você, viu?
2: Ok, não posso esquecer, Silvânia, acabou as efemérides?
0: Acabaram as efemérides.
2: Então não posso esquecer, claro, pra não deixar pra depois, parabéns à cidade de Putererê.
0: Puterenses que estão ligados aqui no Pulo do Gato. Bom dia, puterenses.
2: Quem manda o recado aqui é a dona Silvia, que falou, poxa, não esqueça da minha cidade. Sabe quantos são mil habitantes? 14 mil habitantes.
0: Você tá de brincadeira?
2: 14 mil. 14 mil habitantes.
0: Vai pra produção, pesquisa aí as cidades com 14 mil habitantes, exatamente, né?
2: Pra falar então, Putererê, muito obrigado. Ah, Putererê, que eu não posso esquecer. Isso aqui também não cabe à cultura brasileira. Putererê, que em tupi-guarani significa mulher de vida difícil.
0: Putererê, um abraço pra você, puterenense. Manda mensagem. Você está em Putererê agora? Tá passando por Putererê?
2: Tá Putererê na vida?
0: Tem uma rodovia que corta Putererê ali, né?
2: Tem, sempre tem.
0: Então, você caminhoneiro, caçambeiro, manda mensagem 11 99 91 9197. Vamos pro Mugido, daqui a pouco tem Boca na Botija, manda a sua reclamação. É o nosso tribunal de pequenas causas aqui do Pulo do Gato, viu?
2: Verdade, gente. E olha, nós estamos aí, obrigado de verdade pelo teu carinho em poder estar com essa audiência massiva. Onde você estiver, muito obrigado, né, Silvânia?
0: Muito obrigado. Simão se pergunta onde fica Putererê, perto de Cubatão, né?
2: É, perto de Cubatão. É uma cidade, gente, que é você cruzando ali, já logo na volta, deu seta pra esquerda, você já tá em Putererê da vida.
0: Fugido pro Alisson e o Diego, da GDI Transporte. Fugido especial pra vocês.
2: Fugido especial pra vocês.
0: Obrigado pela companhia aqui no começo da sexta-feira. Fugido pro Marcelo, pro Pedro e pra Cris Kelly. Ah, não, Marcelo, Pedro e Cris Kelly.
2: Muito
0: abraço
2: bem.
0: Pros dois aí. Um mugido especial pra vocês. Obrigado pela audiência. Um mugido pra Mara, que diz que é puterereira. E isso a gente sabe. É... O Clemilson.
2: Clemilson.
0: Ô, manda mugido pra nossos trabalhadores metalúrgicos de Sorocaba. Alô, metalúrgicos de Sorocaba.
2: Alô.
0: Um mugido especial vai pra você.
2: Você que mexe com ferro todo dia, né? Você que leva ferro aí pra, pro trabalho, você que leva ferro, bom, enfim.
0: É isso aí, um abraço aí pra você. Tudo de bom, mugido aí, viu? Mugido pros vigilantes SegurPro Prologes 2.
2: Nossa senhora, que legal.
0: Seja lá o que isso signifique, Josi, um mugido especial pra você.
2: Obrigado, viu, Josi?
0: Tudo de bom, viu? Mugido pro André Luiz, tá com a gente também. Pessoal da aviação Tucuruvi.
2: Olha aí.
0: Abraço, pessoal da aviação Tucuruvi.
2: Pessoal do Tucuruvi, muito obrigado pelo carinho. São 5h15. 5h15.
0: Ai, meu Jesus amado. Vamos lá, gente. Olha, é hora do Boca na Botija, hein?
2: Opa, caiu.
0: Hora do Boca na... Cuidado aí, ô Pedro Quadras. Cuidado aí.
2: Senhora, eu tô pesquisando aqui. Pessoal me mandando, gente. Daqui a pouquinho tem ofertas de emprego, viu?
0: É, se você tem uma oferta de emprego, se você é empresário, quer ofertar uma vaga aqui pra audiência da Band FM, fique à vontade. Não há limite, não há mínimo. Salário mínimo. Quer dizer, salário mínimo, pelo menos, né?
2: Mínimo, pelo
0: Mas
2: menos.
0: Não há limite. Você pode mandar sua vaga aqui. É, vagas de emprego daqui a pouco no pulo do gado.
2: Verdade.
0: Mas agora é o Boca na Botija, hein?
2: Poxa, Silvânia, eu tô realmente, de verdade, preocupado. Você viu meu pescoço, como é que tá? Olha, cada vez mais vermelho, né?
0: Isso é nervoso?
2: Isso é nervoso, Silvânia. É uma fase que eu tô passando aí. Então isso vai me dando essa coisa aqui. Tá, mas você sabia que você pode resolver isso aqui? Você deve ser médica, não, né?
0: Não sou médica, não tenho conhecimento.
2: Você, Silvânia, desculpa, gente, a gente tomar um outro rumo na conversa aqui.
0: A gente tá entre amigos, ô Pedro Quadras. É isso.
2: Isso aqui também é um
0: programa descontraído. Isso aqui é um, né? É o rádio comunicação, né?
2: Então, Silvânia, você vê, isso aqui faz parte do sistema nervoso. Então, talvez demonstre no meu. Porque o corpo reage, né?
0: Sim.
2: O corpo reage.
0: O corpo fala.
2: E aqui, ó, tá vendo? Parece. E coça. Viu, Silvânia?
0: Eu tô vendo. Então, parece que um gato arranhou você.
2: Sabia que você pode resolver esse problema que eu tô tendo nesse momento aqui, até pra que possa assumir isso aqui.
0: Mas desculpa, como é que eu posso resolver esse problema?
2: 30 mil reais é pecado. Mudou a trilha, mudou a entonação.
0: Não tenho, infelizmente. Passa uma pomada. Vem.
2: Pomadinha, né?
0: Uma pomadinha.
2: R$5.
0: É, um minâncora aí resolve.
2: Desculpa, eu perdi o miado. Vamos voltar pra trilha antiga
0: e depois corta.
2: É, tá bom. São 5 horas e 17 minutos. Então você pode me ajudar, Silvana. Depois a gente conversa fora do ar pra que a gente possa, de alguma forma, ter esse problema resolvido, né, Silvânia? 5 horas e 17 minutos. 5 e 17. Mudou a trilha, muda a entonação. Esse é o seu gibi eletrônico, O Pulo do Gado. Informações precisas acabam de chegar. Não é fácil.
0: Não é fácil.
2: Segunda-feira será divulgada a lista dos jogadores que vão para a Copa, né? 2026.
0: Sim, a lista oficial dos convocados para a Copa do Mundo.
2: E vazou, inclusive, para o Gibi aqui eletrônico, o Pulo do Gado, a lista de quem não irá, o que me deixa muito preocupado, viu, Silvânia?
0: É mesmo?
2: A lista de quem já definitivamente não irá.
0: Você pode compartilhar conosco aqui no Pulo do Gado?
2: E seria, para mim, na minha opinião, não sei se sou, Silvânia, do nosso ouvinte, mas aqui está a lista dos jogadores que não irão e que, para mim, seriam essenciais. Teria que convocar.
0: Quais são?
2: Vamos lá. Não irá para a Copa de 2026. O lateral esquerdo, Roberto Carlos.
0: Você ouviu primeiro aqui no Pulo do Gado, viu? Roberto Carlos, fora.
2: Kaká,
0: fora.
2: Ronaldinho Fenômeno.
0: Ronaldo Fenômeno. Atenção, gente. Você vai ouvir depois nos telejornais por aí. O Fenômeno está fora.
2: Ronaldinho Gaúcho.
0: O Gaúcho, Dentuço, fora.
2: Rivaldo também não irá.
0: Não vai. Oh, meu Jesus.
2: Então, gente, é muito complicado.
0: Agora, são desfalques importantíssimos.
2: Agora, hein? um nome aqui que de verdade não vai, e pra mim, daí pra frente, vai ser sua sorte. Não convocaram e não vai Edson Arantes do Nascimento Pereira.
0: Você tá de brincadeira?
2: Aí é pra acabar o mundo, porra! 5 horas e 19 minutos. Vamos! A Boca na Botija.
0: Olha, a Boca na Botija do Marcos mandou pra gente aqui. Bom dia. Minha reclamação é que a minha esposa não deixa eu colocar a boca na botija dela. Tem mais de 2 semanas.
2: É engraçado isso, né? Meninas, mulheres, vamos aproveitar que você ainda tem um homem ao teu lado que quer pôr a boca na botija. É. Tá bom? Porque hoje em dia, eu não sei o que tá acontecendo, não sei se é água, se alguma coisa estão comendo, porque hoje os homens não querem mais colocar a boca na botija.
3: Exatamente. Por quê?
2: Muitos homens querendo colocar a boca no trombone.
3: E tá acontecendo bastante.
2: Muito a boca no trombone.
3: Tá acontecendo bastante.
2: Então, vamos aproveitar, mulherada. Gente. Seu marido quer pôr a boca na botija, deixa falar.
3: Deixa! Deixa colocar.
2: Que depois não reclame, hein?
3: Exatamente.
2: Aí ele começa a colocar a boca na botija da vizinha. Vai falar mal da vizinha, tá? Você vai achar que ele tá fofoqueiro.
3: Exatamente.
2: 5 horas e 20 minutos.
3: O seu ponto é interessante, Pedro Quadros. Muita mulher reclamando que homem não está colocando a boca na botija.
2: Verdade.
3: Mas quando quer, não deixa.
2: É verdade.
3: E aí, gente?
2: É
3: o problema é de quem, hein?
2: É complicado.
3: Qual é a raiz desse problema aí?
2: É
3: o homem? É o homem? Eu acho que não.
2: Tadeu, e hoje, eu não sei se já pode estrear hoje, ou vamos deixar para segunda-feira, nós teremos aí uma comentarista dentro do nosso programa de assuntos aleatórios. Vai legal. Ser bem legal.
3: A partir de semana que vem, novidade.
2: Segunda, vamos estrear a segunda?
3: Vamos estrear a segunda.
2: Estrear a segunda.
3: Segunda-feira estreia. Então,
2: pode já falar o nome dela ou não?
3: Mantenha a surpresa.
2: Vamos manter a surpresa?
3: Mantém a surpresa. Gente, tem surpresa esperando por você segunda-feira no Pulo do Gado. A gente não para de inovar, mesmo com orçamento zero.
2: Zero.
3: A gente não para de inovar. Exatamente.
2: Então nós temos aqui uma comentarista de assuntos aleatórios. Vai ser bem legal, gente. Você não pode perder.
3: É isso aí. Olha,
2: hora certa, Silvânia.
3: Agora são 5h21.
2: Repita.
3: 5h21.
2: Repita.
3: 5h21.
2: Repita.
3: 5h21.
2: Repita.
3: Você ouviu? Olha, chegando aqui vagas de emprego, gente, vaga de emprego, essa que aparece muito, né? Mas o valor aqui, o salário, ele tá muito bom. Bom dia pro Naldo, oferece uma vaga de emprego aqui, pra cortar capim e dar pro cavalo comer, R$4.700 mais benefícios.
2: Gente, aí eu acho assim, se você não tem problemas como é que eu posso dizer, alérgico a capim, você não tem problemas com animais, é uma oferta de emprego muito legal.
3: Sim, sim.
2: Muito
3: sim.
2: Bacana, porque você corta o capim e dá pro cavalo.
3: Sim.
2: E vou te falar, viu, gente, o cavalo é um animal que não desperdiça alimento, isso que é gostoso.
3: Exatamente.
2: Você dá pra quem come. Então, gente, 5 horas e 22 minutos. Eu tenho uma oferta aqui, minha querida.
3: Por gentileza.
2: Silvânia, chega aqui pra mim, empurradores de pessoas. Olha só, empurradores de pessoas. Isso aqui é no Japão, mas está chegando aqui também, porque o mesmo problema tem aqui. Então vamos lá. Com o objetivo de evitar atrasos nos horários de pico, profissionais uniformizados são contratados para empurrar passageiros para dentro dos trens, metrô e ônibus. Por exemplo, você está lá, o cara está na porta, não consegue entrar? Vem um empurrador.
3: Ah, importantíssimo no horário de pico, hein?
2: No horário de pico. Não tem aqueles caras que não conseguem entrar?
3: Sim.
2: Ficam travados na porta?
3: Sim.
2: Vem um empurrador uniformizado e empurra você.
3: Qual é o salário mesmo?
2: O salário aqui não divulgaram ainda, mas vai girar em torno de 3 a 8 mil reais.
3: Bom salário, bom salário. Então fica aí a vaga pra você, empurrador de pessoas. Última vaga aqui pra fechar o Pulo do Gado. É uma vaga na empresa de vendedor de antenas parabólicas. Salário de 4 mil reais e tem um bônus. Após vender 3 antenas, você ganha uma montada.
2: Olha aí, gente. Então não vamos reclamar. Oportunidades
3: você... Você viu?
2: Alô.
3: Alô, pessoal do transmissor. Alô,
2: atenção.
3: Pessoal da doutor Arnaldo. Pessoal da doutor Arnaldo aí, transmissor Torre da Band. Por gentileza, tá começando a falhar o som aqui, viu?
2: Bom dia, Renato.
3: Bom dia, bom dia.
2: Ó, você viu? Já passou.
3: Já passou.
2: Você chamou. Deixa eu só falar uma coisa. Só o pessoal da técnica. É a Bandeirantes, o Pulo do Gato, que tá mudando de frequência. Não somos nós. Não vai mudar a nossa. Não vai mudar a nossa.
3: Isso é o Pulo do Gado, tá bom? É isso. Bom, estouramos em muito o programa. Já tá ocupando 50% do tempo do programa, o Pulo do Gado.
2: Daqui a pouco só vira o Pulo do Gado, o Banho do Dia. 5 horas e 23 minutos. Silvânia, um ótimo final de semana pra você, minha querida.
3: Pra você também, Pedro.
2: Promete esse final ou não? Vai trabalhar no domingo, né?
3: Vou trabalhar então, mas eu acho que vou encher a cara amanhã.
2: Ah, legal. Então, caso você esteja sozinha, dá uma ligada.
3: Vou ligar.
2: Tô sem fazer nada amanhã, nós vamos encher a cara juntos, tá bom?
3: Fechou então.
2: Mas olha, vai dar aquele vexame que você deu aquela vez.
3: Você sabe que eu não me controlo, né?
2: Ai, foi muito legal ver você pelada. 5h24, que você, nosso querido ouvinte, o nosso verdadeiro ouvinte, tenha um ótimo final de semana. Esse é o desejo do Pulo do Gado, do Pedro Quadras e da minha querida Silvânia Alves. Silvânia, posso chegar e te dar um abraço?
3: Me dá um abraço aqui. Isso. Forte abraço pra você. Tudo de bom, viu? Bom fim de semana. Bom dia, gente.

0: o som tá começando a ficar vesgo, hein?
1: Alô, alô,
0: balada, do cara, balada.
1: Mais alto. Deu uma queda, né?
0: É, deu uma
1: gente,
0: queda.
1: Não é pra mexer na nossa.
0: Não mexe na nossa, não. É a Bandeirantes tá mudando
1: de frequência. Deixa a gente aqui.
0: Pelo amor de Deus.
1: Bom dia, meninos. Bom dia. Bom dia. Fala, como é que vocês estão, seus loucos?
2: Bom dia.
1: Poxa vida, vocês são danadinhos também, hein? O que tá acontecendo?
0: Mano.
1: Bom, poxa vida, gente, sextou e vamos juntos com a balada do Vinheta. Esses meninos, para de fazer cosquinha,
0: que pô. É,
1: sem vergonha. Para. Para que eu tenho cosquinha no bumbum. Vai, fica passando o dedo aqui.
0: O ouvinte. Oi. Depois lava a mão, gente. É, o ouvinte Band FM, então, agora vai poder
1: coceirinha gostosa no ouvido. Não tem, não dá coceirinha, não?
0: Não dá um negocinho, não dá. Vamos lá então, gente, olha, DJ Vinheta vai abalar, vai fazer a galera debochar legal aqui no som da balada do Vinheta. Você vai mastigar junto com a gente, vai extravasar todo o estresse da semana agora.
1: Como é que você tá pra balada, Tadeu?
0: Eu tô animadíssimo.
1: Eu tô excitadíssimo. Sério, é isso que eu precisava ouvir.
0: É isso.
1: Excitadíssimo.
0: É isso.
1: Então eu quero que você, ouvinte, esteja excitado junto com a gente, porque a partir de agora eu vou meter esse dedo aqui no botão e nós vamos começar.
3: DJ Vinheta. 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

0: Vinhetas, bem.
1: Bora então?
2: Mandar um abraço para Anderson Luiz, que é da cidade de Puterere. Está ouvindo a gente, vai entrar na balada.
1: Balada.
2: A balada do Vinheta, volume 9. Uma porrada na sua cabeça. Balada do Vinheta, aqui você vai viajar.
1: Vamos lá? Tá liberado de ser feliz?
2: Aqui é sucesso. Junto com a gente, ela que não...

0: 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E você, também está junto com a gente? A Sassá disse que tá indo treinar e vai fazer a balada. Até porque o bumbum tá na nuca.
1: Já viu o bumbum dessa mulher? Ah,
0: você tá louco, velho.
1: Ela faz uma xícara regularmente.
0: Ela faz.
1: E não é à toa que tem aquele bumbum.
0: Exatamente. Bumbumzão.

0: Rio, Balada do Vem.
1: Vai sair, qualquer dia desse, vai sair. E aí? Você também acha que precisa dar uma levantadinha no seu bumbum? Se não levantar, deixa com a gente faz esse trabalho pra você.
2: Olha, sim, Sandro, sim. Ele engoliu a antena da Band, ele tá se sentindo conectado com a gente. Um abraço pra você conectado na Band FM.

0: que delícia!
1: Gente, eu tô babando. Define a sua rádio do seu jeito. Aqui o pau vai comer. Ai,
0: come.
1: Dar um abraço para o Matheus lá da pousada Portal Paraíso. Iso.
0: O Matheus, ele acordou ouvindo o barulho do passarinho. Pia, passarinho. Pia, passarinho. Ai.
2: Olha, um abraço pro Diegão, que engoliu um saco de cimento, hein?
1: Ai, que delícia!
2: Vambora!
0: E...

0: Gente, que delícia.
1: Mixagens DJ Vinheta.
2: DJ Vinheta, uma pedrada na cabeça. Acesa, acesa, acesa.
1: O Gui Testa mastigou o encosto no braço do trator, hein?
0: Cara, que delícia, velho.
1: O cara tá no trator fazendo a balada, hein?
0: Ah, que delícia, gente. Do trator.
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0: Eu já tô com a coceirinha no cox.
1: Eu tô
0: com a coceirinha no cox.
1: Eu falei pra você que eu tava excitado. Ai. Eu não tô aguentando mais.
0: Ado, eu tô excitado. Ado, eu tô excitado.
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0: Ai, que legal. Passaram manteiga na cabeça do meu dedo. Ai, mastiga, mastiga. Ai, mastiga. Ai, ai, ai. Mastiga, mastiga. Sete. Se tirar, eu te mato.

0: bom dia pro Marcelo, motorista de entrega, engoliu todos os pacotes. E agora? E agora, Marcelo? E agora,
1: como é que vai fazer?
0: É isso!
1: Tem gente esperando, viu?
0: Olha aí. A Val, ela tá na cama, ela mastigou o travesseiro dela.
2: Ai, que delícia!
0: É isso!
2: Tem gente que dorme com o travesseiro no meio da perna, né? Sabia?
0: Eu também, eu durmo.
2: É?
0: Eu durmo.
2: Caraca,
0: que
2: velho!
0: Eu finjo que é uma pessoa. É. Aí nesse momento eu me dou conta do tamanho da solidão que eu vivo. Choro e acordo de madrugada com o travesseiro todo molhado de lágrimas.
2: Poxa vida, que triste, cara!
1: Caceta, velho!
0: Tio Marcos, e tá
1: porra, meu, que triste isso.
0: O tio Marcos, ele mastigou os pirulitos que ia dar pras crianças hoje. Ô, tio Marcos. Criançada vai reclamar, porque sexta-feira é o dia do pirulito, hein?
2: É dia do pirulito, gente.
0: Um abraço pra você, tio Marcos, tudo de bom. Alô, Eriston, bom dia.
2: Eriston.
0: Tudo de bom, Eriston. Mauro tá com a gente também, mastigando o ônibus cheio. Abraço pra você, meu querido. Você que tá no busão agora ouvindo a Band FM. Obrigado.
2: Obrigado, viu, gente?
0: Michel de Barueri acabou de engolir a própria moto. É uma 1200, hein? Caramba!
2: Porra, velho! Quero ver se tirar de giro agora.
0: Eu duvido. Um abraço pra você, meu querido. Obrigado pela audiência também, viu? Eu uso coberta pra pôr entre as pernas, diz o Iranildo.
2: Olha aí, gente.
0: Ah, cada um, você, né, se aninha de um jeito, né?
2: É, meu, e é legal isso, né? Eu acho que... Ah, cara,
0: você dorme assim,
2: né?
0: Vinheta?
2: Eu?
0: É.
2: Não, eu durmo de verdade, não, com travesseiro. Lógico, eu durmo com travesseiro, mas eu não tenho nada que eu consiga... Eu nunca pensei, assim, em dormir com alguma coisa entre as pernas, né?
0: Ah, não passa pela sua cabeça.
2: É, de você colocar nas perninhas, assim, e abraçar com as pernas, né, cara?
0: Aliás, tem uma espécie de travesseiro, mas em formato cilíndrico, né? Exatamente com esse propósito, de você dormir agarrado nele. Tem, deve ter na Shopee, deve ter.
2: Aquele comprido, cilindro. Você sabia que tem um também, que ele é compridão e ele vem com um bracinho, você viu ou não?
0: Aí eu acho que já é um pouco de exagero.
2: Você joga ele... Não, você abraça ele e o bracinho fica por cima do teu corpo, assim.
0: Tá vendo só?
2: Gente, poxa, que bonitinho. Olha, se tiver alguma mulher aí querendo comprar esse travesseiro...
0: Uhum.
2: Me chama de travesseiro, vai.
0: Eu vou de graça, viu? Não precisa pagar, não, tá?
2: Não, que abraço gostoso.
0: É, exatamente.
2: Você já dormiu de conchinha, não?
0: Ah, faz tempo que eu não durmo de conchinha.
2: Faz tempo.
0: Né?
2: E de borboleta com a lagarta dentro?
0: Vamos lá, gente. É... Ocro!
1: Ocro!
0: Ocro!
1: Ocro!
0: Bom dia, Cro!
1: Vem pra cá, Cro!
0: Ai, ai, gente. Olha, as nuvens estão se abrindo no céu... E o Cro vai sair. Tá meio nublado, não? Tava garoando quando você chegou ou não? Quando eu cheguei, estava garoando. Não.

0: Vai botar.
1: Olha, vou botar mesmo, viu? Bom dia, meus amores.
2: Muito bom dia, Cro. Como vai você?
1: Eu tô bem, graças a Deus. Muito bem, por sinal, né, meu amor? Eu estou mais perto de Deus que vocês. Isso vocês já sabem, né?
2: Ah, com certeza. Você está naquele... Sabe quando fala, foi dessa pra uma muito melhor? Você está na muito melhor, né?
1: Bota melhor nisso, meu amor. Até porque, posso te falar uma coisa? Eu tô lá, mas bem lá em cima. Se eu estou lá em cima, perto de Deus, imagina perto de quem que vocês estão.
2: Exatamente.
1: É por isso que... Ai, meu Deus, ele tá impossível. Oi, meu He-Man. Oi. Eu não sei, deixa eu perguntar. Pera aí um pouquinho, P. Já estrearam o filme do He-Man ou estão fazendo?
2: O filme do He-Man acho que ainda não estreou. Deixa eu procurar aqui.
1: Dá uma olhada. Ah, ele tá impossível. Ele é fãzaço do He-Man.
2: Filme do He-Man.
1: É.
2: Pera aí. É, o live action tá previsto pra estrear dia 4 de junho.
1: P, pera aí um pouquinho. Dia?
2: 4 de junho.
1: Dia 4 de junho. É. Tá bom, nós vamos. Tá tendo sorteio de ingressos aqui na Band?
2: Não? Ainda não. Não, tomara, né? Que tenha, né?
1: É verdade. Vocês sorteiam a gente? Pra tá. Gente ir? Eu vou ver se eu consigo ingressos com os meninos.
2: Primeiros da lista, tá bom?
1: Tá, nós vamos sim. Tá. Tá bom, não sei. Deixa eu perguntar aqui. Vai ter o Thor também no filme? Não, que ele também é fã do Thor.
2: Ah, mas não faz parte da mitologia, né? Acho que não vai ter.
1: Você também quer unir coisas que... Gente, pelo amor de Deus, não adianta... Unir personagens que não...
2: Não vai ter esse crossover ainda não, né?
1: Tá bom. Tá. Eu vou pegar, eu vou passar na costureira e eu pego. Tá.
2: Pego o quê?
1: Ele pediu fazer uma fantasia do He-Man. Tá bom.

0: vai dar aquela analisada e, claro, vai dar uma nota de 0 a 10. A nota... Existe nota 0? O mínimo é 5.
1: Desculpa, eu não entendi. De 0 a 5?
0: Não,
1: você falou se existe a nota 0? Não, não,
0: você dá, chega a dar nota 0 ou o seu mínimo é 5?
1: Não, não, na 0 não, né, gente?
0: 0 não, né?
1: Até porque eu já dei muito 0, então agora eu...
0: Mas antes do Crow analisar o seu look, enquanto você manda, ele vai ter um tete-a-tete com você agora no microfone da verdade.
1: Vamos, olha, Crow. Meus amores, posso falar uma coisa pra vocês? Você tá com um sentimento esquisito, não tá? Tá me ouvindo agora? Com um vazio dentro de você, parece que... Não é, parece que nada te agrada, parece que... Eu sei que qual sentimento é esse, sentimento de vazio, sentimento de como eu sou inútil. Gente, ninguém é inútil pra ninguém e ninguém é inútil no seu ser, no seu modo de existir. Você que está se colocando como inútil é diferente. Ai, mas porque falam, porque todo mundo comenta que eu... Ei, sabe o que você está fazendo, meu amor? Você é daquele tipo de pessoa que abre o Instagram, posta fotos da vida e de tudo que acontece e depois não quer dar, depois fica dando bola para haters. Sabe o que é isso, meu amor? É você dando bola pra torcida. Gente, se todo time de futebol, quando entrar no campo, ficar 100% à mercê da torcida, meu amor, claro que todos os jogos seriam sempre vitória desse time. Mas não é assim, meu amor. Você pode ver que o estádio pode estar lotado de gente torcendo por você. E muitas vezes o time perde, meu amor. Então não é a torcida que vai te colocar pra frente. É claro que pessoas podem te empurrar, sim, com uma palavra, assim como eu tô fazendo. Mas às vezes você tá dando muita trela pra torcida, que te julga, que te critica, que fala que você não vai vencer, que você não vai ser nada. Psiu, psiu, psiu. Vem cá. Vem cá pertinho do rádio. Mais, vem mais pertinho do rádio. Deixa eu falar uma coisa pra você. Eu vou repetir. Se torcida realmente te fizesse tudo isso, todo time seria vitorioso. Sim, ela é importante? É. Mas eu vou fazer uma analogia. A vida é uma grande partida de futebol. Então faça a sua melhor jogada, porque com certeza o gol virá.
0: Aí. Aí é bola na rede, cara.
2: Aí é bola na rede, cara.
0: Bola parabéns, na rede. Obrigado. Golaço do Crow. Obrigado, Crow.
1: Imagina,
0: pelas palavras, tá bom? Tenho certeza que muita gente precisava ouvir isso. Obrigado. Vamos começar as análises. Fotos começam a chegar aqui. A primeira delas, Crow, vai ser da gloriosa Angelina.
1: A Angelina, mandei meu
0: a
1: amor.
0: A foto dela aí, tá?
1: Tô abrindo aqui, já vamos rapidinho colocar aqui. Pronto, deixa eu abrir direitinho. Olha a foto que eu tenho aqui.
0: Crow, você precisa pagar esses nudes, Crow. Não faz nem sentido você ter...
1: Ô, Crow, ó, vamos fazer o seguinte. O Tadeu mandou as fotos, logo em seguida você apaga.
0: Já deleta, tá?
1: Mas eu gosto desses peitos aqui, porque esse aqui é mais lisinho do que o outro. Olha aqui, ó. Ele brilha. O outro tem aí enrugadinho.
0: Ô, Crow!
1: Crow, por favor, Crow. Não desvia. Angelina, lá. Né?
0: Angelina.
1: Bom, Angelina, foto no espelho. Primeiro lugar, vou dar um ponto pra você. Ela seguiu meu conselho. Vai tirar foto no espelho, não fica olhando pro celular.
0: É.
1: Olha pro celular, né? Mira direitinho, enquadra e aí olha pro espelho.
0: É isso.
1: Tá vendo aqui? Por quê? Porque quem está te vendo quando você tira foto no espelho, você tá olhando no olho da pessoa.
0: Uhum.
1: Você não tá desviando o olhar pra ficar olhando pro celular. Ela, Angelina, perfeita. A única coisa é que você enquadrou e depois quando você for olhar, você abaixou. Você levantou o celular, cortou seus pés.
0: É,
1: o Crow, um mas é moda ou você é fotógrafo?
0: É, mas você tem que analisar, ela tá numa cor mais bege com marrom, né?
1: É, a paleta dela é um bege com marrom, uma cor mais neutra, né?
0: Uhum.
1: Porque o bege e o marrom, ele são cores que não chamam muita atenção, pode ver. Uhum. Você passa, não é que você passa desapercebido, você chama atenção de uma forma mais neutra.
0: Sim,
1: não
0: sim.
1: É aquela pessoa que chega com verde e limão, uhum. Não é verdade?
0: Uhum.
1: Então, deixa eu ver aqui, olha essa calça aqui. Essa calça aqui é aquele pano mais de que lembra saco de farinha?
0: Exatamente,
1: você entendeu?
0: Exatamente.
1: Eu tô mentindo?
0: Tem uma textura um pouco mais leve, né?
1: Uma textura mais leve, um linho mais gostoso, um uhum. Caimento bonito. Gostei da calça. Tá? Ela tá com uma blusinha marrom, o que dá um contraste com essa calça bege.
0: Sim.
1: Esse marrom mais forte. Gostei, né, Angelina? Então tá aqui o um sorriso bonito. Essa mãozinha na cintura, eu gosto também.
0: E, aliás, um detalhe, me pegou um pouquinho, os braços dela são bem torneados, né?
1: Você vê que esse movimento, parece até

0: Isso. Aqui, olha aqui, olha aí eu fazendo. Aqui, ela não valoriza.
1: Sim,
0: tá? Aqui
1: sim,
0: não valoriza.
1: Sim.
0: Agora, quando ela faz assim, ela dá uma contraída no bíceps. Olha aqui. Olha o bíceps, olha. Olha. Você entendeu?
1: Exato.
0: Isso é toda uma jogada, meu amor. Eu sei.
1: Sensacional, Cro. Então, nota pra ela, Cro. Nota pra ela.
0: Antes da nota, o que, que é isso que tá aqui em cima do móvel aqui? Parece um fígado de boi?
1: Fígado de boi?
0: Não, isso aí é um aquele aromatizante?
1: Eu acho que é, não é aromatizante?
0: Aromatizador. Erotizador?
1: Erotizador?
0: Bom, enfim, meu amor, eu dou 10 pra ela.
1: Nota 10.
0: Caramba,
1: nota 10,
0: velho.
1: Pra ela. Um beijo pra você, tá?
0: E... só toma cuidado. Angelina, antes, toma cuidado. Eu tô vendo aqui em cima, ela colocou uma prateleira. Essa gambiarra que vocês fizeram aqui com os fios... Olha, sai, tomada, Benjamin.
1: Isso é um perigo, viu?
0: Um monte de coisa ligada.
1: Dá um pico de luz aí, você tá ferrado.
0: É, cuidado com essas gambiarras, tá, meu
1: cuidado,
0: amor?
1: Cuidado, tá? Olha, Cro, próxima
0: qualquer
1: foto...
0: coisa faz um fio terra. Vamos lá, próxima.
1: Nossa, ouvinte Janaína Brito. Ela descreveu aqui, tava indo pro pagodinho. E ela mandou a foto aqui.
0: Janaína Brito, deixa eu abrir.
1: Janaína Brito.
0: Ai, que bonita, né?
1: Bonita, Janaína, né?
0: Uma moça que chama muita atenção. Olha que bonito também esse visual dela, gente.
1: Você tava acompanhada no pagodinho, Jana?
0: Ai, tomara que não, né?
1: Tomara que não, tomara que não.
0: Tomara que seja solteira.
1: Tomara que não.
0: Solteira. Então, esse... Olha só, outra mulher que sabe se vestir bem. Olha que combinação bonita essa. Uma mini saia preta, valorizando as pernas, muito bonitas. Um tênis branco. Que fica meio que, entre aspas, neutro. A blusinha aqui, ó, na altura da barriguinha.
1: Uhum.
0: Valorizando a barriga, que tem que ter uma coisa que me incomoda, gente. Por favor, mulheres.
1: Vem toque aí.
0: Eu não tô aqui pra julgar, nem falar o que é certo, o que é errado. O que eu tô aqui é pra dar dicas. Aquelas mulheres que têm aquela barriguinha pochete e que me colocam uma blusinha acima do umbigo, valorizando aquela pochete... Que aquela pochete fica caindo por cima do botão da calça. Gente, não é bonito.
1: É importante estar bem consigo mesma, mas existem certos limites, né?
0: Certos limites. Porque a mulher, essa é a barriguinha, tem a pochete. Ela coloca a blusinha aqui, a pochete cai aqui em cima, fica aquele avental.
1: Não fica legal. Não fica legal.
0: Então, gente...
1: Não fica legal.
0: Se vista conforme o teu corpo, essa é a verdade. Não queira ser diferenciada. Ai, não, porque eu me aceito assim. Não, não faça isso. Você pode ser bonita sem ser vulgar.
1: É
0: tá?
1: Isso aí.
0: O nome dela mesmo, desculpa.
1: É Janaína Brito, e ela sim estava acompanhada, até mandou foto depois.
0: Ah, então mandar de foto, quero que ela se lasque. Não, Clô, peraí.
1: Não, ela tá combinandinho bem. Até a pulseira do relógio dela combina com o resto da paleta de cor, né? Que coisa.
0: Olha, Clô, o boné, que bonito.
1: Olha
0: a bolsa combinando.
1: Uhum.
0: Olha a pulseira do relógio combinando. Uhum. Essa mulher realmente sabe se vestir bem. Pra sabe ocasião bem. Tá perfeita, tá calor, ela tá no sol.
1: É isso aí.
0: Veja, as perninhas de fora, os braços de fora, a barriguinha de fora. Que maravilha, meu amor. O que me pega, que eu queria entender... Porque é engraçado isso, mas é uma coisa que... Toda mulher, na maioria, e pra mim, eu quero... Olha, gente, eu quero ser um macho alfa se ela não tiver calcinha preta. Ah, mas peraí, Chloe, isso aí não interessa. Ela pode estar até sem calcinha.
1: Mas vamos tirar essa dúvida. Você estava ou não de calcinha preta neste dia, Janaína? Ela escreveu, estava sim.
0: 10... Meu amor, eu conheço moda. Eu sei o que é moda.
1: Calcinha e sutiã pretos.
0: Tá vendo só, meu amor? Sabe por quê? Vai que rola um date depois.
1: Não, tava rolando. Ela foi com o boy. Tem uma foto dela com o dito cujo aqui. Vou te mandar aqui.
0: Ai, meu Deus do céu. Não me manda pra não broxar. Tava tão bem achando. Deixa eu ver.
1: Mandei, ó. Embaixo da próxima aí que eu separei pra você.
0: Ai, que grandão.
1: Ele é alto, né?
0: Gente do céu. Ai, casal bonito.
1: É.
0: Casal bonito. Ai, que susto. Eu olhei de longe a foto, ela com a mão fechada assim, perto da hora. Será que tá ali naquela altura?
1: Nota! Cro!
0: Gente,
1: vai, Cro!
0: 10!
1: Nota 10! Beijo pra você, Janaína!
0: Você viu a frase aqui? Vou nadar e morrer na beira da estrada!
1: Aqui, ó, vou nadar e morrer
0: na praia.
1: Ah, tá. Vamos lá, última foto é de família. Aliás, se você percebeu, todas as fotos hoje com uma palheta meio bege com marrom, né, Cro? E não é diferente a última foto aí, que é de uma família.
0: Ah, tá no meio, é que eu tava procurando.
1: Já que hoje é dia da família, tem foto de família pra fechar aqui o Cro Sem Frescura.
0: Gente, impressionante, realmente, você tem toda a razão. Hoje a paleta foi esse marrom e esse bege.
1: Tá na moda, Cro? Você acha que é um esquema de cor legal?
0: É uma tendência.
1: Não é uma coisa, uma cor mais fria, uma coisa mais...
0: Então, mas pra ocasião e pra época, por exemplo, que nem... Se você souber colocar a paleta juntamente com a temperatura, ela vai te valorizar. Por exemplo, nesse frio cabe muito. Olha aqui, ela tá de marrom, né? Uhum. Com uma blusinha por cima, uma jaquetinha branca ou bege.
1: Sim.
0: O menino também, todos combinando, o marido. Gente, que parabéns!
1: Eles estavam indo para a igreja, segundo aqui o ouvinte.
0: Parabéns! O Henrique. Muito comportados, uma família linda, parabéns pela família, pelo filho. Valorizar a família é muito importante, não é?
1: Uhum.
0: E eu, já daria 10 pela roupa. Eles estão muito bem vestidos. E vou dar 10 também pela família.
1: É isso.
0: Tá?
1: Estavam indo para a igreja, aproveita, reza por nós aqui, viu?
0: Reza por nós. Deixa eu ver aqui, o que, que é isso aqui? É uma samambaia?
1: Tá aí, ó.
0: Ah, não, é o cabelo dela.
1: Não, mas tem uma, de fato tem uma samambaia ali
0: atrás, tem do lado, exatamente. É verdade.
1: Então, parabéns pela linda família.
0: Linda família,
1: um abraço,
0: mulher linda.
1: Henrique, a esposa Fran e o filho Pedrão.
0: Mulher linda, filho lindo.
1: Ai, que inveja.
0: É, ele tá ali.
1: Nota 10 pra família.
0: Caramba, gente, unânime.
1: O quê?
0: O Clô deu 10 pra todo mundo.
1: Pra todo mundo. É a prova, o Clô, do quão linda é a nossa audiência. Do quão bonito, bonita é o ouvinte Band FM. É isso.
0: Puxa vida, você falou frases bonitas e frases que realmente merecem o nosso destaque, o nosso carinho. Você falar que a audiência é bonita valoriza muito.
1: É isso.
0: Tá?
1: Tá. E a ouvinte que você falou que o do... Só pra fechar aqui, a ouvinte do que tem o namorado muito alto, ela falou que quando agacha, fica tudo na mesma altura. Um abraço, Cro! Tudo de bom, obrigado!
0: Cuidado, viu, meu amor? Você toma cuidado desse negócio de quando agacha. Eu já vi uma amiga tendo que operar as amígdalas.

0: chegou na hora certa, Pinoncio.
1: Na hora,
0: é hora de encerrar o programa.
1: É o final, é o final.
0: Na hora da cerveja.
1: Poxa vida.
0: Sabe por quê, Pinoncio? Sabe que dia é hoje?
1: Sabe que dia é hoje?
2: Hoje é sexta-feira.
0: Sextou, sextou, sextou.
2: Chega de canseira.
0: 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Tem sem álcool pra quem tá no volante, mas tá geladinha já, tá? 11999919197. Peça sua cervejinha aí, a gente vai dar pra você, tá bom? Fala, Fabiano!
3: Bom dia, Tadeu, bom dia, Vinheta, bom dia, Pedro!
4: Bom dia!
3: Manda uma cervejinha aí pra mim aí, Fabiano Cacembeiro, sextou!
0: Valeu, Fabiano, um abraço pra você, tudo de bom!
2: Chega de aluguel!
0: Cervejinha pra ti! Silva com a gente aqui. Bom dia, Ted, meu cremoso. Bom dia, cremosa. Bom dia, cervejinha.
1: Cremoso.
0: Cervejinha pra você, viu, Thaís? Obrigado pela audiência aqui. Boa sexta-feira, bom fim de semana, viu?
5: Ô, Tadeu, bom dia, um abraço. Pose.
1: Pose.
5: Manda aí uma cerveja gelada pra nós. Até aí o motorista da Rede Veiga aqui. Pose.
0: Pose. Pose. Um abraço pra você, Pose. Tudo de bom, obrigado pela mensagem aqui. Aliás, agradecer a todo mundo que mandou foto pro quadro do Cro. Choveu de foto aqui.
1: Legal.
0: Infelizmente,
1: cara,
0: não dá tempo de falar de todas. A gente queria, né?
1: Falar, é verdade. Ó,
0: programa de 5 horas, só brincando com o ouvinte aqui.
1: Verdade, né? Tá.
0: Oi.
1: Viu?
6: Bom dia, bom dia, bom dia, bom dia. Hadouken, Horiuga. Everson de Sorocaba, sextou, bebê. Manda cervejinha pra mim.
0: Cervejinha pra você, meu querido. Alô, Sorocaba.
7: Bom dia, bom dia, bom dia, Brasil. Bom dia,
1: bom dia, Pinocchio. Bom dia.
4: Bom dia.
7: Manda cervejinha sem álcool aí. Adenilson, Expresso São Miguel aí. Tá bom, vamos que vamos dele, que tudo de bom.
0: Valeu, meu querido.
1: Valeu, queridão.
7: Bom, Tadeu, bom dia, Tadeu.
0: Oi.
7: Cervejinha gelada pra nós aí, Pezão, Cachoeira do Pajeú, Minas Gerais. Bom dia, Tadeu. Bom dia, Vinheta. Bom dia, Pidoncio.
0: Valeu, meu velho. Você receba a cervejinha aí, tudo de bom.
7: Bom dia, Tadeu. Bom dia, Vinheta.
1: Bom dia,
7: dia Pidoncio.
4: Oi, filho.
7: Manda um cafezinho aí pra nós, uma cervejinha. Parado aqui na, perto do pedágio, Castelo Branco.
1: Olha.
0: Valeu, meu querido.
1: Obrigado.
0: Pra você, tudo de bom.
7: Gerais, bom dia, Tadeu.
6: Bom dia, povo. Bom dia,
0: bom dia.
6: Bom dia a todos.
4: Bom dia.
6: Bom dia, aplicativo.
1: Oi.
6: Pelos poderes de Grayskull. Sextou.
8: Mantenha-se à esquerda.
0: Mantenha-se à esquerda.
1: Espera aí, só um minutinho.
0: Vira à esquerda,
1: só um minutinho.

0: bom dia, Tadeu.
1: Oi.
0: Aqui é a Rosimeire de Diadema.
1: Olha.
0: Manda uma cervejinha aí pra mim.
1: Tá.
0: Porque hoje, depois do horário do serviço, mais tarde, tem um hater com as amigas. Beijos.
1: Olha, um abraço pra você.
2: Olha. Cervejinha,
1: viu? Tudo de bom. Beto de São Vicente, parabéns pelo trabalho que vocês fazem, alegrar o nosso dia. Ô Beto,
2: obrigado,
1: obrigado,
2: viu,
1: você,
2: gente,
1: pela audiência, viu, Beto?
2: Ô Beto,
1: tudo de bom, cara, bom fim de semana aí, viu? Ponto final em mais uma edição do de Bom Dia,
3: cara. É, eu não vou fazer nada.
1: Não, senhor, chega na abertura do programa e aí você participa do Pulo do Gado, participa da Balada do Vinheta, do Cro. Se você chegar agora, não tem muita coisa pra fazer,
2: não,
1: né?
2: Não sei se despedir.
1: É, exatamente.
3: Poxa, legal, então, vamos lá.
1: Por gentileza, dê o bom dia pro ouvinte aqui e já se despeça.
3: Bom dia, tchau!
1: Segue a gente nas redes sociais. Sou o Tadeu no Instagram. Sou o Tadeu no Instagram.
2: E arroba Emerson Franca Oficial. Emerson Franca Oficial.
1: Programa disponível nas plataformas digitais, tem no Spotify. Tem o Deezer também, pra você ouvir a hora que você quiser.
2: É.
1: Maratone o Band Bom Dia.
2: Maratone.
1: Não esquece de meter lá 5 estrelas pra gente, tá
2: isso,
1: bom?
2: Gente, é muito importante e você é mais ainda.
1: É isso, vem aí a Hora do Ronco, é mais alegria. Na manhã campeã aqui da Band FM.
3: Eba!
1: Já, tem mais música que você gosta. Lauana.

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1: Eu saúdo a todos os nossos ouvintes nesta manhã de sexta-feira, dia 15 de maio de 2026. São 6h02, senhores, e a temperatura boa em quanto? 11 graus e 3 décimos em relação aos dias anteriores, especial de primeira. Tá aí então a temperatura amena, tranquila. Iniciamos na Band FM, o Buenas Tchê Campeiro, em nome de Recanto Marinho, parceira do Homem do Campo, dos supermercados Clopel, porque esse é todo seu, de Zonta Motosserras, que tem escorda no poder da transformação, em nome de Avesp, com monitoramento de alarmes. 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É o Buenas? É o Buenas, então, que inicia deste jeito, 6h02.

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0: Tá certo, senhoras e senhores, nós ouvimos neste primeiro espaço aí Gaúcho Pachola demonstrando orgulho. Ouvimos Fogo de Chão debulhando milho, pessoal de Curitibanos, buenas para vocês. E ouvimos Os Tiranos Querência Vazia, ilustrando a poesia de Miriam de Ávila, das Minas do Saladeiro. Sabemos que essas minas aconteciam na cidade de Pelotas, por ali, né? Isso naquela região onde tinha uma charqueada muito forte, né? Agora me deu dúvida se o tema é pertinente às charqueadas. Mas de toda sorte, está aí a Miriam declamando para nós. Muito bem, 6 horas e 19 minutos, na 94.3, na Band FM, trazendo sempre a boa moda. Lembrando a todos os senhores que domingo, a partir das 9 horas, cá estamos para, em ritmo de festa do Pinhão, prosearmos e apreciar as modas do Buenas Tchê, no domingo das 9 até ao meio-dia. Você é o nosso convidado, então, tá certo? Isso mesmo, parceiro. 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Feito o convite? Feito o convite. Muito bom dia! 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Madeireira Fontana, sim senhor. 6 horas e 21, 6 horas e 21, volto já.
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2: Muito bom dia, 6:23.
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2: Vamos lá, com muito mais moda, 6:24, ainda à noite, temperatura 11 graus e 6 décimos neste momento. Aí, Tonico Viggers, especial, meu parceiro.

0: Joca Martins aí, senhores. Vassoura de Guanchuma, gaúcho da fronteira, dando boca pro gateado e um manotaço de bota e bombacha. Muito bom dia, você que já está encilhado aí, rumo ao invernado fundo. Hoje é dia, né? Rever a tropa, é isso não, Tunico? É, vai lá na invernado, vê se tá tudo em ordem, os fechos. Tá nascendo alguma terneira? Muito cedo ainda, não é? Muito bem. Tá certo, um abraço então a todos os senhores campeiros que neste momento estão na ordem, estão lidando aí, estão preparando o trator para ir para a lavoura, a nossa saudação fraterna. 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E a previsão do tempo logo mais às 7h30, em nome de Avesp, com monitoramento de alarmes por 24 horas. 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De toda sorte, bom te dizer de que a temperatura está em 11 graus e 2 décimos. Para quem levanta de manhã cedo à madrugada, isso é um presente, viu? Isso é um presente. É verdade. 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Muito bem. Tá certo. 6 horas e 36 minutos. 6h36, uma sexta-feira, dia 15, meio de mês, 15 de maio de 2026. É a Band e é o Buenas.
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2: Hora certa, 6:38.

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1: Dezoito minutos para as sete, é isso? Muito bem, é isso sim, senhor. 18 minutos para as sete na Band FM com o Buenas Tia. Sexta-feira, dia 15. Tá aí, João Chagas Leite, que nos deixou faz quase um ano, não é? Tá aí com esta moda. Olari, larai. Bom dia.

0: Que tal, parceiro? Juliano Javoski, prova de poço. Uma vez era assim, forquilha de pessegueiro, firme na mão, onde o veio da água era forte, aquela forquilha baixava e ficava lá no chão, indicando aonde era veio. Isso, bons tempos. Ouvimos também João Luiz Correia, China Atrevida, e ouvimos, como havia dito, João Chagas Leite, Olari Larai, aqui na Band FM na 94.3. Muito bom dia em cidades vizinhas, compreendendo a região da Mures, Associação dos Municípios da Região Serrana Catarinense. É isso, Dom Walter? Muito bem, muito bom dia aos senhores que nos ouvem via internet, pelos aplicativos www.bandfmlages.com.br, enfim, a todos vocês a nossa saudação fraterna. É o Buenas Tchê, sempre neste contrapasso em nome de Zonta Motosserras, completou já 35 anos e sempre ao lado do nosso povo, do homem do campo, mas também do homem da cidade, não é? 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Muito bom dia! 3 minutos, 2 minutos? 2 minutos faltando para as 7 horas da manhã, então.
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8: 7 horas em ponto, buenas.
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Muito bem, 7:04 na 94.3 na Band FM. Por aqui nós vamos troteando, levando sempre a boa moda por diante, recrutando letras de fundamento como no passado era e deveria voltar. Por exemplo, essa moda do Leonardo, hoje é impossível.

0: abraço forte, meu amigo Aires Rafael. Muito obrigado pela audiência, Aires. Abraço pra ti, um abraço aí pro Negão aí na Ponte Alta também. Negão mandou uma mensagem pra mim, eu fui ver só ontem, meu parceiro. Desculpa, viu? Tá certo, um abraço aí então. Ex-vereador Negão aí, que era de Correia Pinto, hoje em Ponte Alta. Um abraço. Muito bem, ouvimos aí Lobisomem, Metapo de Nojo, Luiz Carlos Borges, esse hino, Deja Hoje, e o Leonardo Pedido de Casamento. Aqui na 94.3, 7 horas e 17 minutos, senhor. É verdade. Vamos troteando neste contrapasso, levando sempre a boa moda para todos os nossos ouvintes, de manhã bem cedo. O horário é marcado, 94.3, com a Band e o Boi Nasceu. Um abraço a vocês da cidade, a vocês do campo, senhores motoristas. Passou por aqui um cidadão num furgão branco, nos buzinando aí. Muito obrigado, parceiro, pela audiência, por certo, nos ouvindo aí, tá certo? Seu César aí do Edifício Centenário, como vai, seu César? Especial? Um abraço para ti. 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Tá certo, parceiro? Muito bem. Dá um abraço pessoal aí do Sedup. Estive ontem por lá, Dom Severiano. Um abraço, Dom Severiano. Um abraço aí, o Jadiel. Um abraço também a professora Stephanie. Professora Stephanie Tunico, venho lá de Florianópolis, está em São José do Cerrito, hein? Viu? Jocelino Mose de Moraes, um abraço, Jocelino. Então, a professora Stephanie, uma saudação fraterna, fazendo uns queijos ontem, de primeira qualidade, né? Então, a senhora, muito obrigado pela audiência, hein? Professora Stephanie, também a Marilene e a Ana Paula aí, nossa agrônoma extensionista Ana Paula, que lá estava presente também. Um abraço para vocês aí, toda a gurizada aí do Colégio Agrícola ouvindo a Band FM, nossa saudação. Tá certo? Dão Rove Fernando, como vai, tio Rove? 100%? Grande tio Rove vendendo, sempre participando aí das promoções da sua capela aí. Um abraço, tio Rove. Reserva um frango para nós aí, viu? Tá certo? Era isso que tínhamos para o momento. 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O que mais que falo, senhores? 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Dito isto, já vem a balança comercial, né? E a previsão do tempo, 7h21, buenas.
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6: Muito bom dia, 7:24.
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6: Muito bem, meu senhor, vamos com a previsão do tempo para este dia 15 de maio de 2026, 7:25 e a temperatura 11 graus. Que tal? Neste momento, 11 graus e quantos décimos? É verdade. Olha só. É. 11 graus e 2 décimos neste momento aqui, 7:24. É, o vento que sopra é o vento noroeste. Para sexta-feira, então, sol com muitas nuvens, pancadas de chuva à tarde e à noite. E a mínima foi de 9 e a máxima 14 graus Celsius. 1 milímetro de recolhimento, tão somente. Tá certo? De fato, vento nordeste soprando e a lua é minguante. Para amanhã, sábado, o que teremos? Mas é impressionante o tanto de propaganda que vem no meu site aqui. Credo! Para amanhã, nublado com chuva de manhã e no início da tarde, as nuvens diminuem e o sol aparece. Também amanhã, mínima de 11, máxima de 19, a de chover, garoar, não é? 1,6 milímetros de recolhimento. E no domingo, que nós estaremos aqui a partir das 9 horas com Esperando a Sapecada, mínima de 13, boa, máxima de 19, sol com algumas nuvens, chove rápido durante o dia e durante a noite, 4,2 milímetros de chuva então para o domingo. Segunda-feira mínima de 9, máxima de 13, terça-feira mínima de 6, tá baixando, não é? Te dá uma prévia aqui só para você. Quarta-feira mínima de 3, voltou o frio abençoado. Na quinta-feira, 0 grau, parceiro. 0 grau na quinta-feira e na sexta-feira, 7 graus. Oi, galera. Ou seja, durante a semana que vem vai ter uns 2, 3 dias ali com temperaturas inferior a 6 graus Celsius. Está entendido? 7:26, buenas.
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25: Muito bem, senhores, pessoal do Capão Alto, uma saudação fraterna, Neizinho Correia, e aí o Juscelino Moraes, cumprimentando vocês dois, nós cumprimentamos aos demais aí, tá certo? Obrigado pela audiência, parceiro. Vamos lá então com o mercado agrícola para todos vocês aí. É, atualizado, viu? Atualizado. O preço do boi deu uma baixadinha aí, o troqueiro está oferecendo um pouco menos, ou seja, boi gordo, arroba 375, 12,50 o quilo vivo, a vaca gorda R$300, arroba 10 pila o quilo vivo, bezerro de ano 15 pila, novilho de ano e meio para 2, 12,50, ovelha adulta R$8, 8,50 por aí, borrego para abate, não é? R$13,86 segundo o Infoagro. É, a soja, R$117. É, nós temos aí feijão carioca, 300. Feijão vermelho, 320. Feijão preto, 166. A soja, 117, já te disse. Trigo, 62. E o milho, R$59. Atenção, você que tem florestas aí, ó. A tora de pinos, de 35 acima, R$389,50 a árvore em pé. A tora de pinos de 25 a 34 centímetros, R$ 264,00 a tora, em pé. É, a tora de pinos de 18 a 24 centímetros, R$ 171,50, em pé. E a tora de pinos de 8 a 14 a 17 centímetros, R$ 77,50 a tora, em pé. Entendido? Tá aí, você que tem uma floresta já pode fazer então aí. É, os teus cálculos financeiros. Hoje estão levando tora de 8 a 17? 8 e 17. Tá aí. Muito bem. Tá certo? Pra quem que vai o alô aí? É? Tá certo então. Passa pra mim. Muito bom. Opa! Seu Pedro, um abraço. Pedro e o Raul, um abraço pra você. Valdir, aí sim. Valdir Ribeiro, passei ontem em São José do Cerrito, na frente da tua propriedade, estão ajeitando aí o portal aí, fazendo uma taipa ajeitada, né, parceiro? Um abraço, seu Valdir, saúde e paz para você. 7:32, então, feito, não te devo mais um abraço, buenas.
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5: Muito bem, 7:34, só o que o Ariano Suassuna fala. O fanatismo e a inteligência nunca moram na mesma casa. Claudinei, um abraço, parceiro, 7:35, tá aí a tua moda.

certo, parceiro. E Poncho Miliqueiro vem da 31ª Sapecada Canção Nativa, vencedora, viu? Isso, na voz do Pirisca. Ouvimos Doné Teixeira, Tropa na Estrada, e César Oliveira e Rogério Melo atendendo pedidos no Lobo da Gaita Velha. Assim sendo, encerramos mais uma edição deste Buenas, agradecendo a preferência e audiência de todos, os convidando para permanecer no prefixo, Tadeu, Ronco, Pidoncio e Vem, e nós, por certo, domingo, a partir das 9 horas, aqui no Velho Prefixo, estaremos com mais um Esperando Essa Pecada. E você, obviamente, é o nosso convidado, né? Muita prosa, muita moda de fundamento para todos vocês. Então, a partir das 9 horas, Buenas, dia especial Esperando Essa Pecada. Conto contigo? Muito bem. 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Um abraço e até domingo.

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9: Band FM, a sua rádio do seu jeito, é a Hora do Ronco, 5 para as 8 agora, doutor, tem paciente aqui na porta de...
10: Ó, já tá na hora de fechar o consultório, hein? Eu trabalhei demais, tô avisando.
9: Mas nem completou 2 horas de serviço ainda.
10: Ah, é? Tá bom.
9: Amor de Deus.
11: Alô? Alô, seu Ronco?
10: Bom dia!
11: Bom dia!
10: Quem é?
11: É o Anderson.
10: Anderson, muito bem. Bom, se veio meu consultório, está com algum problema, está aflito. Qual seria o problema?
11: Posso dar um bom dia aí pros meninos, rapidinho?
10: Pode, Anderson.
11: Good day, Tadeu!
9: Good day, good day.
11: Good day, Pindonço!
12: Ô, oh, meu querido, good day!
11: Tô esperando a hora do inglês. Eu tenho uma palavra aí pra você traduzir pra mim.
9: Como?
11: Fune. É, fune.
9: Tá bom, vou anotar.
12: Pra gente ver isso aí, anota aí, Jadeu.
9: Eu vou anotar aí.
11: Good day, vinheta.
13: Ô, você deu problema teu, cara. Eu não tenho nada contra também.
9: Vamos lá, ô poliglota.
11: Ô, Ronco.
10: Oi.
11: Preciso de uma ajuda.
10: Vamos lá.
11: Você que é um cara experiente, um cara vivido, um cara rodado. Me fala, como que eu faço pra conquistar uma mulher?
9: Olha, uma pergunta, de milhões, hein?
10: Sim, e a mulher é bonita, atraente?
11: Eu não tenho preferência, que ela seja educada, gentil, humilde.
10: Oh, não tem preferência, hein? Oh, de que idade, mais ou menos?
11: É, dos seus 30 pra cima.
10: 30 pra cima, tudo bem. O que você faz na vida, Anderson?
11: Eu, no momento, eu sou motorista de aplicativo.
10: Dá pra você dizer mais ou menos o ganho por mês?
11: Ah, uns 2,5, 3.
10: Ah, não vai conseguir.
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9: É o porra, meu. Ah, mas digamos que ela ganhe 3 também. Juntou, dá um.
10: Aí dá.
9: Um orçamento de 6, tá bom. Tá,
15: dá pra pagar duas contas.
9: Meu Deus do céu.

0: Tarde FM, Paula Fernandes. Mentiras, aqui na Hora do Ronco. 8 horas em ponto agora. Vamos girar a roleta de piadas do Pidócio.
1: Eita, danadinho!
2: Baiano, barata, Joãozinho.
1: Tava pensando na vida.
0: Pensa muito não,
1: sexta.
0: Pensa muito não.
3: Pensa muito não.
4: Namorado, padre, papagaio.
3: Tá hoje em dia a gente pensa, fica triste, velho.
0: Religião. Dá aquela depressão.
3: Olha como é que tá meu pescoço.
0: Genro!
1: Genro! Ah, meu, foi sogra agora, genro. Vocês estão armando pra mim.
0: Não, Pidoncio, sei lá, tá temática a roleta.
1: Bora. Matemática?
0: Não, é temática.
1: Ah, tá. Que caiu mesmo?
3: Genro.
1: Genro.
3: Ô, já deu.
1: Genro mal, hein? Mal. Já deu depressivo, caramba. Foi no psiquiatra.
0: Psiquiatra.
1: Isso é que você falou. Foi lá, deitou no Ivan.
0: No divã.
1: Isso, aí deitou. Aí ficou lá, o doutor falou, que foi que você tá tão mal assim? Isso dá pra ver no seu olhar, você tá abatido. Ele falou, não, doutor. Aqui tem uma que é minha sogra lá e... Não, o que tem? Não é que... Eu tive uma briga feia com a minha sogra e ela falou que ia ficar um mês sem falar comigo. Ele falou, peraí, o médico até deu risada. Falou, pô, peraí. Poxa vida, mas sua sogra ficar um mês sem falar com vocês, é bom. Ele falou, não é bom não. Por quê? Porque termina hoje o mês. Hoje é o dia que termina.

0: Band FM, Jorge Matheus, mistérios aqui na Hora do Ronco. Hoje é dia do doutor Pedro Luiz Ronco, em consultório sentimental e sexual.
1: Bom dia, Ronco, bom dia, pessoal. Cara, eu tô numa situação aqui que eu tô fazendo uma viagem a trabalho, né? E, bom, eu fui pra fora do Brasil aqui e meu mozão ficou lá, né? Eu queria saber como que eu posso fazer pra gente apimentar a nossa relação, né? Fazer algo diferente aí, tá bom? Um abraço aí, um abraço pra Aninha também.
2: Quer apimentar uma relação?
0: É, um relacionamento à distância, né?
3: É, longe.
2: Ai, seu Malaquias. Ai, só disse que não ardia. Ai, tá gostoso pra danar. Ai, tá queimando, eu sei que tá.
0: Coloca em prática aí, boa sorte pra
2: boa
0: você.
2: Sorte. Apimentou.
0: Boa sorte. Hora do

0: Band FM Ferrugem, arrependidaço aqui na hora do Ronco, 8 e 8, seu Pedro Luiz Ronco.
1: Ô, hoje... doutor, porra!
2: É aí.
0: Calma, também não precisa perder a sua estribeira agora.
2: Tá bom.
0: Pesou o clima aqui.
2: Pesou o clima, é.
1: Por favor.
0: É, professor doutor Pedro Luiz Ronco, por gentileza. Hoje é, hoje é dia do consultório, não é mesmo?
1: Ah, vou falar uma coisa, hein? Já trabalhei demais a semana inteira, só mais uma consulta.
0: É, por favor. E ele tá estressado, hein? Capaz dele bater no paciente aqui. A palavra-chave qualquer é pidôncio.
3: Sou eu?
0: É você, pidôncio.
3: Faz pra mim aí, Jair. Eu tô com uma preguiça.
0: É urso, gente. Manda aqui 11999919197.
1: O urso incomoda muita gente.
0: Oh, meu Deus do céu. Eu vou ficar maluco aqui.
1: Vai.
0: Daqui a pouco, né?

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4: Você sabia? Com 48 seleções classificadas, essa vai ser a maior edição da história do Desafio América. Só para comparar, as edições anteriores tinham 32 países participantes, 16 a menos do que a atual edição. Isso permite que mais seleções tenham a oportunidade de disputar o torneio, como os estreantes Cabo Verde, Jordânia, Uzbequistão e Curaçao.
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15: Uhum, uhum.
2: 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Caso você só tenha ligado o rádio na Band FM agora, seja bem-vindo, seja bem-vinda. Estamos aqui com um consultório sentimental e sexual do Dr. Ronco aberto.
15: Isso é.
2: Pra você consultar, pra resolver problemas sentimentais e sexuais também, né, doutor? Não temos tabu.
15: Alô?
16: Alô, bom dia.
15: Bom dia, quem é?
16: Sou a Jéssica de Guarulhos.
15: Ai, Jéssica.
16: Ronquinho, preciso da sua ajuda.
15: Me conte seu problema.
16: Eu já tomei tanto no cru com o relacionamento que eu acho que eu tô virando homem, Ronco. Eu saio a primeira vez e perco o interesse. O que eu faço, Ronquinho?
17: Ela é cozinheira?
2: Ela é cozinheira. E evita alimento cru, hein? Pelo amor de Deus, gente.
15: Você está perdendo interesse?
16: Perdendo interesse, Ronquinho.
15: Não
16: sai
15: tem?
16: A primeira vez e acabou.
15: Não se anima, nada?
16: Nada, Ronco, nada. Eu fico analisando um, analisando o outro e...
15: E que qualidades você espera num parceiro para voltar o interesse?
16: Quais as qualidades? Ronco, que seja... Puta, agora você me pegou, viu?
15: Ainda não.
2: Tá querendo.
17: Uma hora a gente chega lá.
16: Ronco, quem sabe, né? Podia pegar e eu consigo analisar melhor, porque ultimamente...
2: Doutor...
16: Tá difícil.
2: Ética profissional, doutor.
18: Ética, viu,
2: você
18: doutor?
2: Não pode se envolver com paciente.
18: Não pode.
16: Um homem assim, sabe, com testosterona, sabe? Um homem assim...
18: Ah, não, então não é.
2: Já foi.
15: Um homem.
16: Mas uma das qualidades, Ronco, é ser provedor. Tá difícil achar um provedor de bom, sabe?
15: Provedor é
2: de... o que vai bancar, né?
15: É de financiar.
2: Você quer ser provedor dela, Ronco?
15: Esse cara não sou eu.
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0: Tarde FM, Zezé de Camargo, irmão da lua, amigo das estrelas, aqui na hora do mundo. 8h21, agora homem vinheta.
1: Segunda aula de inglês pra vocês.
0: Professor Pidôncio Pidunga da Silva.
2: Sou eu.
0: São crianças.
2: Bora lá, criançada, depois dessa aula que tá todo mundo dispensado, viu? Pode ir pra casa. E até porque a tia Jardel já me falou que tá com o horário corrido.
0: Cala a boca!
2: Que a gente tem que correr. Então vamos fazer nossa aula, vocês vazam daqui também. Essa semana inteira também aguentando esses alunos. É difícil, viu, Jardel?
0: Tem duas.
2: Vida de professor não é fácil, não. Tem duas músicas.
0: Tem Marília Mendonça, Gustavo Lima, aí depois tem a Babi.
2: Aí tem a Babi, aí depois você já pode chegar, junto. Vai lá comer teu pão com ovo.
0: Marileide!
2: Mirilide!
0: Mirilide, ela quer saber, professor, qual é o significado da palavra sausage?
2: Ah, tá. Isso aí, por exemplo, vamos supor, você pega uma comida muito salgada.
0: Vai acertar. Lógico que vai acertar, professor.
2: Uma comida muito salgada, então. Lógico que eu vou acertar, vocês acham que eu vou errar?
0: É.
2: Uma comida muito salgada. Repete pra mim a palavra.
0: Sausage.
2: É isso aí mesmo. Então o que acontece? Aí a pessoa chega pra você e falou: e aí, tá com fome? Aí você acabou de comer aquela comida salgada e fala: não, só sede.
0: Ai, meu Deus.
1: Olha, ele farta aqui.
0: Eu vou infartar aqui. Sausage, professor. É de fato um alimento salgado.
1: A gente achou que você acertava, velho.
0: É linguiça, meu querido.
2: É linguiça?
0: É linguiça.
2: Sabe o que é linguiça? Carro quebrado.
1: Ah, meu, vai te cantar, vai, cara.
0: Sai daqui. Tá liberado.

0: Cidade FM, Marília Mendonça infiel aqui na Hora do Ronco, 8h26, Homem Vinheta.
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2: Eu acabo de voltar do ambulatório médico. Gente, minha pressão tá 19 por 17.
0: Meu Jesus!
2: E eu descobri o motivo de eu estar assim, tendo um colapso.
0: Qual o motivo, Ronco?
2: Minha mulher tá voltando pra Itália.
0: Hã?
2: Eu não achei a escada pra tirar a cueca, a camiseta de cima do lustre.
0: Ah, a mulher do Ronco tá voltando, hein, gente?
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2: Me presta uma escada!
0: Meu Deus!
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3: Fabi! Cadê o bom dia? Sexta-feira chegou e olha, pronto, já temos aí todos os classificados para as oitavas de final da Copa do Brasil. E olha, tem surpresa, viu? Destaque aqui para o Corinthians, que venceu Barra por 1-0 e se classificou sem sustos. E para o Flamengo, que caiu, gente. Pois é, perdeu do Vitória de 2-0 e está fora. Então temos aqui Inter, Cruzeiro, Fluminense, Corinthians, Fortaleza e Vitória, que se juntaram aos outros 10 times que já tinham garantido vaga. As oitavas de final serão disputadas só depois da parada para a Copa do Mundo.
0: Ah.
3: Os jogos estão previstos para o começo de agosto, mas os confrontos serão determinados em sorteio já no dia 26 de maio. Falando de futebol, a CBF anunciou ontem a renovação de contrato com Carlo Ancelotti por mais 4 anos. Com isso, ele fica na seleção até a Copa de 2030. Em um ano de trabalho, Ancelotti acumulou 10 jogos, com 5 vitórias, 2 empates e 3 derrotas.
0: Tá bom.
3: Um beijo, Tadeu.
0: Beijo, Babi.
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20: Bom dia, amigo.
21: Bom dia, Tadeu, tudo bem?
18: Bem.
21: Sexta-feira, meu povo, tudo bem, seu ronco?
18: Bom dia.
21: E aí, Pidoncinho, tudo jóia?
22: Ô, Mi, tudo jóia, posso fazer uma pergunta?
21: Deve.
22: Quando é que é seu aniversário?
21: Meu aniversário é dia 20 de maio, tô esperando
18: parabéns
21: presente.
18: Eita, você.
21: Não, vocês cantam parabéns no dia 20 de maio. Se vocês não falarem parabéns pra mim no dia 20 de maio, eu sou a pessoa que fica...
22: É durante a semana?
21: É durante a semana.
22: Então tá.
21: Tá bom?
22: Vamos lá, então?
21: Vamos lá, tudo bem?
22: Tudo ótimo.
23: Oi, Milena, tudo bem, minha querida?
21: Oi, minha querida.
23: Eu sou a Rose. Milena, tô com uma dúvida cruel. Eu tenho uma amiga, que ela é muito bacana comigo, é amiga pra todo momento, só que eu vi que ele, o namorado dela, está traindo ela. O que que eu faço? Eu devo contar ou não? Me ajuda aí, Milena.
21: Gente, que babado. Babadeiro, né? Bafônico, bafudo. É. O negócio é forte mesmo. Nossa, amiga, ó, eu vou falar uma coisa pra você. Se ela é sua amiga mesmo, de todos os momentos, você confia e tal, chega, não vai falar. Não vai ser muito agressivo, porque a gente sabe que mexe com sentimento. Mas eu falaria, e se você... Ó, pera aí, se eu tivesse uma amiga e não me falasse... Eu ia ficar pé da vida, viu? Eu gosto de ficar sabendo a verdade. Tem uma amiga minha que veio me falar o seguinte, esses tempos atrás, né? Ela falou, se você vê meu marido, pode ser numa padaria, pode ser num restaurante, me traindo, não me conta. Porque eu não quero perder minha vida. Então, você tem que conhecer o estilo da sua amiga. Vai adiantar alguma coisa?

0: Instagram da Band FM, arroba Band FM. Sim. A auxiliadora tá perguntando. Ô, doutor Ronco, me ajude, por gentileza.
1: Lógico.
0: Eu não consigo mais entender, saber não, o que, que o homem moderno deseja. Ela disse que não consegue mais arrumar nenhum relacionamento. Ela não sabe o que se passa na cabeça do homem.
2: É. Quem é, quem é que?
0: Quem é que, seu Pedro?
2: Quer que eu vá?
0: Não, não precisa, pelo amor de Deus. Não precisa.
1: Evita, evita.

0: Band FM, Felipe Rodrigo ignora aqui na Hora do Ronco. 15 pras 9, agora, gente, bom dia!
1: Zap, zap do Ronco! Zap, zap do Ronco!
2: Bom dia, Ronco.
0: Bom dia.
2: Tive um problema sério no meu relacionamento.
0: Que foi?
2: Sou casada há 37 anos. O meu marido pediu o divórcio pra beber cachaça. E agora ele não quer mais. O que, que eu faço, Ronquinho?
3: Ele viu o preço do advogado.
1: Zap, zap do Ronco!

0: Seu Pedro, acabou, hein?
1: Ah, amanhã tem Top 5, segunda-feira, se Deus quiser, estaremos de volta pela Band FM para todo o Brasil, com a hora do...
0: Valeu, Vinhetão.
2: Valeu, gente.
0: Valeu, Pidoncio.
3: Obrigado, meu povo.
0: Manhã Show tá chegando, antes tem histórias que a vida conta.
1: Doutor Ronco, pelo amor de Deus, estou sentindo falta de ar, me dói o peito, me dói o coração. O que que eu faço? Paga a primeira consulta.
0: Por favor.
4: Daqui a pouco na Band FM tem mais músicas e

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1: Bom dia pra você. São 9h. Hoje é dia 15 de maio de 2026. Eu sou Vanessa Souza e tô chegando pra te fazer companhia até o meio-dia. Aqui na Band FM Lages 94.3. 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

0: Vanessa, então, a partir de agora. Eu, Vanessa, contigo até o meio-dia na melhor manhã do seu rádio aqui na Band FM Lages 94.3. Uma emissora do Grupo Barriga Verde de Comunicação. 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Um bom dia pra você, uma excelente sexta-feira, hoje dia 15, a temperatura em Lages marca neste momento 13 graus e tem tempo ensolarado. E aí, o que que você tá fazendo, o que que você tá aprontando na sua sexta-feira, como iniciou o seu dia, o que que você já tá planejando para o final de semana também, conta aí pra mim, vem participar. Nosso WhatsApp é esse aqui, ó, 999430617. Se joga pra cá porque eu tô te esperando.
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Ian, textão, 9h15 começando a melhor manhã do seu rádio. Bom dia, excelente trabalho pra você, bom descanso, se você tá na sua folga hoje, se você tá indo viajar, boa viagem, que dê tudo certo. E se você tá aí nos corres pela cidade, tá fazendo seu trabalho, tá pagando conta, tá indo aos seus compromissos, indo a um evento, bom, coloca nas mãos de Deus que tudo vai dar certo, viu? E agora eu quero te falar um negócio. 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
1: Hora de falar do tempo aqui na Band. A temperatura agora em Lages marca 13 graus. A máxima para hoje fica na casa dos 16. Então a gente tem um dia um pouquinho mais frio hoje também. 12 graus é a mínima para hoje, sexta-feira. Bom, nós temos uma pequena possibilidade de chuva no período da tarde, entre 5 horas e 7. 5 da tarde e 7 da noite, aproximadamente 1 milímetro de chuva. Nos demais horários não tem chuva a princípio. A gente tem algumas aberturas de sol ao longo do período da manhã. Agora a gente tem um solzinho um pouquinho tímido, mas ele está aparecendo. E no período da tarde a gente também pode ter aberturas de sol e períodos de nublado. Para o nosso final de semana, a temperatura no sábado fica 17 a máxima e 12 a mínima. Tem aproximadamente 2 milímetros de chuva no sábado, previsão para entre meia-noite e 1 hora da manhã, e também entre 11 horas da manhã e meio-dia. O acumulado total, então, aproximadamente 2 milímetros de chuva somente nesses horários a princípio. E ao longo do dia a gente tem aberturas de sol, períodos de nublado para amanhã, sábado. No domingo a temperatura se eleva um pouco mais, a gente tem um calorzinho no domingo, porque temos 20 graus como máxima e 11 como mínima. Domingo também é um dia ensolarado, no entanto, a gente tem a presença do sol, porém a gente também tem a presença da chuva. Domingo já pela manhã, a partir ali das 10 horas da manhã, a gente tem essa incidência de chuva e a chuva ela deve seguir com a gente pelo menos até o final da tarde, por volta das 5, 6 horas e tem uma pequena possibilidade de chuva, uma garoa, durante o período da noite também. Para domingo, acumulado total, aproximadamente 4 milímetros e meio de chuva. Já deixa eu destacar aqui que a semana que vem deve começar mais fria ainda. Segunda-feira tem temperaturas mínimas bem mais baixas do que essa semana a gente teve registro, pelo menos do que nos últimos dias, porque na segunda-feira a mínima é 5 graus, segundo a previsão, e a máxima é 13. Então, segunda deve ser um dia bem frio, com algumas aberturas de sol e períodos de nublado.
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3: 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We'll be right back.

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1: Band FM, a sua rádio do seu jeito. 9:26, eu tô de volta no Manhã Show com oferecimento Unifique, a sua operadora 5G. 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
1: Band FM, Diego e Victor Hugo, beijei a cura. 9h36, bom dia. Manhã Show tá no ar. Nessa manhã de sexta-feira, se estou bem, melhor aqui na sua rádio, do seu jeito. 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
1: Nessa com as primeiras informações da nossa manhã, é com você, Cristiano, direto da Serrana Baterias. Bom dia.
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1: Valeu, Ronaldo, até daqui a pouco. Tem mais recadinhos direto do nosso comércio, informações, promoções, ofertas dos nossos parceiros comerciais que divulgam com a gente aqui na Band FM. 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

0: Que moda boa. Obrigado, obrigado, meu irmão.
1: Obrigado,
0: Deus abençoe
1: Deus
0: sua
1: junto.
0: Carreira, tá?
1: Obrigado. Deus abençoe vocês, viu, meus irmãos?
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0: Band FM, Marília Mendonça. Foi por conveniência. Musicão, tocando aqui na Band. Daqui a pouco a gente traz muito mais pra você aqui na Super 6. São 6 músicas na sequência. E você aí concorre a presente votando na sua música preferida. Quer saber o que vai rolar de presente pra você na Super 6? Eu vou falar. Eu vou falar porque se você, de repente, ia fazer algum compromisso, ia fazer alguma coisa que tinha que desligar o rádio, leva eu junto com você. Leva a Band junto com você, nem que seja no fone de ouvido, porque é importante que você participe desse sorteio. A não ser que você não queira ganhar esse presente, que é ingresso para curtir a Festa Nacional do Pinhão. Eu tenho certeza absoluta que... Olha, geral tá querendo esses ingressos. Tá na Band, tá na Festa do Pinhão. 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Tenho 2 ingressos aqui pra você. 1 pro dia 3, pra curtir Luan Santana, Menos é Mais e Tília. E 1 para o dia 5, pra curtir Turma do Pagode, Matheus e Cauã e Grupo Chocolate. Me conta, qual desses dias você quer? Já vai mandando aqui, ó, sua mensagem. No 999-430617. Um beijo pra Fela do Petrópolis, tá participando. A Terezinha falou que quer muito curtir Festa do Pinhão com a Band. Valeu pela companhia também nosso ouvinte Rodrigo lá do bairro Várzea, o José Hamilton lá no bairro Coral, ligadão na Band, o Antônio Wolf também sempre sintonizado lá do bairro Copacabana, mas ele tá no trator ouvindo, fazendo companhia pra gente no trabalho. Vai mandando tua mensagem. Tá na Band, tá na Festa do Pinhão. Eu quero que você participe aqui deixando qual é o dia que você quer ir. É dia 3 ou é dia 5? E daqui a pouquinho você também vai votar na sua música preferida na Super 6.
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4: Band, agora são 10h04. Bom dia.
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4: Da melhor programação do seu rádio, agora 10 horas, 10 minutos. Me conta, você tá ouvindo a Band de onde? É de Lages? É das cidades vizinhas, aqui na Serra Catarinense? Ou você tá ouvindo a gente pela internet, no site, nos aplicativos de rádio mais distante? Conta aí pra mim. 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
4: Então vem pra cá, votar na sua música preferida. Já me conta de onde você nos ouve. Também vota na sua música preferida, porque eu tenho agora pra você 2 ingressos pra curtir Festa do Pinhão. 1 para o dia 3 e 1 para o dia 5. Escolhe o dia que você quer ir. Dia 3, deixa eu relembrar aqui pra você. Dia 3, Luan Santana, Menos é Mais e Tília. E dia 5, Turma do Pagode, Matheus e Cauã e Grupo Chocolate. Escolhe o dia, já manda aqui pra mim e manda. Vou pra Festa do Pinhão com a Band. Só que tem mais um detalhe, vai votar na sua música preferida também, viu? Então se liga, são 3 coisinhas aí pra você mandar. Pra mim, qual é o dia que você quer ir na festa, ou é dia 3 ou é dia 5, eu tenho esses ingressos hoje neste sorteio. Você vai mandar também a frase, eu vou na Festa do Pinhão com a Band, e ainda vai votar na sua música preferida da Super 6. Tá fácil, né? 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Número 1, Felipe Rodrigo Ignora. Número 2, San Rafael Choradeira. 3, Bia Frazo Imperfeita. A música 4 é com Fred e Fabrício, Te Amar é Meu Talento. 5, Talagaço, Rainha Musical Loira Tatuada. E a sexta e última música é com Danilo e Davi, Não Mexe Nas Minhas Gavetas. E aí, qual você escolhe para ser a vencedora? Manda a sua mensagem votando aqui no 99 430617.
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0: Band FM, Danilo e Davi, não mexe nas minhas gavetas. A sexta e última música aqui da Super 6, teve ainda Talagazzi, Rainha Musical, Loira Tatuada, Fred Fabrício, Te Amar é Meu Talento, Bia Frase Imperfeita, São Rafael Choradeira e Felipe Rodrigo e Nora. Conta aí pra mim qual música você quer que a gente toque de novo no próximo bloco.
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0: Tá valendo pra você dois ingressos pra festa do Pinhão, serão dois ouvintes que vão faturar daqui a pouquinho, um ingresso pra dia 3, Luan Santana Menos é Mais e Tília, um ingresso pra dia 5, Turma do Pagode, Matheus e Cauã e Grupo Chocolate. Conta aí qual dia você quer e já manda assim, ó, eu vou na festa do Pinhão com a Band. Também escolhe a sua música preferida. E pronto, é só escolher, votar aqui no nosso WhatsApp 999-430617. Já já tem resultado. 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Vai votando aí, porque tá valendo presente pra você, ingressos pra Festa do Pinhão. 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
0: Band, agora 10:33. Bom dia.
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0: Tem resultado chegando, a nossa música vencedora da Super 6, a mais votada, a gente vai saber agora qual foi. 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
0: Música vencedora já está aqui, prontíssima no nosso sistema para tocar novamente para você. Obrigada a todo mundo que votou, que participou. Agora tem resultado. Quem tá levando ingresso para a festa do Pinhão para curtir dia 3, Luan Santana, Menos é Mais e Tília, é o Elias Souza do bairro Coral, fone final 5523. Parabéns, Elias, você ganhou. E tem um ingresso

0: emoji premiado, o emoji da vaquinha, pra concorrer aqui no 999430617. Junto desse emoji, pode deixar o seu nome completo, o bairro ou a sua cidade também.
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Tarde FM, a sua rádio do seu jeito, São Francisco, nossa vez. 13 minutos faltando para as 11 horas da manhã, aqui na melhor manhã do seu rádio, com o oferecimento Sicoob Credi Serrana. 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
1: Band 10:49.
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0: Band FM, a sua rádio do seu jeito. Luana Prado, escrito nas estrelas. 11:04 agora, bom dia pra você, uma ótima sexta-feira. 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
3: Band agora 11:07. Bom dia.
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3: De volta com você na melhor manhã do seu rádio. 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Manda pra cá o emoji premiado da vaquinha pra você concorrer a um combo com 2 milkshakes. 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É bom demais, hein? É muito bom. A gente segue por aqui com você até o meio-dia. 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

Band FM, a sua rádio do seu jeito, Pedro, Paulo e Alex, que delícia a participação, Country Beat, 11:25 agora na melhor manhã do seu rádio, com Supervisa Atacadista, Festival das Carnes Supervisa, os 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
8: Band, agora 11:22. 29 minutos.
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4: 11:34, a gente tá de volta aqui na melhor manhã do seu rádio. A gente vai junto até o meio-dia. 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

Onde FM, a sua rádio do seu jeito, Matheus e Cauã e Lamona Prado, admita. 18 minutos, faltando pro meio-dia agora. 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
2: Band 11:44.
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1: De volta com você na melhor manhã do seu rádio, se encaminhando pro finalzinho aqui do nosso Manhã Show, com o patrocínio Rota 77, tem sempre um rotinha perto de você. 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Daqui a pouquinho tem resultado. 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

Band FM, essa rádio do seu jeito, Ferrugem, arrependidaço. Onde você anda? Musicão, pra gente fechar o nosso manhã show de hoje. Muito obrigada pela sua companhia. Agora meio dia em ponto. Já tá almoçando? Ou tá indo almoçar? Bom almoço aí pra você. Nosso manhã show volta segunda-feira, desejando pra você um excelente final de semana, que você curta, aproveite, descanse muito. 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Valeu você pela companhia, pela participação. Quem tá levando o combo com 2 milkshakes da Milkmo é a Eliette Ramos Godoy do São Cristóvão. Fone final 99904. Fone final dela 9904. Parabéns, Eliette. Valeu todo mundo. Eu volto daqui a pouco no Da Play.

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3: Band, meio-dia e 3.
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1: Meio dia e nove, a gente almoça juntos aqui na sua rádio do seu jeito. Vamos nessa, até uma hora da tarde. Eu, Vanessa, continuo com você aqui na Band FM Lages 94.3, emissora do Grupo Barriga Verde de Comunicação. A sua rádio do seu jeito.
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1: Vamos nessa, até as duas da tarde tem da Play, mas eu fico com você nessa primeira hora com oferecimento Araucária Materiais de Construção e Tortelli Motores, e tem de presente agora pra você um almoço lá do Caetano's Ranch pra amanhã, sabadão. Quem ganhar precisa retirar hoje à tarde aqui na rádio o voucher e almoçar amanhã, sabadão, lá no Caetano's Ranch, um almoço com buffet livre. 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

Band FM, a sua rádio do seu jeito, Léo Foguete, cópia proibida, meio-dia 29 aqui no Da Play. 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Daqui a pouquinho, por volta da uma, eu trago pra você o resultado. A gente continua agora no Da Play. 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
2: Band, 12:33.
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2: Agenda da Band no ar. E neste domingo, dia 17 de maio, tem festa do Divino em Correia Pinto na Capela do Divino. Baile com candeeiro e entrada gratuita. No dia 21 de maio, Dave Leonardo apresenta sua turnê mundial O Despertar no Centro Serra. 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Compre seu ingresso no Mercado Público aqui de Lages ou no site festadopinhão.com. Agora tem mais um recado dele, Ronaldo Ortiz, direto da Globo Fiat. É com você, Ronaldo.
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2: Valeu, Ronaldo Ortiz. Daqui a pouquinho, o Ronaldo volta no período da tarde, com o Iago Ropa trazendo mais informações. 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

0: 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Escolta, João Neto e Frederico. 2 minutos faltando pra uma. Quem tá faturando agora o almoço do Caetanos pra amanhã é a Sueli Albano, do bairro Getal. Fone final 9836. Parabéns, Sueli. Ó, eu tô de volta com você amanhã, às 9 horas da manhã, no sábado da Band, pra gente fazer a festa juntos por aqui. Agora, quem tá chegando pra te fazer companhia até às 5 é o Iago Ropa.
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13: Música 1, Jorge Mateus Paradigmas. 2, Léo Balbinotti. E o Danilo e Davi, o número chato. Música de número 3 é a Maiara e Fernando, Depois do Prazer. Música 4, Luan Santana, Clone. 5, Estação Fandangueira. E o JJSV Namora. Eu de novo. E a 6, Luana Prado, um sonhador. Dessas 6, qual tem seu jeito?
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0: Que moda boa. Obrigado, obrigado, meu irmão. Obrigado, Deus abençoe Deus. Sua Tamo carreira, junto. Tá?
1: Obrigado, Deus abençoe vocês, viu, meus irmãos?
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0: Olha a estação fantástica.
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4: Band FM, 1:30.
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FM, a sua rádio do seu jeito, Murilo Rufi. Eu mereço, inesquecível e não tem perdão. 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
2: Band FM, 14 para as duas.
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2: 17 de maio, vem aí a festa do Divino em Correia Pinto, na Capela do Divino, baile com Candiano e a entrada é gratuita. 21 de maio, Dave Leonardo apresenta a nova turnê, o Despertar no Centro Serra. 22 de maio a 7 de junho, a Serra chama pra festa do Pinhão. 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Vamos juntos? Sextou, gente! Sextou e vem aí contagem regressiva pra festa do Pinhão. Basicamente uma semaninha, né? Pra começar essa pecada, ó que beleza. 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

0: Obrigado.
1: Muito bem.
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FM, essa rádio do seu jeito, Matheus e Cauã e Alaora Prado. Admita! 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

0: Vamos conferir o tempo e a temperatura. Agora em Lages, a temperatura em 16 graus. A máxima para hoje é 15. Ou melhor, é 16. Tem uma chance de chuva aí para as 5 da tarde, tá? É pequena a chance de chuva, aquela garoa rápida, mas essa garoa pode se prolongar entre 5 da tarde até as 9 da noite.
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1: Band FM, 2 horas em ponto.
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1: Boa tarde para todo mundo. Sextou, gente. Fim de semana tá chegando aí para nossa alegria. Tudo bem? Tudo Vande por aí? Iago, roupa até 5. 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
1: 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E aí, gente? Tudo bem? Tudo bom? Por aí? Vamos fazer um agito na sua sexta-feira, vamos! E a roupa aqui tá em cima. Vamos liberar presente? Quem tá levando ingresso pra curtir o Bailaço no Barracão Eventos no domingão? Nós vamos conferir, vai ser agora o Sortudo ou a Sortuda. Bora, vamos!
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1: Quem tá levando ingresso pra curtir o Barracão Eventos é a Enelise. Enelise! Enelise Ramos, do final telefone 41444. 1444 tá levando ingresso pra curtir o barracão, ó que beleza. O que mais vai levar presente aqui, ó? Tem agora o ingresso pra curtir Luan Santana, Menos é Mais e Tilha. Vamos curtir esse showzão na festa do Pinhão. Vamos, nome completo e bairro pra levar.
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1: 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Ei, capricha na mensagem de voz aí. E agora eu vou na festa do Pinhão com a Band. Capricha!

0: Festa do Pinhão. Vamos, vamos curtir os shows na Arena de Shows da Festa do Pinhão com Luan Santana, Menos é Mais e Tília. Inclusive a galera tá perguntando muito, e agora? Mas o parque de exposições vai ser aberto pra todo mundo. Gente, o parque de exposições vai ser aberto, mas a Arena de Shows você vai ter que ter o seu ingresso, tá? Então, ah, Iago, eu vou conseguir espiar lá pela festa. Não vai não, coleguinha. Eu fiquei sabendo que os tapumes, pra dividir a área de shows, vai ter quase 3 metros de altura. A não ser que você seja, ou que você tenha 3 metros de altura, você não vai conseguir ver não, meu amigo. Então, já fica a dica pra galera. Lembrando que pra assistir os shows, aí sim você compra seu ingresso, tá? Claro que o parque de exposições, todo mundo vai entrar. Mas pra ver o show, amigo, aí sim você tem que comprar seu ingresso, tá? Festadopinhão.com. Festadopinhão.com. Você compra o seu ingresso. Beleza? Pegou aí? Tá anotado? Porque é uma dúvida, gente, que todo mundo pergunta. Iago, mas a gente vai conseguir ver? Não vai conseguir ver, gente. Vai ser dividida. Vai ser dividido o parque entre a área livre, ou seja, que todo mundo entra gratuitamente, e a área que vai ser a arena de shows. Beleza? Vou esclarecer isso aí, porque senão a galera vai chegar lá e não vai conseguir ver nada, hein? Bora! Bem, tem ingresso pro Luan Santana, tem ingresso pro Menos é Mais, tem ingresso pro Tília, quem quer?
1: Iago, eu vou na festa do Pinhão com a Band. Elaine Branco, sempre na escuta.
0: Já, Elaine, boa sorte.
2: Eu vou pra festa do Pinhão com a Band FM. Meu nome é Gustavo, do bairro da Várzea.
0: E aí, Gustavo, boa sorte.
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0: rádio do seu jeito. MC Anitta e o cobertor na tarde do Band FM. Excelente! Sexta-feira aí pra todo mundo ligadinho na 94.3. Vamos que vamos! 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
3: Vamos pra festa do Pinhão? Vamos pra arena de shows? Claro que vamos, né? Festa do Pinhão tem que ter show nacional, é ou não é? A sua rádio do seu jeito tem ingresso pro Luan Santana, Menos é Mais e Tilha! Bora, gente! Manda aí, eu vou pra festa do Pinhão com a Band, capricha!

0: Band FM, essa rádio do seu jeito. Sextou em clima de festa do Vinhão. Quem quer ir pra festa do Vinhão aí?
1: Boa tarde, Band, aqui é o Marcos Vinícius, que tá do Chame de Baio.
0: E aí, quem ganhou?
1: Eu quero ganhar o ingresso aí na festa do Vinhão.
0: Vã?
1: Rádio Band FM.
0: Isso aí. Quem mais tá aqui?
2: Oi, eu vou para a festa do pinhão com a Band.
0: Alô, Jonathan! Que me dão lá de correr a pinto!
3: Me leva, Band, para a festa do pinhão. Daí
0: que
3: manda a
0: Boa sorte, Dai!
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2: Band FM 15 para as 3.
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tá valendo ingresso pro Luan Santana. Pro Menos é Mais e Tília. Bora, gente, bora faturar esse presentaço da Band FM. Bora pra Arena de Shows na festa do Pinhão. 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

0: vou pra festa do Pinhão com a Band. Já mandou aí o seu alô, já já um resultado pra você curtir Luan Santana, Menos é Mais e Tília na festa do Pinhão. Resultado daqui a pouquinho. Falando nisso, você vai levar o ingresso aqui, ó, no oferecimento de Zezago, amarelinha na BR-282 e Motel Fantasia. 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

0: Band FM, a sua rádio do seu jeito, Pedro, Paulo e Alex. Que delícia! 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
0: Band FM 3 e 4.
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13: Boa tarde para todo mundo, sextou! Para nossa alegria, né? Final de semana na Band, sempre bem melhor, sempre do seu jeito. Iago Roba por aqui.
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13: Vamos que vamos! Vamos agitar essa sexta com presente?
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13: Na sua rádio do seu jeito? Vamos saber quem vai levar ingresso pro Luan Santana, Menos é Mais e Tília, no oferecimento de Zezago, amarelinha da BR-282. 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

0: tamo junto na Band FM, tá em clima de festa do pinhão. Ó, tá valendo ingresso agora pro Luan Santana, Menos é Mais e Ti. Correto? Vamos dar esse ingresso aqui de presente pra galera aqui? Bota!
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0: Quem tá ainda é Fabiana Lopes, lá do Maria Luísa, final telefone 5523. Alô, Fabiana, comemora aí. Não ganhou ingresso? Calma, tô liberando ingresso pra turma do Pagode, o Matheus e Cauã e o grupo Chocolate. Vamos, gente. Quem levou ingresso aqui, ó, Fabiana Lopes, pra curtir Luan Santana, Menos é Mais e Tília, beleza? Lá do Maria Luísa. Agora, quem vai levar ingresso pra turma do Pagode, Matheus e Cauã e o grupo Chocolate?
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0: Diz aí, eu vou pra festa do pinhão com a Band.

0: vou pra festa do Pinhão com a Band. Já mandou esse áudio aqui pra mim, alô!
1: Oi, Band, eu sou a Alice do Guarujá e eu quero muito ganhar esse ingresso pro show do Luan Santana.
0: Bora, oi!
2: Boa tarde, Thiago. Boa tarde, Band. Eu vou na festa do Pinhão com a Band FM. Esse ingresso é meu hoje. Beijo enorme da Dani do bairro Petrópolis.
0: Boa sorte, Dani!
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0: FM, essa é a rádio do seu jeito, Cristiano Araújo, vinte pra mim. Boa tarde pra todo mundo. 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
1: Band FM 3:30.
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1: Chega aí trazendo informação pra gente, alô Ronaldo!
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0: Band FM, é só a rádio do seu jeito, Gustavo Lima. 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Então, frio tá danado. Vocês estão reparando, né? O friozinho chegando aí. 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Tá de ouvido na Band FM, né? Tá em casa, tá no carro, tá no trânsito. Já já tem ingresso pra festa do Pinhão.
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1: Band FM, 12 para as 4.
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1: Já já eu tenho ingresso pra curtir festa do Pinhão. Vamos lá pra arena de shows, né? 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Sua rádio do seu jeito tem ingresso pra Turma do Pagode, Matheus e Cauã e o Grupo Chocolate.

0: FM, a sua rádio do seu jeito, Rael Rodão, pô, batom de cereja. Eu bebo cerveja. Não é não, gente. É o beijo ser beijo, entendeu? 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
5: Band FM 4 e 5.
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13: 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Boa tarde pra todo mundo. Gente, o tempo virou, hein? O tempo tá danado. Temperatura agora em Lages é de 14 graus. Temperatura caindo. A partir das 5 tem chance de rolar uma garoinha. A sua rádio do seu jeito. E hoje, 5 da tarde, daqui a pouco, tem Band Podcast, tá? Vai ter um bate-papo aqui, nós vamos falar do 4x4 Festival. É o Coxilha 4x4 Festival, um espetáculo. Final de tarde.

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1: Quem tá indo pra festa do Pinhão, no oferecimento de Zezago, Amarelina BR282, o Motel Fantasia, vem e realiza as suas, no acesso norte. É ele, o Eduardo Tunes de Jesus, do Santa Catarina. Vai curtir os shows da turma do Pagode, Matheus e Caon e o Grupo Chocolate. Não ganhou presente ainda? Calma, gente. Tem presente pra todo mundo, inclusive tá chegando aí a Pizza Band FM, Pizzaria Veneza. Isso que é pizza, né? Tem aqui essa pizza deliciosa de presente.

0: A sua rádio do seu jeito, tarde da Band, sempre bem melhor, ainda mais com eles, né? 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Tem pinta da mãe e família da Pizzaria Veneza. Você quer, né? 999-430617. Já manda aí agora. Eu quero pizza, Band FM. O resultado daqui a pouquinho.
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0: Band FM 4:25.
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Band FM, essa é a rádio do seu jeito. 4h35, boa tarde pra todo mundo. Vamos dar um abraço aqui, sabe pra quem? Pra Maria Aparecida Ligadinha, lá no bairro Araucária, o Alexandre Nascimento. E agora, tô todo dia aqui esperando pra levar a pizza, hein? A Pamela Menegazzo, do Guarujá. Oi, Band! Aqui é Suelen, tô ligadinha. Quero pizza tamanho família. Elaine mandou também aquele alô pra gente. No 999-430617. Dai! Oi, Dai! Boa sorte no presentaço aí, a pizza tamanho família.

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4: Band FM, 18 para as 5.
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0: 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Ei, não desgruda do rádio não, que eu volto já. Falando nisso, vamos dar presente?
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0: Tá levando pizza? É ela, Suelen Lopes, lá da Várzea. Alô, Suelen! Vem retirar essa pizza, Band FM Pizzaria Veneza, sua sortuda. Galera da Várzea lá, ó, levando presente. Vou fazer o seguinte, eu tô chegando já, já. Pera aí, não vou embora não. Eu tô voltando já pra gente falar do Coxilha Rica 4x4 Festival. Promete unir aventura, turismo, desenvolvimento regional na Serra. Ó, pensa nos altos bate-papo, tá? Pera aí que eu volto já. Nosso bate-papo de sexta-feira.

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0: hoje no Band Podcast, vamos receber a galera do Coxilha Rica 4x4 Festival, que promete unir aventura, turismo e desenvolvimento aqui para a região. Para você que é apaixonado por aventura, fique ligadinho. Sua rádio do seu jeito. Tá começando mais um Band Podcast e hoje nós vamos falar de aventura, vamos falar de turismo e vamos falar da nossa Serra Catarinense, meus amigos, que é um espetáculo e vai ser cenário do primeiro Coxilha Rica 4x4 Festival. É um evento espetacular para apaixonados por trilha, por família, pela gastronomia. Meus amigos, a gente vai bater um bate-papo aqui, vocês vão se apaixonar e a gente vai falar um pouquinho mais para você que quer saber mais também desse grande evento que vem por aí, que só estimula ainda mais o nosso turismo, a nossa gastronomia e a nossa serra de modo geral. Vamos receber eles, nosso querido Lúcio Luiz, que já é de casa, ele é cofundador da 17, que já trabalhou aqui na Band FM também, já é de casa. Bem-vindo, meu caro Lúcio.
1: Uma honra estar com todos aí, fazendo parte desse projeto junto com vocês, Iago.
0: Recebendo também ele, o Caio Lucena, fundador da empresa Tropas Off-Road. Bem-vindo, Caio.
2: Muito obrigado pelo convite, é uma satisfação poder estar aqui na casa de vocês aí, podendo expor um pouco sobre o turismo e sobre o nosso evento aí em realização aí com a 17.
0: Acredito que a pergunta de milhões é: como é que surgiu toda essa ideia e de um projeto que tem um potencial fantástico, rapaziada? E aí?
2: Então, vamos lá. Isso, na verdade, ele vem de, né, desde a história que quando começou o Tropa, 5, 6 anos atrás, a gente tem sempre em mente fomentar o turismo e fortalecer o turismo da Serra, né? E eu acabei sendo apaixonado aí pela Coxilha Rica, pelos campos e pela cultura, pela vivência, né, da Coxilha Rica. E a gente acabou trazendo muita gente nesses últimos anos. E foi, assim, fazer um palco, né, de realização de um evento. E nas últimas, a gente vem conversando, a gente já fez alguns 3, 4 eventos junto com o Lúcio aí. Desde o primeiro, segundo Landlage, acho que foi. Uhum. E, cara, eu falo uma coisa, ele dá outra ideia, ele topa, ele arrisca. Então, isso aí a gente começou a conversar, mas já faz mais de um ano que nós estamos com essa ideia do festival.
1: Essa ideia, só pra complementar, Iago, ela começou numa ideia, pô, a gente tava assim, né, com interesse, a gente tinha uma vontade de fazer algo pra potencializar esse destino que o Caio já conhece tão bem ali junto com tropas, trazendo turistas, trazendo pessoas pra Coxilha, mas a gente queria trazer algo que fosse diferente e ao mesmo tempo não fugisse do que esse público já tá acostumado. E essa conversa já começou há tempo, até que no início do ano, foi exatamente no início desse ano, em janeiro, a gente sentou e falou: tá, agora chegou a vez então, né? Aquele negócio de deixar sempre pra segunda, né? Na segunda eu vou pra academia. Daí chegou em janeiro, a gente sentou e nós fomos para as primeiras tratativas, obviamente desenhar o projeto, né, buscar todo um estudo, um planejamento, coisa que a gente busca sempre trazer, né, para qualquer ideia, transformar, traduzir aquilo ali para o papel, depois do papel a gente operar. Então começou em janeiro, em fevereiro a gente teve as primeiras tratativas junto ao município de Capão Alto, e de lá para cá é isso que o pessoal tá vendo aí. O projeto já não é mais projeto, já é uma ação que tá acontecendo, né?
0: Por que a Serra Catarinense? Por que exatamente essa região de Capão Alto? Por quê?
2: Porque, assim, a gente hoje, né, o Tropas Off-Road atende aproximadamente 12, 13, 14 empresas aí. Umas já fizeram uma, duas, outras fazem todo, a cada praticamente cada 2 meses, expedições aqui com nós. Então, como o Tropas acabou se tornando um receptivo turístico desse público, a gente pensou nessa ideia de transformar isso num evento que pudesse trazer todo esse público para cá ao mesmo tempo, para eles poderem vivenciar um pouco do que acontece todo final de semana na Coxilha Rica. E a gente acaba ficando um pouco mais concentrado na região do Capão Alto, porque a gente tem lá o pessoal do Queijo e Cia, né, que é o que recebe nós lá. Normalmente o hotel que é a base para a entrada da Coxilha Rica. alguns dos principais atrativos estão hoje dentro do município do Capão Alto, né? Que é o Hotel Serra Azul, o próprio Fazenda Lua Cheia, e isso conecta nós com esses pontos, porque a gente precisa um lugar para almoçar, a gente precisa um lugar para dormir, precisa pontos de parada estratégicos, né? O Rancho Tropas, hoje, que é uma nossa base, a nossa sede, ela fica em Lages, mas só que ela é em Lages a 500 metros da divisa com Capão Alto. Então a coxilha é rica, se conecta muito entre Painel, Capão Alto e Lages. E a gente acabou escolhendo o Capão Alto para isso, principalmente pelo apoio, né, que a gente teve lá do pessoal da prefeitura, né, toda a administração da prefeitura comprou muito a ideia com nós. O parque de exposições deles é muito bem organizado e encaixou perfeito no que a gente pensava, né? Então essa foi a escolha. E a Serra Catarinense, a questão da coxilha rica, porque são mais de 1.500 turistas que vêm por ano hoje só para curtir essa modalidade de expedição e de passeio 4x4.
0: Você sabe que o que mais emociona aqui, não é, Lúcio e Caio, é que de fato é um local, se a gente perceber bem, está no centro do estado e que vai receber uma galera de vários estados do país, né? Porque tem um site que a galera vai lá e compra, a galera tá lá em Brasília, cara, fazer um off-road lá em Santa Catarina. Isso é fantástico, não é?
1: E esse público, a gente já acompanhando ao longo do tempo, pra ele não é dificuldade fazer 500, 700 mil, 2 mil, 3 mil quilômetros, se for preciso, né, cara? Então, distância não é o problema. E a gente tá numa região privilegiada, geograficamente falando, né? Então, tudo isso também foi pensado quando a gente trouxe Capão Alto, além da estrutura, como bem disse o Caio, essa questão do apoio junto ao poder público, já nos apoiando desde a ideia, já foi pensando em tudo isso, porque a gente sabe que desde a primeira edição a gente já tá mirando, Capão Alto vai ficar pequeno, embora seja um município com uma extensão territorial absurda, a gente quer explorar bastante. Diga-se de passagem que Capão Alto, hoje ele tem a maior parte, né, de extensão territorial da Coxilha Rica, pertence, né?
2: Eu não sei se chega a ser...
1: A parte é Capão Alto.
2: É dividido em três municípios, né? Mas ela tem uma boa parte, boa, mas eu parte digo que
1: dos receptivos,
2: eu digo, eu vejo que os principais hoje, que hoje conseguem receber, que tem a principal estrutura hoje de turismo, está sediada no Capão Alto, né? Porque hoje eles têm já, vamos começar só começando pelo Hotel Serra Azul, que foi construído, hoje está dentro do município de Capão Alto, então ele hoje recebe automaticamente turistas, porque a gente tem uma dificuldade da Coxilha Rica se transformar num destino turístico, que é o receptivo. Aquele receptivo que a gente diz que o turista vem sozinho, não precisa fazer um grupo, não precisa agendar, ele procura, né? Então hoje ele tem hotéis, né? Tem hotel fazenda, tem lugares que ele consegue estar dentro da Coxilha Rica, curtir essa experiência, sem precisar necessariamente montar um grupo, né? Que nem o Tropas faz.
0: Vamos falar então dessa experiência off-road, né? O que que o público vai encontrar nessa parte de off-road do festival, assim? Muita adrenalina, com certeza, né?
2: A nossa missão nesse evento, na verdade, o Tropas Off-Road, esse mercado hoje de aventura, de expedições, né, 4x4, ele fez com que pessoas que gostariam de entrar no mundo off-road, daquela forma mais leve, com família, a gente chama de expedição, passeio, né? A gente até avança um pouquinho pro passeio radical, para dar um pouco de adrenalina, né? Então a gente dá uma avançada no passeio radical, que para nós é o limite, né? Antes de chegar na trilha, então a gente tá ali entre o passeio contemplativo, que é a expedição, pega aqueles grupos que fazem expedições para a Argentina, que às vezes rodam mais em asfalto, uma estradinha de chão, rípio, né? Pega o pessoal que viaja, de repente, mais para as Cordilheiras dos Andes, viaja para o centro do país, né? Faz expedição transamazônica. Então a gente busca todo esse grupo, né? Aqui a gente tem vários destinos, Lagoa dos Patos, né? Tem Praia do Cassino, que essa galera fica rodando o tempo todo. E hoje eu posso dizer que a Coxilha Rica já é um dos maiores destinos do 4x4 do país. Hoje, quando a gente conversa com as empresas que fazem expedição, com as pessoas que vivem fazendo isso, principalmente com clientes que têm o carro tapado de adesivo atrás que fazem 15, 20 expedição por ano, eles dizem que eles esperam pelo menos fazer uma ou duas vezes por ano Coxilha Rica. Assim como eles fazem Serra da Canastra, assim como eles querem fazer Lagoa dos Patos, assim como eles querem ir para a Argentina. Hoje, a Coxilha Rica, ela se tornou um dos principais destinos 4x4 do país.
1: E nós estamos falando também de muita estrada que tem na Coxilha, né, Caio? Às vezes nós conversávamos, são informações preliminares, se não são oficiais, mas o que hoje passa de 1.000 quilômetros de estrada de chão que deve ter dentro da Coxilha Rica, muito mais, né?
2: Com certeza.
1: Então, vocês estão falando, rapaz, é muita estrada, muita paisagem, e assim, até aproveitando, né, justamente essa pergunta que tu trouxe, em que um evento que une o frio, une a gastronomia, essa é a ideia também, porque coincidentemente, não é coincidência não, o evento acontece 19, 20 e 21 de junho.
0: Nossa!
1: Junto com a entrada do inverno, né?
0: É o nosso momento, cara.
1: É o solstício de inverno, entra bem inverno no, junto com o evento. Então une tudo isso, e esse público gosta, então ele gosta do frio, ele gosta da comida boa, se o tempo tiver um pouquinho carancudo, como é comum aqui na nossa região, bom também, então é só alegria, é um evento que ele une a família, é diferente, como o Caio tava comentando, é um público que é diferente da trilha, é diferente desse passeio mais radical, público mais contemplativo, e a ideia é ter essa programação, é onde tu comentou, o evento ele já foi desenhado para ter uma possibilidade de todos que estiverem poder viver um pouquinho de cada experiência quando se fala da off-road.
0: Gente, é pura experiência mesmo, né, cara?
2: É, hoje essas empresas que vêm para cá, né, e trabalham com expedições, eu tenho, além do Tropas Off-Road, a gente tem o Tropas Expedições, né, que ele faz expedições para vários destinos no país e fora do país também. Então a gente proporciona uma experiência completa. Hotéis reservados, toda a estrutura do comboio, conexão com internet via Starlink pro comboio, a gente tem rádio, comunicador, então a gente monta uma estrutura toda para levar as pessoas a conhecer vários destinos. Coxilha Rica é um dos destinos.
0: É um negócio fora da curva, num cenário difícil. Filme, é um negócio impressionante. Mas agora, nós temos que falar do impacto econômico que tudo isso vai trazer. Você imagina um evento desse porte, dessa magnitude, a renda que não vai gerar para Campão Alto e região, né, rapaziada?
1: É um dos principais objetivos também, né? Quando a gente criou, então, né, esse evento, 17 Comunica e Tropas Off-Road, Tropas Off-Road 17 Comunica, a gente chegou junto à prefeitura lá de Capão Alto e na hora já saímos com o alugo deles junto com a gente, né? Então, a co-realização das duas empresas que eu mencionei, mais o apoio já da prefeitura, porque a gente sabe do impacto que vai trazer para o município e para a região, né, esse evento. E, então, não é só impacto, obviamente, econômico e financeiro, mas de visibilidade para o município. Então, é público que vai vir de várias regiões, que vai, sim, através da sua rede social, marcar, mencionar, e isso a gente sabe que também agrega para o município. Mas, economicamente falando, né, hoje nós estamos negociando já com grandes marcas que já sinalizaram conosco já na primeira edição, então obviamente que é um valor que já vai ser, já vai ficar aqui, né, no município, e também o participante, que ele não vai só se ater às inscrições que estão disponíveis hoje no nosso site, que já está no ar inclusive para venda, ele pode comprar o passeio que vai acontecer no sábado, né, um passeio que vai ser uma experiência diferenciada, que a Focai pode assim, contextualizar melhor sobre isso, tem também uma experiência que vai acontecer na vinícola durante o sábado, um jantar dançante e também vai ter a parte do overland, que é essa parte do camp, né? Então não fica só nesse pacote ali que ele vai precisar, né, estar conosco dentro do parque. Lembrando que esse evento, ele não será cobrado entrada no parque.
2: Um quilo de alimento.
1: Entre nessa causa 1 quilo de alimento para poder entrar para dentro do parque, mas não será cobrado para acessar o parque. E sim para essas experiências que eu mencionei agora que você encontra ali no site. E a gente sabe que ele não vai só ficar nisso, porque ele vai precisar abastecer, ele vai precisar comer, ele vai precisar, nesse meio tempo, também consumir do comércio esse local, vai se hospedar muitas vezes se ele não quiser ficar na opção de overland lá no camp. Então isso, economicamente falando, é algo que vai agregar, é um dinheiro que fica no município, é uma visibilidade econômica e também, né, digital, que vai ficar bacana para todo mundo.
2: Na verdade, então vamos lá, hoje, né, hoje todo final de semana já existe expedições e passeios off-road acontecendo na Coxilha Rica durante o ano todo. Ah, temos a época de alta temporada, né? Que é entre o mês de abril, mês de outubro, novembro, que é a alta temporada disso aí aqui na região. Então, esse impacto econômico hoje ele já é sentido na região de forma geral. Se vocês, quem puder até conversar com os principais pessoal que estão envolvidos hoje com a infraestrutura do trade turístico que recebe esse pessoal, você pode ver que nos últimos 5 anos foi realmente um salto de não só de faturamento, mas de investimento que essa turma fez para poder receber, né, a turma do 4x4. Eu que tenho, né, na memória, tenho registrado isso em documentos em casa, lá no Tropas, a gente já recebeu gente do Chile, Argentina, a gente já recebeu gente da Bahia, Mato Grosso, do Ceará.
0: Do Ceará.
2: Vieram fazer expedição aqui.
0: Rodando. Tá linda, cara.
2: Tá? Então, pra você ter uma ideia, hoje o público vem de todas as regiões de Santa Catarina, vem do Rio Grande do Sul, vem do... Final de semana tinha gente de São Paulo, gente do Rio de Janeiro, final de semana tinha gente do Rio de Janeiro passando o feriado aqui.
0: Impressionante.
1: E a gente sabe, Iago, que muitas vezes isso já é meio comum, né? O cara que mora na praia, lá no litoral, ele não tem muito hábito, às vezes não consegue, também não tem muito interesse em ir pra praia na temporada. Isso a gente sabe que às vezes acontece na nossa região. O serrano aqui, a Jana, o turma que tá na Serra Catarinense, às vezes não conhece a própria Costilha Rica que tá aqui perto e tá tudo certo também. Então, a gente sabe que esse evento, ele vai trazer um público de fora, que é o público que pra ele não é dificuldade. O cara vem lá do Ceará até aqui rodando e às vezes a gente tá aqui a poucos quilômetros, se comparado ao Ceará, muitas vezes não conhece. Mas é um evento que sim, a gente quer muita população local. É um evento que a gente pretende trazer
2: de
1: tudo que é canto.
2: Na verdade, um dos principais objetivos desse evento foi poder mostrar e entregar pro povo serrano. Um momento ímpar do 4x4 na nossa região. É um momento ímpar que a nossa região está vivendo com o turismo de aventura. É. Então a gente convida todos os parceiros, todos os amigos que operam cavalgadas, que operam passeios de bicicleta, que operam aí as corridas, caminhadas. Cara, a gente quer todas as tribos e comunidades envolvidas que possam estar junto com nós. E chamem a gente aí, a gente faz parceria, a gente quer fazer o maior movimento possível para que esse evento seja gigantesco e possa fazer com que toda a comunidade participe, né?
0: Senhoras e senhores, já acessa aí, ó, coxilhafestival.com, molezinha aí no smartphone. Meu amigo, você não pode perder, isso aqui vai além do off-road. Então, todo mundo convidado, 19, 20 e 21 de junho desse ano, 2026. Lúcio, obrigado por ter vindo mais uma vez.
1: Obrigado, total agradecimento.
0: Você é de casa,
1: aí,
0: né? Você sabe.
1: Obrigadão, é do rádio. E vocês, assim, ó, vamos deixar registrado também, né, Caio? A Band teve com a gente lá no lançamento oficial.
0: Já tava lá.
1: Na hora do lançamento lá oficial que aconteceu no Queijo, dia 15 de abril, a Band marcou presença, o Iago, Rodrigo. Então, muito obrigado pelo espaço, pela oportunidade.
0: E estaremos lá no dia também, senhor.
1: Com certeza, já tá o espaço lá da Band, já tá lá pronto.
0: Reservadinho.
1: Com certeza.
2: Muito obrigado pelo espaço, muito obrigado por a gente poder expor aqui, né, na casa de vocês, um pouco, né, do que vai ser esse evento. E contamos aí com a participação e presença de todos os ouvintes aí. Não deixe de marcar na agenda, já entra lá no site e já garante o seu ingresso, escolha a sua experiência, que são limitadas, né? As experiências são limitadas. O acesso, ele é liberado, só com 1 quilo de alimento não perecível. A gente vai ter vagas para o camping.
0: Boa.
2: Né? A gente vai ter vagas para o passeio, a experiência no passeio Expedition, com o almoço numa fazenda. A gente vai ter uma experiência numa vinícola. A gente vai ter o jantar à noite, que vai ser dentro do centro de eventos, com música ao vivo, já um jantar já para juntar essa galera e ter essa diversão. A gente vai ter a pista off-road, então...
1: Vai ter os food truck, vai ter a banda tocando, então, vai ter as partilhas,
2: Tem muita coisa para quem chegar lá e para quem chegar direto com 1 quilo de alimento e poder acessar o parque, mas também vai ter muita experiência individual. E as experiências, elas são limitadas por conta do espaço na fazenda, do espaço na vinícola. Então a gente fez limitações. Então quem chegar primeiro garante sua vaga e depois vai poder participar igual, mas as experiências, elas têm limitações.
0: Que espetáculo. Senhoras e senhores, obrigado pela companhia, para você que tá aqui no rádio. Bom fim de tarde, boa sexta-feira e a gente vai se encontrando aqui na programação da Band FM.

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4: Está no ar. Somos todos Lages. Acompanhe os destaques. A Secretaria de Assistência Social lançou o cartão Mais Cidadão, que substitui a entrega de cestas básicas por um cartão com crédito para compra exclusiva de alimentos.
5: O valor equivalente a uma cesta básica e pode ser usado em mercados credenciados. Agora, cada família pode escolher o que realmente precisa, respeitando seus hábitos e sua realidade.
4: A Prefeitura de Lages entregou a ordem de serviço para a reforma e ampliação da Unidade Básica de Saúde do bairro Santa Helena.
5: O prazo para a conclusão da obra é de 10 meses. O investimento é de mais de R$1 milhão, com recursos do governo do estado. A estrutura passará por uma padronização, garantia de acessibilidade e nova recepção.
4: A 36ª Festa Nacional do Pinhão terá entrada gratuita nos espaços comuns do Parque de Exposições Conta Dinheiro, até às 23 horas. O anúncio foi feito pela Comissão Central Organizadora do evento.
5: A partir deste horário, quem quiser acessar a festa terá de apresentar ingressos válidos para os shows nacionais ou bailes previstos na programação. Será possível comprar ingressos de última hora pela internet ou pela bilheteria no local.
6: Somos todos grandes.
7: Prefeitura de Lages.
8: A Prefeitura de Lages pagou R$79,54 na produção desse programa e foi bonificada pela execução desse programa.
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0: Gravação da Band FM sempre, o Mário Soares dos Santos, mais um monte de gente legal. O que você tá armando nessa sexta-feira pro fim de semana? Conta aqui, vai, vamos trocar uma ideia aqui na Band FM, vem?
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12: FM com o Leonardo, que tá chegando aí com o Laço Aberto e o Eduardo Costa, hein? 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

e um beijo na Maria Silva Santos, que também já mandou mensagem aqui na programação da Band FM. Quem tá terminando de escrever aqui? A Cláudia Teixeira, tá atrás da TV Zona da Band FM também. E todos eles estão esperando o Band ao vivo que vem aí.

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2: Ao vivo, né, gente?
0: Sejam todos bem-vindos ao show.
3: Pra começar bem, a gente começar assim, ó.
1: Band ao vivo.
0: Enquanto isso, nós vamos cantando e vamos dançando em ritmo de festa, meu povo.
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0: Band ao vivo. Show no seu rádio aqui na Band FM com as músicas que você adora. Todas elas tocam em versão de show. Tá pronto, Band ao vivo da sexta-feira. Tem Gustavo Lima tocando e cantando pra você. Tem Alexandre Pires. E a gente começa com Menos é Mais.
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0: Gustavo Lima com Ana Castela Canudinho aqui no nosso Estação Band FM. Alô, Paulo Gomes do Brasil.
1: Já pode abrir uma?
0: É sexta-feira, não é?
1: É, com pode. Canudinho, sem canudinho.
0: Pode. Se quiser usar canudinho, tá liberado, tio.
1: Olha.
0: Não é, Ana Maria?
2: Olha, menino.
0: Canudinho a gente toma coquetel, né, Ana Maria?
2: É.
0: Você gosta de coquetel?
2: Gosto.
0: Você gosta de coquetel, tipo, abacaxi, rum?
2: É, eu gosto.
1: Rum. Olha. Que novidade. Que
0: coisa maravilhosa, hein?
1: Tá atualizado no, na, batida, na batida.
0: É, gin com... soda?
1: Olha aí.
0: Sei lá, meu.
2: Como é que é o nome da, do refrigerante, né?
1: Do qual?
2: Aquele xurep.
1: Ah, água com
2: xurep.
1: Água.
0: Xarope?
1: É um xurep. Xurep.
2: É, cara, isso aí, tá xurep.
0: Ó, tá no Band ao vivo, mas vai ter estação, tá? Vocês não fogem, não.
1: Não, de jeito nenhum.
0: Tem presente aqui que nós vamos entregar pro povo aqui. Garrafa térmica da Band FM, aquela pra você levar pra academia, pro parque, pra caminhada. Tem um monte de ouvinte nosso aqui, e nosso também, rapazes também, que fica postando rotina de academia.
1: Muito.
0: Vai pra academia e levanta o ferro, e não é, Paulo Gomes? E faz o supino.
1: Tudo.
0: E faz a cadeira e tal. E muito sem garrafinha de água do lado.
1: Não, tem que beber água.
0: É a garrafa aqui na Band pra levar, pô.
1: Boa!
0: 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Vem, participe com a gente aqui. Gente, não dá pra falar de outro assunto no nosso programa hoje que não seja
1: o quê?
0: A separação de Vinícius Júnior e Virgínia.
1: Caramba, olha, né? Não rolou, falar, né? Hein? Parou por aí, né?
0: Não rolou, e digo mais. Daqui a pouco a gente vai até botar na internet aí. Lembra quando a Chaline veio aqui, a vidente?
1: Lembro.
0: Ela falou que isso ia acontecer, gente.
1: Ela falou, falou mesmo.
0: E a gente encontrou o trecho, daqui a pouquinho vai estar no Instagram da Band FM pra você rever.
2: Rapaz.
0: O negócio é o seguinte, que a gente... A gente brincou com isso quando eles começaram a namorar. Ah, outra coisa, detalhes daqui a pouco, tá? Paulo Gomes está, ele tá apurando o caso desde manhã. Ele ligou pra Margot, ele tá, enfim. Ele vai contar detalhes, mas você sabe que os dois terminaram. Mas quando começou, a gente zoou aqui, pô, vai ser bom pro Vini, que ele vai estar felizão e tal. A pergunta hoje é, o término com a Virgínia vai ser bom... ou vai ser ruim para o Vinícius Júnior na Copa do Mundo?
2: E agora, hein?
0: Ai. Tem gente que acha que vai ser bom porque ele vai tirar o foco, né?
1: Ai.
0: Ele tava com muito foco na Virgínia, né, Paulo Gomes?
1: Ah, ela tava chamando
0: ela mulherona,
1: né?
0: Ah, o cara começa a ver toda hora e então tal, fica doido. Ou tem gente que fala que não vai dar certo porque ela meio que anima ele e tal.
1: Anima?
0: É, pra não dizer, né? Levanta a moral, né?
1: É, tá bom.
0: Eu acho que ele tava com muito foco nela. Pode ser positivo, mas vai. Que. Não é?
1: Eu vou dar minha opinião depois.
0: Dê sua opinião depois. Então,
1: mas
0: diga
1: a gente quer saber a sua.
0: Vai ser bom pro Vinícius ou vai ser ruim pro Vinícius na Copa ter terminado o namoro com a Virgínia?
1: Fala aí, sua opinião.
0: 11999191917. Manda áudio pra gente aqui. E se quiser falar ao vivo, fala ao vivo. Você vem debater, vai vir fazer polêmica. Faz polêmica.
1: É, isso que eu ia falar.
0: Manda aí, vamos falar no ar aqui.
1: Vamos debater. Não,
0: fala que ela tem que voltar pro Zé Felipe. Fala que, sei lá, o que você achar que tem que ser aí.
1: Fala aí, vamos tomar.

0: FM, terminou o nosso Band ao vivo, gente, com Jorge Matheus, a hora é agora. Valeu. Valeu. Final de mais um Band ao vivo, gente.
1: Fiquem com Deus, até a próxima.
0: Obrigado a todo mundo que curtiu, participou com a gente aqui também. O Band ao vivo tá terminando e volta no fim de semana em várias edições. Amanhã é sábado, tem Band ao vivo 6 da tarde. Domingo tem Band ao vivo 9 da manhã, com 2 horas de duração. E às 6 da tarde, sempre com show ao vivo no seu rádio. Já já, Estação Band FM, a zoeira que você adora na sua sexta-feira, vem!
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0: Geração Band FM da sexta-feira, sua linda, dia 15 de maio de 2026. Estamos aqui, né? Eu, Paulo Gomes, Ana Maria Brisa, eu, Robson Ramos, junto com Paulo Gomes. Então, o pessoal acha que eu sou ele. É, Ana Maria Brisa tá aqui também. No nosso programa de hoje já tem presentão pra quem tá com a gente e os nossos amigos. Garrafa térmica exclusiva da Band FM para academias, caminhadas e outras atividades físicas que você vai fazer, tipo físicas? Trabalhar e digitar no computador. Bebe uma aguinha na garrafa térmica da Band.
1: Físicas.
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2: Acabou, né?
0: Acabou, Ana Maria, acabou.
2: Acabou.
0: Agora o programa. Romance entre Vinícius Júnior, o jogador, e Virgínia, a digital influencer.
1: Quem diria?
3: Cara, mundo acompanhava.
0: Durou 6 meses.
3: O mundo acompanhava o casal.
0: Tanto
3: velho.
0: É verdade que o mundo está repercutindo, inclusive, porque Vinícius Júnior é uma figura global.
1: É.
0: Daí que a gente quer saber o seguinte: quando começou esse namoro, cujos detalhes do fim o Paulo Gomes vai trazer pra gente. Nós levantamos aqui, capaz que seja bom pro Vini Júnior na Copa, que ele vai estar animado, felizão, coração renovado. Agora eu quero saber. Terminou o namoro?
3: Acabou.
0: Isso vai ser bom pro Vini Júnior na Copa ou ruim pro Vini Júnior na Copa?
1: Ou você acha que não tem nada a ver o Leco com o
0: Cré? Não muda nada, né? Não muda porcaria nenhuma, o cara não tá nem
1: opinião.
0: Aí.
1: Dê sua opinião.
0: Fala pra gente.
1: Né?
0: Conta.
1: Conta aí.
0: Isso. 11999919197. Manda áudio. Escreve ao vivo se você quiser falar ao vivo. Vamos debater, vamos polemizar. Vamos quebrar tudo aqui.
3: Vamos embora.
0: Vem. É isso. Conta, Gomes. Conta, Bededor.
3: Olha, essa notícia seria para as manchetes, mas eu vou trazer para as notícias. Ó.
0: Tá.
3: Ela até não. Vou já avisar, não tem nada demais.
0: Não?
3: Mas, cara, eu preciso falar, no meio dessa confusão toda, Vini Jr. e não pode passar batido, os cliques na praia da musa deste programa aqui. Já vou falar quem é e onde ela tava, Robson.
0: Os cliques da musa. Eu não vi musa, ainda, velho. Só vi a manchete e só de ler a manchete na internet... Eu já fiquei todo ouriçadinho. Todo ouriçadinho.
3: A musa desse
0: jogo. Ouriçadinha, Ana Maria.
1: Vocês viram foto minha de biquíni?
0: Não, não, você.
1: Eu nem gostei.
3: Não, que é legal.
0: Nossa companheira de programa.
3: É legal também, mas não é.
0: Mas o programa tem uma musa.
1: É.
0: Já há muito tempo.
1: Tô sabendo agora dessa musa.
0: Antes de você chegar no programa, ela já era musa do programa.
1: Ah, é?
0: Já.
3: É.
0: Nós elegemos.
3: Ficou enciumada.
0: Nós elegemos e nunca mudamos de música. Óbvio, ela continua sendo música.
1: Não, eu não.
0: Essa carinha aí. Vamos contar o seguinte aqui também. Cachorro come álbum da Copa com mais de 600 figurinhas coladas.
3: Pode isso?
0: Não pode, mas ele comeu.
3: Meu, que preju, pai.
1: Rapaz.
3: Você vai falar de quem?
1: Eu vou falar já do ranking das redes sociais da mulher mais seguida do Brasil.
3: Brasileira mais seguida?
0: Será que tem a ver com a moça que terminou o namoro?
1: Tem a ver.
3: Vamos debater.
0: Ai, gente.
1: Vou falar.
0: Então vai.
3: No ar, o programa aqui, os três apresentadores, ó, namorando ou não, Vini, só marca gol, por favor, na
0: Copa. É o que a gente quer.
3: Faz gol.
0: Faz gol no campo, sou no campo, fora do campo já tá fazendo.

0: Atenção, Band FM. Olha, o Brasil está participando, hein?
1: Tem
0: aquilo lá. É bom ou ruim pro Vini, pra Copa, pensando em Copa do Mundo, ter terminado com a Virgínia?
2: Oi, da Band, meu nome é Gilson, sou motorista de aplicativo. Eu acho ótimo que ele separou dela, que ela pode ficar livre, leve e solta, que é o que ela mais gosta. Ou volta pro Zé Felipe, né, que é o pai dos filhos dela. É isso aí, olha, bora que bora.
1: Curioso.
0: Tá, é.
1: Volta pro pai das crianças, velho.
0: Sabe que nas redes hoje falaram muito disso?
1: Volta pro pai das crianças? Essa hashtag?
3: Parece que o Brasil fez um gol. Vibraram.
0: Seguidores dela, vários seguidores dela foram no perfil dela pra pedir pra ela voltar pro Zé.
1: Aí, ó. Tá aí.
0: Agora o resto você conta, Paulo. Eu não sei detalhes.
1: Não, mas eu vou falar na outra que é maior.
0: Ah, não é agora?
1: Não, porque na outra é maior.
0: Ansiosinho.
1: Calma, na outra é maior. Eu quero falar agora da. Cara, já vou avisar. É só pra repercutir, porque todos os sites repercutiram. Você vê como ela tem um poder, essa mulher.
0: Ela tem poder, cara.
1: Ela publica uma foto na internet. E todos os portais falam.
3: Ah,
1: e a estação
3: fala. Já sei quem é. Rita Cadillac, né, gente?
1: Também, mas não é dela. Não é dela. Paola Oliveira.
3: Ah, ela é maravilhosa.
0: Qual a reação do Brasil?
1: Cara, Paola Oliveira, atriz.
3: Ela é musa de tudo mesmo.
1: Tá dando um rolê pela Itália, Rob. Olha que delícia, velho.
0: Pra quem
1: não
0: entendeu, a musa do programa que a gente fala é ela. E é há muito tempo já,
1: né? É muito tempo,
0: desde
1: quando
0: o programa começou.
1: Desde o primeiro ano
0: do programa. Ah, mas como é que foi que virou? Virou, a gente falou aqui, é a musa e pronto, acabou.
1: Pronto, acabou. É o que acontece. Ela dividiu... Cara, ela tá na Itália.
0: Tá.
1: Olha só. E ela tá no momento que ela tá beira-mar, assim.
0: Maravilhoso.
1: E ela surge o quê? Ali surge como naquele... Aquele visual paradisíaco.
0: Diz a música. Não?
1: De biquíni.
3: Biquininho.
1: Biquininho branco.
0: Ela linda. Ela pode?
3: Pode.
1: E ela só escreveu assim, ó. O mar, o mundo e a leveza de desacelerar.
3: Nossa, gente. Olha.
0: Não é todo mundo que pode usar branco, hein?
1: É mesmo?
0: Não.
1: Por que, Rob?
0: Porque branco é uma cor que fica assim, tem silhuetas que não.
1: Ah!
0: Não segura a onda, não.
3: Ó, por exemplo, se não tiver raspadinha.
0: Não, para!
3: Parece.
0: Não é só isso.
3: Com aqueles.
0: Isso é verdade também. Porque
3: aquele escurinho.
0: Aí fica... morre.
3: Sabe?
1: Tá bom, gente, todo mundo entendeu.
3: Fora os pelinhos pra fora.
1: Sai. Corta o microfone,
3: quando sai o pelinho pra fora.

0: pequena buzeta que eu tô brigando, rapaz. É sexta-feira essa música? Não. É total sexta-feira, né?
1: Bora,
0: é muito sexta-feira, tá bom.
1: Bora.
0: Vem pra cá mandando mensagem pra gente. Olha, menino. Rapaz, a jornalista Vitória Câmara publicou um vídeo em seu perfil nas redes sociais que chocou muitas pessoas.
2: Ué,
0: as pessoas ficaram choqued.
1: Chocou a web?
0: Chocou a web. Porque viralizou o vídeo.
1: Ah lá.
0: Nesse vídeo, a jornalista mulher mostra a destruição causada pelo seu cão Snow ao literalmente tentar comer o álbum de figurinhas da Copa.
2: Nossa.
0: Pior de tudo, esse álbum aí já tinha 600 figurinhas.
2: Olha.
0: A jornalista e o seu filho Raul estavam dedicados a fazer a coleção e compravam figurinhas praticamente todo dia.
2: É.
0: Ia lá, então eles compraram bastante. Como cada figurinha custa R$1, o prejuízo foi de R$600.
2: É.
0: Fora o valor do álbum e de eventuais cromos repetidos.
1: Isso que eu ia falar, repetido, porque repete, pô.
0: O atual álbum tem espaço para 980 figurinhas. Cada pacotinho custa R$7, com 7 figurinhas.
2: Isso.
0: O vídeo da destruição do Snow viralizou. E até a editora que publica o álbum, a Panini, comentou o vídeo, foi lá no vídeo e comentou.
1: Ah, é?
0: A mãe e filha agora estão se dedicando a continuar a coleção com as figurinhas para as páginas que sobraram. Das 112 no total, eles não vão desistir. Pô, a empresa aí podia mandar um álbum novo pra eles, né?
1: Pois é, né,
0: já
1: velho?
0: Manda com 600 figurinha colada, pô.
1: Cara, mas o Snow comeu...
0: Cara, ele comeu, pode dizer aquele negócio que o cachorro rasga e põe na boca. Então, foi isso que ele fez.
1: Não, então a próxima vez deixa ração lá pra ele. Daí
0: mas ele não vai comer álbum, né?
1: Ele não vai comer mais álbum.

0: Daniel Tantinho, aqui no nosso Estação Banda FM. É
1: isso, toda hora.
0: É nóis.
1: Suave mesmo?
0: Tô suavaço.
1: Aí sim, sexta-feira,
0: daquele jeitão. Você tá de boa?
1: Né? Tô suave. É, posso falar um bagulho pra vocês?
0: Claro que pode.
1: Fala. Minha priminha tá passando os dias lá em casa, lá, tá ligado?
0: Sua priminha?
1: É, minha priminha, a Júlia, Julinha.
0: Julinha, tá lá, sua prima.
2: Linda, ela é linda, né?
1: Não, linda, gente ela boa. É? Não, gente boa, tá passando lá uns dias em casa, tá? Fazia tempo que eu mó cota que eu não via, né? E aí ela ficou meia pá hoje, que ela viu uma barata na cozinha lá.
2: Aí, ó.
1: Ficou meia pá.
2: Mexer com quem, ó? Esse aqui é barata.
1: Você também fica, cara. Né? Fica...
0: Barata? É, não, barata, não ocupa o mesmo ambiente que ela.
1: É, então, minha prima é a mesma fita, né? Aí ela, o que, que ela fez? Mano, ela não suporta o bagulho. Ela deu mó geral na cozinha lá, por causa da barata e tal, limpou. Limpou. Mano, mas deu aquela geral mesmo, tirou os bagulho que tava ali, né? Que você, às vezes, nem vê que tá. Quando você vai limpar, que você vê que o bagulho... Ixi, esse bagulho tá aqui fazendo o quê?
0: Tá aqui fazendo o quê?
1: Mano, mas deu um talento, a cozinha ficou brilhando.
0: Tá.
1: Não deu, não, aí, pá, não vi mais barata, né?
0: Tá.
1: Sim. Aí o que eu vou fazer? Amanhã eu vou pôr a barata no banheiro, tá ligado?
2: Porque aí ela vai dar um
3: é você, no banheiro. É você, né?
1: Tá, vou pôr ela pra trampar,
2: vai que sacanagem, filha da mãe.
0: Filha da mãe.

0: Band FM, Felipe Araújo, estranho de novo, aqui no nosso Estação Band FM, Ana Maria Brisa, venha contar.
1: Olha, vou falar aqui quem é a brasileira mais seguida do Brasil.
0: Ah, é?
2: Boa.
1: E vou falar que, assim, Virgínia está no meio.
2: Ah, né? Você, claro. A gente imaginava, né?
1: Mas antes, quero lembrar o pessoal que é hoje o show com as originais, viu?
0: É hoje.
1: É hoje.
0: É
1: tem
0: hoje.
1: Show com as originais pra você dar muita risada. E dá tempo de ir ainda, porque o show vai ser às 10h30.
0: Ah, então dá tempo.
1: Eu vou sair daqui do programa, vou pra lá. E aí o Léo Picardias já tá por lá. 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
1: 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Agora, enfim. Falei que a Virgínia tá no meio aí das
2: mais seguidas, né?
0: Tá no meio, quer dizer que não é ela.
1: Não é ela.
2: Opa.
1: Pra falar a verdade, no top 3 a Virgínia era a terceira.
0: Olha.
1: Primeira, quem lidera o ranking é a Anitta.
0: Aliás, faz tempo, né?
1: Faz tempo.
0: Anitta, quantos seguidores, Ana Maria? Você pegou o número aí?
1: Eu peguei os números aqui.
0: Você só pegou a posição?
1: Eu peguei só a posição. A Anitta é a primeira mais seguida do Brasil. Sabe quem era a segunda?
0: Quem?
1: Que foi ultrapassada hoje?
0: Quem?
1: Tata Werneck.
0: Caramba, Tata Werneck era a segunda.
1: Atriz Tata Werneck tem mais seguidores, tinha mais seguidores que a própria Virgínia, que é considerada a maior influência do Brasil. Mas hoje, exclusivamente hoje, Virgínia passou Tata Werneck. Você,
0: por que será?
1: Está em segundo lugar, menino.
0: Será que ela passou?
1: Virgínia está em segundo lugar agora.
0: Mas se a gente considerar influencer, é a primeira. Porque
1: é
0: as outras não são digital influencers. Uma é atriz e a outra é cantora.
1: Exatamente.
0: A Virgínia é só influenciadora.
1: É, então ela é a maior.
0: Só no sentido de que é a única
1: mesmo.
0: Atividade dela. Não é. Ela não é apresentadora
1: Tata
0: de TV.
1: É atriz,
0: ela não, exatamente.
1: Né?
0: É isso.
1: Anitta, cantora. Só, passou hoje Tata Werneck, que é a segunda mais seguida de mulher no Brasil.
2: Posso falar?
0: Pode, menino.
2: Não, ela já fez bem pra ela terminar o namoro aí.
1: É.
0: O pessoal foi ver lá.
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0: Eu acho que ela ficou pensando assim, preciso fazer alguma coisa pra passar a Tatá.
2: Pronto.
0: Se eu vou terminar com o Vini.
2: Pronto.

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0: No Estação Band FM, incrível história: idosa é suspeita de aplicar golpes em mulheres aposentadas.
2: Vovó!
0: É. Caramba, vovó. Rapaz, sem vergonha, hein?
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1: Já, já, na Band FM, tem essa da Simone Mendes que você.

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0: chifrou, hein?
1: O que eles vão fazer agora?
2: Cara, vontade de dar um abraço gostoso.
0: Chifrou também. Não chifrou?
1: Não. Não.
0: Não, será?
1: Só pagou, só pegou dinheiro.
2: Cheirosa.
0: É, né?
1: Bastante.
2: Cheirosa.
1: Muito,
2: o
1: né?
2: Quê, velho?
1: Muito. Faz tempo?
2: Vontade de largar tudo.
1: Foi essa semana?
2: Foi, nossa.
1: Pois,
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2: Os amores da vida, né?
1: Tô enrolado aqui, viu, gente?
2: Você tá enrolado com os amores da vida?
1: Tô enrolado com o cabo do fone, meu. Olha isso. Meu Deus. Esse negócio de sair rodando aqui, meu. 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Falar em bonita e maravilhosa, a Vera mandou mensagem aqui. A hora que eu falei do biquíni, que eu falei, as pessoas falam que o biquíni branco, a calça branca é pra quem tem uma silhueta específica.
0: É.
1: Eu falei, as pessoas dizem. Aí ela falou, eu não tenho uma silhueta especial, mas eu vou usar um biquíni branco. Eu falei, mas você pode usar.
0: É.
1: Quem falou que não pode?
0: Pode.
1: E outra coisa, quem é que disse que não é perfeita a silhueta dela?
2: Põe
1: a beleza está nos olhos de quem vê, meu amor.
2: Eu não tô nem aí, velho.
1: É, não é loira, também é só falhar. Aliás, eu uso biquíni branco.
2: É mesmo? Hobby?
1: É, fala aqui pra gente o seguinte.
0: Ah, não.
1: Vini Júnior. É, foi bom pra ele, pensando em Copa do Mundo, tá? Vai ser melhor o Vini disputar a Copa sem Virgínia ou com Virgínia?
5: Ai, ai, boa noite, Band. Boa noite, pessoal. Então, vou falar a verdade pra vocês, né? Esse término de um deles aí até demorou muito, né? A gente sabe muito bem que não tem amor, não tem sentimento nenhum ali. É interesse puro. Principalmente da Virgínia. Ó, a menina largar uma família estruturada pra... E aparentemente o pai muito mais bonito do que esse cara aí do Real Madrid. Pelo amor de Deus, né, gente? Já demorou até demais, já tava demorando. E todo mundo sabia. Né? Todo mundo sabia que isso ia acontecer. Falsidade pura e interesse puro.
1: Olha, menino, véio. Polêmico. Rapaz, mas aqui, há controvérsia, mesmo, porque tem um vídeo famoso dela na internet que ela tá lá no estádio e ela fala: lindo!
2: Gato!
0: Ela fazendo a média, né? Fazendo a média, né, pai?
2: Você não acha no gato?
1: Me dá um biquíni branco.

0: Simone Mendes, Saudade Proibida. Daqui a pouco o Paulo Gomes vai contar detalhes aí da Virgínia e do Vini. Então, boa. Na hora que o Paulo Gomes falar, eu vou mostrar o áudio. A gente já recuperou o áudio do dia que a Chaline, a vidente, veio aqui no Estação Podcast.
1: Entendi.
0: E falou o que ia acontecer com o casal, lembra?
1: Faz meses isso aí.
0: 2 meses e meio, mais ou menos.
1: Não faz tempo, não é de hoje, né?
0: Exatamente, a gente vai botar no ar. Mas na hora que você falar, porque senão eu vou furar você.
1: Já, você põe.
0: O ouvinte tá com a gente aqui.
1: Eu tô percebendo.
0: É, tá aqui. Alô?
2: Alô?
0: Oba!
2: Tudo bem?
0: Tudo bem, quem tá falando?
2: Oi. Maurício de Mauá.
0: Maurício de Mauá. Tá no Estação BDF. Maurício, tá aqui Ana Maria Brisa. Fala com ele, Maurício.
3: Tá Ana Maria. Bem, menino.
2: Ana Maria, sou seu fã.
3: Ah, sou mais você.
2: A minha esposa também, ela tá querendo te dar um alô.
0: Olha.
4: Boa noite, Paulo.
3: Beijo pra ela também, menino.
0: Ela quer dar alô pra todo mundo.
3: Qual o nome da esposa?
2: É minha esposa Eliá, tá?
3: Eliá.
0: Beijo pra Eliá. A Eliela mandou um boa noite coletivo através do Paulo Gomes.
3: É importante essa opinião de casal também, né?
1: Também.
3: É bom o casal opinar agora sobre esse assunto.
0: Quando o Vinícius e a Virgínia começaram a namorar, a gente brincou aqui. Ah, pode ser que ajude ele na Copa, que vai estar animadão e tal. Mas a gente nunca sabe.
1: Acabou.
0: Então, mas acabou, mas pode ser que seja melhor. Pode ser que ele não distraia tanto.
3: É melhor ou não pra ele, na opinião de vocês?
0: Fala aí, Maurício, vai ser bom ou vai ser ruim pro Vini?
2: Então, eu acho que esse namoro já tava com prazo de validade vencida, né?
0: Ih, é mesmo, é?
2: É, eu acho que sim, né? E sobre a Copa, eu acho que não. Ele já não vinha desempenhando um bom papel faz muito tempo, né?
0: Na seleção, né?
2: Na seleção. Eu acho que foi até antes da Virgínia, né?
0: É.
2: Mas eu acho que não vai afetar muito, não, porque já não estava bem, não. Acho que vai ser bom para ela, como diz o Paulo Gomes, né? Porque se ela fosse na seleção, ela já era vice-campeã, né?
0: É. Tá vendo?
1: Mas, ó, eu acho que vai ser bom para ele sim, sabe por quê?
2: Diz aí.
1: Porque antes ele não tava marcando gol na seleção, né? É. Marcava só fora. Agora ele não vai marcar mais fora. Agora ele vai ter que marcar na seleção.

0: essa é cara de sexta-feira mesmo, hein, Gomes?
1: Você tá maluco,
0: velho. Pelo amor de Deus,
1: sentindo bicho, a gordurinha caindo no carvão, assim, naquele cheirinho, velho. Olha isso,
0: rapaz,
1: né?
0: Aí vem o... Você corta ali o fiapinha de. Olha, subiu até fumaça aqui de.
1: Delícia!
0: De picanha!
1: Olha, água na boca!
0: Sexta-feira?
1: Vera Maria?
2: Ó! Oh.
0: Ana Maria, essa é pra você.

0: dançando essa música do dia?
1: Lembra do o coreano, né?
0: Ele também.
1: Ele veio aqui, o coreano, ele da Castelo, ele dançou essa.
0: O Oni.
1: Oni.
0: E a Cacá Novela estava dançando essa.
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0: É hora de contar a história agora, vai, meu filho.
2: Olha, vou contar pra vocês a notícia do dia. O que saiu por aí? Pegou todo mundo de surpresa hoje pela manhã?
1: Pegou.
2: Um comunicado de Virgínia Fonseca. Pegou. Virgínia Fonseca, esperava, se você mora em outro planeta, ela era namorada de Vini Júnior.
0: Não,
2: de Vini
0: é
2: Júnior.
0: O
2: jogador
0: é
2: do Real Madrid da seleção. Acabou.
1: Deu
2: acabou.
1: Ruim mesmo.
2: Seis meses de namorico, velho. Mas aí teve umas crisezinhas esses seis meses aí, né?
1: E
2: muito se fala aí, né? Mas olha, uma coisa eu já vou falar de antemão. Ela se dedicou, cara, que ela pegava o avião e ia pra Madrid ver ele várias vezes, hein?
0: Direto. Tem o pessoal, inclusive, sendo muitas vezes criticada, porque dizia que deixava as filhas, aquela coisa toda.
2: Às vezes levava, muito no pé dela. As crianças ficavam muito lá, né? Mas enfim. E aí o que acontece? Aí, todo mundo falou assim, acabou, mas por quê? A curiosidade vem, né? Aí a internet, os sites aí de celebridades foram todos fazerem aí a sua apuração, né? E o que se sabe é que é o seguinte, que segundo se fala aí, Vini Júnior e seus parças teriam patrocinado a viagem de duas moças, amigas, a Madrid. Duas brasileiras que moram em Piracicaba.
0: Pagou?
2: É. Duas mulheres,
0: gente.
2: Estariam hospedadas em um hotel na Espanha. Nossa, e teria recebido o convite dele. O nome dela é Bruna Pinheiro, e a outra é Jéssica de Paula. E nas redes sociais as duas compartilharam as viagens, né? Mas até aí tudo bem, né? Mas dizem que foi a patrocínio de Vini Júnior e amigos.
1: Olha.
0: E é verdade que ela pegou
2: então,
0: as meninas?
2: Soube dessa história.
1: Eu ouvi dizer que ela chegou num restaurante e que elas estavam lá junto.
2: Então, aí piorou de vez quando ela foi ao restaurante com o Vini Júnior e soube que as moças da história que tinha chegado no ouvido dela estavam lá.
0: Eram aquelas
2: que
0: estavam lá.
1: Rapaz.
2: Entendeu?
1: É pique um harém do maluco, né?
2: Então. E aí, falei, não, gente, foi só coincidência. As meninas falaram, não, ninguém patrocinou nada, não. A gente veio aqui por nossa conta.
1: Aí, ó, e a Virgínia é esperta do jeito que ela é? Você acha que é fácil?
0: Mas essa não cola.
2: E aliás, ela, antes de anunciar o término, ela postou meio que um pensamento nos stories assim, ó. Amo ser uma mulher expressiva. Tudo fica nítido na minha cara, me poupando palavras.
1: Rapaz.
2: Então ela já acho que já tava meio. É claro que todo mundo negou, né? As meninas negaram, não, tem nada a ver. Tem nada a ver com o Vini Júnior, né, bicho?
0: Olha. Você lembra que a Chaline teve aqui, né?
1: Sim.
0: A Chaline teve aqui, eu acho que foi no fim, logo depois do carnaval que ela veio.
2: Foi depois do carnaval.
0: A vidente Chaline participou com a gente do programa, ela já veio outras vezes aqui. E ela disse isso aqui, ó. Ouça, ela esteve aqui no Estação Podcast. E
3: então, assim, o Vini Júnior, eu já sei de cor. Eles vão terminar, ele e a Virgínia.
0: Ah, gente.
3: Ele vai trair ela, como eu falo, com uma moça de cabelo castanho, sim. De
0: cabelo castanho. Olha lá, hein?
3: Ele é uma pessoa que ela está apaixonada por ele, sim.
0: Ah, é?
3: Mas ele pode ter aquela paixão, fogo de palha, que é passageiro. De começo pode entrar com tudo, porque a energia da Virgínia em cima do Vini, porque vai fazer gol e tal.
0: Aí
3: mas depois tem uma coisa assim que vai mudando. É como se o Brasil entrasse, de certa forma, bem, e depois as coisas fossem mudando. E tem alguma coisa.
0: Só pra explicar esse finalzinho, ela falou dos dois assuntos ao mesmo tempo. Ela falou do Vini e da Copa. Porque a gente perguntou como é que ia ser o Brasil na Copa, e ela falou do Vinícius e emendou. O negócio da seleção brasileira aqui.
2: Mas a parte do amor tá aí.
0: Tá aí. Que só falta ver se a moça lá tem cabelo castanho.
2: Ou então ver se não tem outra de cabelo castanho.
4: Fogo de
2: palha! Fogo de palha!
0: Ó, esse vídeo da Chaline tá no Instagram da Band FM pra você assistir inteiro lá também.
2: Comenta lá, deixa
0: o
2: seu comentário.
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0: FM, Zé Neto e Cristiano, cadeira cativa aqui no nosso Fogo Estação Band FM. Demo com Virgínia, Vini, Copa, Chaline, vai ter desafio ao Mano.
1: Ter,
0: então cachorro. Manda pra gente aí palavras pro Mano rimar aqui pelo nosso WhatsApp da Band FM, que é o 11999919197. Manda aí, tá bom? Rapaz, estão chamando de vovó do crime.
1: Senhorinha.
0: É uma mulher que tá sendo investigada porque aplica golpes em outras mulheres que vão no banco fazer o saque da aposentadoria.
1: Ué.
0: O caso mais recente envolve uma mulher chamada Emelinda, de 77 anos. Ela conta que foi abordada pela suspeita na rua com a desculpa de ajudá-la a carregar as compras do mercado. A vítima tinha tirado o dinheiro da aposentadoria do banco. A golpista aproveitou o momento de desatenção dela. Foi na casa da mulher para pegar uma água.
1: Olha.
0: Ah, você serve uma água para mim? Entrou lá, foi no banheiro, a mulher se perdeu a atenção, ela voltou pra fora do banheiro, pegou o dinheiro que tava em cima da da mesinha e sumiu, foi embora.
1: Pode confiar, tá?
0: R$1.621. Outras mulheres aposentadas relataram situações parecidas de outras senhoras que se aproximam, fazem amizade, aquele negócio todo, e aí a pessoa inocente acaba caindo. A polícia tá acreditando que pode haver conexão entre os casos, pode ser ou uma quadrilha ou até a mesma pessoa que vai a regiões diferentes da cidade, uma senhorinha.
1: Tá vendo?
0: Que tá nessa vida, mas gente, já deve estar nessa vida faz tempo. Ninguém começa hoje a fazer esse tipo de coisa.
1: Certeza.
0: Né?
2: Ela foi como é que fala? Jovem do crime, a mulher do crime, isso. Hoje é a vovó do crime.
0: Exatamente.
1: Mas é.

0: FM, Henrique Juliano, vidinha de balada aqui no nosso Estação Band FM, chega pra cá.
1: Então.
0: Aí rola, não. Ele tá se sentindo meio assim, porque o pessoal tá falando muito de Virgínia hoje.
1: Tá espertão, já tá com a caneta ali, vambora.
2: Tá meio de ladão aí. Pedindo pra rimar com Virgínia aí, já sei.
0: Ah, já tem.
2: Já tem.
0: Você não vai querer fazer isso?
2: Não, faço.
0: Ah, não, então vamos.
1: A gente vai aumentar a palavra, porque essa é fácil.
0: É a maioria aqui. É a maioria aqui.
1: Vamos aumentar a palavra, Rola.
0: Vamos aumentar. Pera aí que eu tô pegando aqui. Hoje sou eu que tô devagar aqui.
1: Vai!
0: Vai lá, aqui ó. Essa aqui tá muito fácil.
2: Vai.
0: Jair de Souza.
2: Salve, Jair.
0: Alô, Jair. É. Virgínia.
2: Virgínia sabia.
0: Copa do Mundo.
2: Copa do Mundo.
0: Olha lá. Piracicaba.
1: Fala!
2: Piracicaba, as minas de Piracicaba, né?
1: As minas são de lá, né?
2: Cara, as minas é de lá.
0: É a Band FM Piracicaba. Será que as minas ouvem?
1: Você deve conhecer nós, será? Né?
0: É. Essa hora lá em Piracicaba é a estação, você ouve eco.
1: É, ué.
2: Piracicaba.
1: Cara, vai ter. Ó, já pensa numa palavra, ó. Hoje você vai dar a palavra surpresa pra ele.
0: Eu já pensei.
1: Véio. Pronto.
0: Vai, vamos.
1: Muito fácil, velho.
0: Vamos. Vamos lá. Fala, fácil demais,
1: tio. Tá então. Muito fácil.
0: É. Oi.
2: Vamos lá.
1: Oi.
0: Oi.
2: Vamos lá, vamos.

0: E um salve também pra dona Hermínia. Ah. É o bagulho assim que eu vou falar pra você. Presta atenção aqui no proceder. Na rima é no improviso e eu não me confundo. A Virgínia mesmo com isso aí vai estar na Copa do Mundo. Você tá ligado? O Vini também vai. Bagulho aqui é louco e nós vamos rimando sempre. Ó. Presta atenção que a rima não acaba. Não. Primeiro tem que mandar um salve pra Piracicaba. Ó. Oh. Oh, agora manda outra aí. Manda agora aqui que eu vou rimar que eu sou MC.
1: Ó. Oh. Vamos lá, já que eu falei da vidente. Chaline!
0: Chaline.
1: Vai.
0: Ó. Oh. Vamos lá, um salve pra Chaline e um salve também pra Caroline, pra todo mundo que tá aqui na audiência. Você sabe que ouvir o Estação é o que compensa.
1: Foi bom.
2: Foi bom.
1: João,
2: vai dar nota. Foi bom.

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6: O valor equivalente a uma cesta básica e pode ser usado em mercados credenciados. 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
5: A Prefeitura de Lages entregou a ordem de serviço para a reforma e ampliação da unidade básica de saúde do bairro Santa Helena.
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5: A 36ª Festa Nacional do Pinhão terá entrada gratuita nos espaços comuns do Parque de Exposições Conta Dinheiro até às 23 horas. 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
7: Prefeitura de Lages.
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18: Ai, que medo.
19: Vem cá.
17: Olá.
19: Vem cá.
18: Olha. Você ia falar no lugar do Craque Neto, hoje o que aconteceu? Deu tilt na cabeça do Maicon Salles?
19: Deu.
18: Ah, acontece às vezes. Vai lá, menina.
19: Pensamento de hoje. Olha, e diz que hoje eu nem ia beber, viu?
17: É?
19: Não? Mas como o Vini Júnior terminou com a Virgínia, aí vamos ter que beber hoje, né?
18: Vocês vão aguentar se voltar ela e o Zé Felipe, as mesmas historinhas? Ela comprou uma calça nova pro Zé Felipe.
16: Mas é, ela comprou é a novela, um avião.

0: FM, Gustavo Mioto, é o pedido de socorro aqui no nosso Estação Band FM. Você quer falar ao vivo no Estação? Quer polemizar com a Virgínia aí? Põe, escreve assim na mensagem, ao vivo, a gente põe você no ar por aqui também. Enquanto isso, o pessoal segue mandando mensagem, porque a gente quer saber o seguinte, é bom ou é ruim pro Vinícius Júnior na Copa ter terminado com a Virgínia, hein? Fala pra gente.
1: Boa noite, amigos. É Rochester de Uberlândia. Rapaz, até que enfim esse Vinícius Júnior acordou pra vida, né? Você tá doido? Essa mulher é problema, só. Até que enfim ela acordou pra vida. Vira não. Peraí. Tem certinho. Tem que ficar solteiro mesmo.
2: Quem acordou
1: essa aí,
2: pra vida
1: não
2: foi
1: fica.
2: Ela.
3: Você viu, Zé? Certinho isso.
2: Ela que acordou pra vida, ele traiu
0: pra vida,
2: ela.
0: O cara levou as minas de Piracicaba no lá, pagou até passagem, ela que acordou
3: pra
0: vida.
3: Não mandou elas. As minas foram por conta. As minas foram por conta.
0: Ah, tem mais gente aqui com a gente. Alô!
4: Fala, Robito!
0: Oba, quem fala?
4: Ah, quem você acha? É o Eric, pô!
2: Aê!
0: O cara tá virando um funcionário, Jaguinho.
4: Vamos tomar uma, pô!
0: Você tá bom, Eric? Você tá trabalhando na sexta-feira?
4: Tô trabalhando. E só pra avisar, hein? Ganhei os ingressos lá na Paz Leme, hein?
0: Rapaz, aê, o cara foi lá na praça, o cara tá feito na vida.
3: Pra quem tá ouvindo a Band FM do Brasil, ele ganhou, passou de uns pedágios, chega junto da Band aí,
0: em
3: né?
0: São Paulo, pegou.
3: Em São Paulo,
0: boa. Ô, Eric, fala pra mim. Opa. Aqui, e aí, foi bom pra nós? Quando eu digo pra nós, é pra Copa, né?
4: Cara, eu vou ser sincero pra vocês, meu. No tempo do Romário não tinha isso não, cara.
0: Não?
4: O Romário era com bebida, mulher e trouxe o tetra, pô.
2: Verdade, né?
4: Pior que ele com ele vai ser diferente?
0: Pois é, porque a preocupação de uns é que ele possa ficar triste, a de outros é que ele vai virar o foco, que ele tava com foco só na Virgínia.
4: Ah, mas na verdade, cara, esse Vinícius Júnior é muito perninha, que nem diz aquele treinador do Corinthians lá, pô.
0: É mesmo?
4: É.
0: Mas no Real Madrid ele marcou 25 gols na temporada.
4: Mas no Brasil não faz nada.
2: A Virgínia falou que ele era pernudo.
5: Não é perninha, não.

0: isso mesmo.
1: Toda hora você tá com... sete vezes.
0: Já. Cara, você acha que o Vini Júnior não emitiu declaração até agora? Você acha que ele tá preocupado? Não.
1: E há 50 minutos depois de solteiro, ele já seguiu uma menina nova.
2: É, gente. Andou.
0: Você entendeu?
2: Andou.
0: Ai, ó, 16ª, hein?
1: Rapaz.
0: Faltam só mais 3 pra acabar o... Vai pra pausa do Brasileirão, vai até dia 30.
2: É mesmo.
0: É a 16ª, 17ª e a 18ª. A 19ª rodada, que é a última do turno, vai ficar
2: só depois da
1: Copa. É, amigo. É o Brasil na Copa.
0: Mas antes
1: Copa
0: do Brasileirão, aí. Calvão.
1: A Copa vem aí.
0: Você acha que vai ficar bom pro Vini ou não?
1: Eu acho que é igual o Vini falou, tanto faz. Né? Com Virgínia, sem Virgínia, tem que entrar em campo e fazer bonito.
0: Tá. Mas antes de falar do Brasileirão 16ª, o Flamengo tá fazendo companhia ao São Paulo e ao Botafogo e está fora da Copa do Brasil.
2: Caramba, velho.
0: Perdeu pro Vitória 2-0 ontem. E assim, perdeu perdido, tá? Não é que foi, ai, por acaso, na bola não bateu, não. Perdeu perdido.
1: Não pode acontecer com o maior time da história.
2: Parabéns pro time do Vitória.
0: Parabéns pro Vitória.
2: Atenção, pessoal do Salvador. Parabéns, porque com as armas que tinham ali, cara, neutralizou o Flamengo ontem.
0: Neutralizou.
2: Eu vi o jogo, o Flamengo tentava e não conseguia.
0: Teve o golaço do Eric, hein?
2: Também.
1: Mas é aquilo, né? Uma vez Flamengo, sempre Flamengo.
0: Até perdendo. Mas vou contar uma coisa pra você. Além disso, Salvador deve estar em polvorosa, porque o Vitória tirou o Flamengo, não tirou qualquer um, e o Bahia caiu pro Remo.
2: Nossa, torcida do Vitória.
0: O Bahia perdeu 3 vezes pro Remo em 3 meses.
2: Verdade.
0: Perdeu no Brasileirão de 4-1, aí perdeu em Salvador de 3-1 na ida e 2-1 na volta na quarta-feira, tá fora, mas o Rogerão tá lá.
2: Só uma última coisa do Flamengo aí. O Paquetá, né? O Lucas Paquetá deu uma entrevista pro YouTube do Flamengo lá.
1: Certo.
2: E ele fizeram uma pergunta pra ele, porque ele jogou com o Vini Júnior lá, né? Paquetá. Na época do Flamengo, né? Lá atrás, né?
0: Ah, eles surgiram juntos.
2: Juntos, pois é. E aí ele falou, perguntaram pra ele, e aí, você vai reviver essa dupla com o Vini aqui no Flamengo de novo? Ele falou, ó, vai dar certo sim, na hora certa. Ele já me falou que a gente vai jogar junto de novo aqui no Flamengo.
0: Talvez seja na seleção brasileira.
1: Na seleção.
2: Enfim, lembrando, o contrato do Vini no Real Madrid até 2030.
1: Paquetá.
0: Rodada no Brasileirão começa amanhã às 18h30 com Atlético Mineiro e Mirassol. Aí tem Inter e Vasco, às 19h, Fluminense e São Paulo do Maracanã, às 21h, Palmeiras e Cruzeiro, domingo 11h, Santos e Coritiba, aí 16h, Botafogo e Corinthians, Bahia e Grêmio, jogão também, 18h30, Red Bull e Vitória, Chapecoense e Remo, e termina 19h30 com Atlético Paranaense e Flamengo, amigo.
2: Cara, vamos esperar que segunda-feira, porque segunda-feira também vai ter negócio da seleção. Vamos falar a tabela do Brasileirão.
0: Né? Segunda-feira, a gente vai repetir aqui no programa a convocação. O Fernando Fernandes vai participar do programa, o
2: Fernandinho, esportivo aqui da
0: do Estação Podcast. Nós vamos chamar o Ancelotti aqui
1: vamos
0: também.
1: Vamos falar da convocação.
0: Vamos chamar ele, vai vir. Vamos chamar ele.

0: Tiaguinho, me balançou aqui do nosso Estação Band FM. Vem cá, Manuel. Vamos comentar?
1: Vamos comentar
0: aí. Vamos comentar aqui o Paulo Gomes ali, ó.
1: Vamos comentar.
0: Acabou Paulo. Vini e Virgínia, hein?
2: Acabou. Você é amigo deles?
1: Acabou, meus amigos.
2: É amigo todo mundo também, né?
1: Meus amigos. Minha felicidade, né? Felicidade.
0: Ah, cada um vai pro seu lado agora. Ah, tá tudo bem.
1: Cada um pro seu lado.
0: Paulo Gomes tá aqui para as manchetes que mudam o seu dia, vulgo... É, e daí? É o quadro e daí?
2: Cara,
1: verdade.
2: Vamos lá. Notícia 1.
1: Verdade.
2: O Web debocha após revelações sobre término de Virgínia e Vini Júnior.
0: Debocha?
2: É, corna internacional, diz o Web, velho.
1: Não, é muito pesado, né?
0: Exato.
1: É muito pesado. Tinha que ser chifre internacional.
0: Ah, é porque saiu em vários jornais do mundo.
2: Do mundo, velho.
0: Saiu em vários jornais. O Vini é muito famoso.
1: Né? Tá bom, né?
2: Mas não é. Ela é chifre
1: internacional. É os dois, né? Corna e chifre. É os dois.
2: Notícia 2. Não sei quem é. Atriz Joana Cabral expõe jogador casado que está na pré-lista para a Copa. Coisas obscenas. Se vazar, vai ser babado.
1: Aí, né?
2: Quem será que tá casado e manda coisas pra ela, velho?
1: Isso é novidade, né? Manda jogador
0: pra ela?
1: Faz isso mesmo.
2: Jogador faz isso mesmo?
1: É jogador.
2: É.
0: Rapaz.
2: Notícia 3. Musa Fitness Graciane Barbosa e namorado Gabriel Cardoso sofrem com espacate em aula. Amor e dor. Abrir a perna até onde der.
1: Tá certo, né?
0: É verdade, isso é importante.
1: Tá certo, tem que abrir a perna,
0: tem,
1: né? Pra namorar,
0: tem.
1: Né?
2: Espacate.
0: Não,
2: espacate,
0: não é namorar.
1: Espacate. Casal, casal.
0: Não, é ginástica.
2: É espacate, não é abacate.
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0: Band FM, Luan Santana, boa memória. Tô ouvindo um zum, zum, zum aí, domingo de manhã. Eu quero vocês dois aqui, viu?
1: É, não, vamos.
0: Será que não, não vamos vir? Venho. Que esse domingo a gente não vem? Sete horas da manhã, pô. Vocês estão de brincadeira comigo?
2: Tô aí.
0: Pô.
2: Você espera, Maria?
0: E nesse domingo, domingo eu vou entrar às 5, tá?
2: Não, a gente vem às 5 também. Pode ficar tranquilo.
1: Claro.
0: Às 5, eu vim fazer o Band Bom Dia.
1: Ah, não, então tá, né?
2: Fechou, né, Ana?
1: Claro.
0: O cara da escala me põe desses horários aí, tem que vir.
2: Que eu vou vir, sabe quanto
0: aqui,
2: eu vou
0: vir, meu. Você para com coisa. Garrafa térmica da Band FM, o kit com 3 stick balms para Aline Vieira de Oliveira. Aline!
1: Bebê,
0: parabéns pra você, só passar pra retirar. Beijo pra todo mundo. Domingão tem Estação Band FM, edição de domingo com os melhores, piores momentos da semana, que é 7 da manhã. E segunda-feira também volta e vai ter seleção
1: Fernandinho, Ancelotti.
2: Ancelotti vem mesmo?
0: Vai ter Capriotti, vai ter, meu. Vai Ulisses Costa, vai estar todo mundo aqui.
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3: Está no ar a voz do Brasil. As notícias do governo federal que movimentaram o país no dia de hoje.
4: Boa noite.
5: Boa noite para você que nos acompanha em todo o país.
4: Sexta-feira, 15 de maio de 2026.
5: E vamos ao destaque do dia: atendimento contra o câncer ganha reforço.
4: 2 bilhões e 200 milhões de reais serão investidos para aumentar o acesso a tratamentos de ponta e medicamentos pelo SUS.
5: Serão financiadas também cirurgias robóticas e ampliação de reconstrução mamária.
4: O presidente Lula destaca que o governo tem a função de fazer justiça e garantir igualdade a todas as pessoas.
6: É garantir que todo mundo, sem distinção, tem que ser tratado com dignidade, com respeito em qualquer lugar desse país.
5: E ainda desenrola Fies.
4: Em um dia, estudantes já renegociaram mais de 1 bilhão e 300 milhões de reais. Graziela Mendonça.
7: Mais de 22 mil beneficiários do Fundo de Financiamento Estudantil já negociaram as dívidas nesta nova etapa do Desenrola Fies.
5: Você vai ouvir também sobre o acolhimento às mães que estudam e não tem com quem deixar os filhos pequenos.
4: Crianças podem ficar nas cuidotecas instaladas em instituições de ensino.
5: O governo do Brasil investe para aumentar o número de espaços em todo o país. Érica Brás.
4: E até 2028, 295 cuidotecas vão ser implementadas em todo o território nacional. Hoje, na apresentação da Voz do Brasil, eu, Mariana Jung, Mainaz
5: e
4: Brum.
5: E acompanhe a gente ao vivo. 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
4: Investimentos para o tratamento contra o câncer pelo Sistema Único de Saúde.
5: São mais de 2 bilhões de reais que serão destinados a 23 novos medicamentos de alto custo, além de tratamentos de ponta.
4: O SUS vai contar com cirurgias robóticas e ampliar a cobertura de implantes mamários.
5: As novidades foram anunciadas em evento no Hospital de Amor, em Barreto, São Paulo, com a presença do presidente Lula.
7: O Hospital de Amor, em Barretos, no interior de São Paulo, é o maior centro de tratamento oncológico gratuito da América Latina. O hospital atende mais de 2 milhões de pacientes do Sistema Único de Saúde por ano. Nesta sexta-feira, o presidente Lula e o ministro da Saúde, Alexandre Padilha, visitaram a unidade e anunciaram a construção do novo Centro de Pesquisa Clínica e Cirurgia Robótica do hospital e do Instituto de Treinamento em Cirurgias Minimamente Invasivas. O Ministério da Saúde vai repassar 129 milhões de reais em parcela suplementar para o Hospital de Amor. O vice-presidente Geraldo Alckmin falou sobre a importância da instituição.
8: A gente vê no Brasil inteiro o Hospital do Amor fazendo prevenção, diagnóstico, tratamento e pesquisa, treinamento de robótica, você poder atender à distância, telecirurgia.
7: Também foram anunciadas medidas para fortalecer o tratamento contra o câncer. O investimento total é de 2 bilhões e 200 milhões de reais. Recursos que serão empregados em novas tecnologias, equipamentos e medicamentos. De acordo com o ministro da Saúde, Alexandre Padilha, a medida beneficia 112 mil pacientes no tratamento de 18 tipos de câncer, como mama, pulmão, leucemia, ovário e estômago.
8: 23 novos medicamentos que o povo não tinha acesso pelo SUS. Tem medicamento que custa 25 mil por mês. Agora é de graça.
9: pelo SUS como direito às pessoas.
7: Também foi garantido o financiamento para a cirurgia de reconstrução mamária na rede pública, o que amplia o custeio do setor com um investimento estimado em mais de 27 milhões de reais por ano. Além disso, foi implantada uma tabela específica para o financiamento da cirurgia robótica oncológica na rede pública. O presidente Lula destacou que os investimentos elevam a qualidade dos serviços públicos de saúde.
10: O SUS está provando que aquilo que é público, quando é feito com respeito, quando é feito com dignidade e quando é feito com justiça, aquilo que é público é muito melhor. É garantir que todo mundo, sem distinção, tem que ser tratado com dignidade, com respeito em qualquer lugar desse país.
7: No evento também foi anunciada a compra de 80 novos aceleradores lineares para ampliar em 25% a oferta de radioterapia em um ano e a entrega de veículos para o transporte de pacientes por meio do programa Agora Tem Especialistas Caminhos da Saúde. São 15 veículos do programa, além de 22 ambulâncias do SAMU e uma unidade móvel odontológica. De Barretos, em São Paulo, Luciana Colares de Holanda.
11: E uma esperança para pacientes que enfrentam a batalha contra o câncer.
5: O governo do Brasil investe também em tecnologia para a produção de medicamentos para a rede pública de saúde.
11: A medida vai ampliar o acesso e proporcionar mais sobrevida aos pacientes.
12: A descoberta de um câncer avançado mudou completamente a vida da comerciante Tereza Ferreira. O diagnóstico de câncer de pulmão veio em 2018, acompanhado de medo e incertezas. Depois da quimioterapia, surgiu uma nova alternativa, a imunoterapia com um medicamento moderno, capaz de estimular o próprio organismo a combater a doença.
13: Eu fiz um ciclo de quimioterapia, deu muito resultado. E aí fiquei só com a imunoterapia. E aí foi dando certo, e com isso já ganhei 7 anos, né?
12: O tratamento teve uma resposta satisfatória. Hoje, Tereza está sem evidências do tumor e leva uma vida normal. A experiência mostra o impacto da imunoterapia, considerada uma das estratégias mais avançadas no combate ao câncer. Conhecido comercialmente como Keytruda, o medicamento age de forma diferente da quimioterapia tradicional. Em vez de atacar diretamente o tumor, ele estimula o sistema imunológico do paciente a reconhecer e combater as células cancerígenas. Isso pode aumentar a eficácia do tratamento e, em alguns casos, reduzir efeitos colaterais, como explica Clarice Baldotto, presidente da Sociedade Brasileira de Oncologia Clínica.
14: Ele mudou a história da oncologia, eu diria assim, essa classe de medicamentos, principalmente para alguns tumores, como o melanoma, que é um tumor de pele bem agressivo, que a gente tinha pouco tratamento, câncer de pulmão, e mais recentemente para vários outros tipos de tumores, como câncer de mama, câncer de esôfago, câncer de cabeça e pescoço. Então, hoje, muitos tipos de tumores, o paciente se beneficia em utilizar essa classe de medicamentos, isolada ou, às vezes, até combinada com outros tratamentos, como a própria quimioterapia.
12: Agora, essa tecnologia de ponta pode chegar a mais pacientes da rede pública. O governo do Brasil firmou uma parceria para a produção 100% nacional do medicamento, indicado para até 18 tipos de câncer. O acordo prevê a transferência de tecnologia para o Instituto Butantan, que passará a produzir o medicamento no país para distribuição pelo Sistema Único de Saúde. Um avanço para o tratamento universal, disse Fernanda Denigri, secretária de Ciência, Tecnologia e Inovação do Ministério da Saúde.
15: A expectativa é que haja uma transferência de tecnologia da empresa detentora da tecnologia para o Instituto Butantan, e neste tempo o Instituto Butantan vai começar a aprender a fazer essa molécula e começando a produzir no Brasil.
12: Na rede privada, o custo do Keytruda pode chegar a cerca de R$ 27 mil por dose, o que limita o acesso. Com a produção nacional e a oferta pelo SUS, a expectativa é ampliar o tratamento e baratear o custo. Para pacientes como Tereza Ferreira, a chegada desse tratamento à rede pública representa mais do que inovação. É a possibilidade de ampliar o acesso a uma terapia que pode prolongar a vida e trazer esperança para quem enfrenta a batalha contra o câncer.
13: E acho maravilhoso todo mundo poder ter acesso a isso.
12: Hoje, a terapia já é usada no SUS para casos de melanoma, mas a expectativa é ampliar o acesso para outros tipos da doença. A ampliação depende da avaliação técnica da Comissão Nacional de Incorporação de Tecnologias no SUS, que já está em análise. Reportagem Pablo Mundim.
5: Quem está em débito com o FIES tem uma grande chance de sair do vermelho.
11: Até o fim do mês, o programa Desenrola FIES oferece descontos de até 99% nas dívidas.
5: E nos primeiros dias de adesão, muitos estudantes já aproveitaram as condições e foram negociados mais de R$1 bilhão em 24 horas.
16: Mais de 22 mil beneficiários do Fundo de Financiamento Estudantil já negociaram as dívidas nesta nova etapa do Desenrola FIES. Apenas nas primeiras 24 horas, foram mais de R$1 bilhão e 300 milhões negociados. A adesão começou na última quarta-feira. Mais de 1 milhão de alunos podem ser beneficiados com os descontos. O ministro da Educação, Leonardo Barchini, explica como participar.
17: E quem pode participar? Estudantes com contratos firmados até 2017 e que estavam em fase de pagamento em 4 de maio deste ano. A negociação pode ser feita até 31 de dezembro deste ano. Para fazer essa renegociação, você tem que entrar no site ou no aplicativo do seu banco, quer na Caixa Econômica Federal ou no Banco do Brasil. É uma nova oportunidade para você renegociar o seu débito, alívio no seu bolso, alívio no bolso dos brasileiros.
16: O FIES é uma das principais políticas públicas de acesso ao ensino superior privado no Brasil. O programa oferece financiamento para cursar graduação em instituições avaliadas positivamente pelo MEC. O Desenrola FIES visa ajudar milhares de estudantes a reorganizarem a vida financeira e seguirem com os projetos acadêmicos e profissionais. As condições variam conforme o perfil do estudante e o tempo de atraso no pagamento. Para quem está em dia ou com atraso de até 90 dias, a opção é quitar integralmente o financiamento, com 12% de desconto. Quem tem débitos vencidos há mais de 90 dias pode quitar o financiamento com desconto total nos encargos e redução de 12% no valor principal. Também tem a opção de parcelar tudo em 150 vezes, sem juros nem multas. Mas os descontos são maiores para quem está inadimplente há mais de 360 dias. O abatimento pode chegar a 99% no caso de quem participa do Cadastro Único para programas sociais do governo federal. Para renegociar, basta acessar o aplicativo do banco em que o contrato foi firmado, clicar na aba Renegociação do FIES e seguir os passos. Reportagem Graziela Mendonça.
11: E a partir de segunda-feira, 25 de maio, os trabalhadores vão poder consultar o saldo do FGTS disponível para uso no novo Desenrola.
5: A iniciativa permite utilizar até 20% do saldo do Fundo de Garantia, ou até R$1.000, o que for maior, para renegociar dívidas em atraso.
11: Depois da consulta, as instituições financeiras vão ter até 30 dias para formalizar os contratos e registrar as informações junto à Caixa Econômica Federal.
5: Após a validação, o valor será transferido diretamente para o banco responsável pela renegociação.
11: Interesse num assunto, habilidades, notas, tudo isso pode influenciar na hora de decidir qual curso fazer no ensino superior.
5: Mas é preciso ficar atento também na escolha da instituição de ensino. Antes de se matricular, confira se a faculdade está regularizada.
18: Medicina, Direito, Engenharias, a lista de cursos superiores é grande e a responsabilidade na hora de escolher também. É preciso ficar atento sobre onde vai estudar. A instituição de ensino superior escolhida tem que ser reconhecida pelo Ministério da Educação. Caso contrário, o diploma não terá validade no mercado de trabalho. Além disso, é importante saber a nota do curso, que é dada pelo MEC. A pasta realiza ciclos de avaliações contínuos e examina quesitos como o desempenho dos estudantes, infraestrutura da instituição e formação dos professores. Cursos com notas baixas podem sofrer punições, reduzir turmas ou até fechar, caso continuem sendo mal avaliados. Saber a modalidade, se presencial ou não, também é necessário. Todas essas informações são públicas e devem estar nos sites das instituições de ensino. Os estudantes também podem realizar a consulta pelo EMEC. O sistema reúne informações sobre todas as graduações oficiais do país. Em caso de dúvidas ou problemas, procure a ouvidoria da faculdade ou a plataforma fala.br. Márcia Fernandes para a Voz do Brasil.
11: garantir o cuidado das crianças para que as mães possam trabalhar e estudar.
5: Esse é o foco das cuidotecas, espaços públicos e gratuitos que oferecem lazer, alimentação e proteção para crianças de 3 a 12 anos, principalmente no período noturno.
11: O programa é uma alternativa segura para os horários em que as creches tradicionais já estão fechadas.
5: Até 2028 serão instaladas mais de 295 cuidotecas no país.
11: O Ministério do Desenvolvimento e Assistência Social, Família e Combate à Fome anunciou que até 2028, 295 cuidotecas vão ser implementadas em todo o território nacional, em 25 estados e o Distrito Federal, com presença em 204 municípios. As cuidotecas são espaços noturnos que recebem crianças com ou sem deficiência de 3 a 12 anos para que seus responsáveis, na maioria mulheres, possam trabalhar, estudar ou se qualificar profissionalmente. Ao todo, já foram implementadas 101 cuidotecas temporárias ou permanentes. O ministro Wellington Dias, do Desenvolvimento e Assistência Social, Família e Combate à Fome, destacou o papel deste novo instrumento social na vida dos cidadãos.
19: As cuidotecas nas universidades, nos institutos federais, no âmbito acadêmico, ela também nos municípios e instância de participação social, representam uma inovação nas políticas públicas brasileiras. Elas criam condições reais para que muitas mulheres permaneçam e avancem sua trajetória escolar, acadêmica e profissional.
11: Maria Lúcia Tavares, professora no Instituto Federal de Minas Gerais, em Belo Horizonte, enalteceu as cuidotecas como espaços que têm auxiliado suas alunas a continuarem os estudos.
20: E o que a gente tem percebido é que essa política é super importante, não só como acesso, mas como também permanência. O fato da gente dizer que a gente vai ter um recurso como esse, ele é mobilizador para que as mulheres se inscrevam nos programas, né? Eu, como mãe, digo isso, que assim, é muito difícil para a gente estar em determinados lugares que não tem recurso para atender as nossas filhas, né?
11: A Secretária Nacional de Cuidados e Família do MDS, Laís Abramo, apresentou dados que evidenciam a relevância de cuidotecas na busca pelo desenvolvimento acadêmico e profissional de adultos, sem deixar de lado o cuidado com as crianças.
21: Hoje, entre os jovens que não concluíram o ensino médio, 9,5% pararam de estudar ou nunca estudaram pela necessidade de cuidar da casa, dos filhos, filhas ou outros parentes. Essa também é a principal razão pela qual 34% das mulheres que estão fora do mercado de trabalho não conseguem nem sair para procurar um emprego ou nem poderiam aceitar um emprego caso lhes fosse oferecido, é pela mesma razão. Essa proporção é maior para as mulheres negras, 37,6%, em comparação com as brancas, 29,3%.
11: Ao todo, já foram implementadas 101 cuidotecas temporárias ou permanentes. Reportagem Érica Brás. Empresas brasileiras exportadoras afetadas pela instabilidade internacional podem contar com o apoio do Plano Brasil Soberano.
5: São 21 bilhões de reais, sendo 15 bilhões do governo do Brasil e outros 6 bilhões do BNDES, o Banco Nacional de Desenvolvimento Econômico e Social.
22: O BNDES, Banco Nacional de Desenvolvimento Econômico e Social, abriu nesta sexta-feira o protocolo para que o setor produtivo do país possa solicitar crédito dentro do Plano Brasil Soberano. O objetivo da nova etapa do plano é apoiar empresas brasileiras de setores relevantes para a balança comercial nacional. O Brasil Soberano também visa apoiar as empresas exportadoras e seus fornecedores afetados pela instabilidade internacional, seja por causa dos conflitos no Oriente Médio, seja por causa das medidas tarifárias impostas pelo governo dos Estados Unidos. Tem direito ao crédito empresas dos setores de siderurgia, fertilizantes, móveis, automotivo, têxtil, farmacêutico, equipamentos eletrônicos, informática e minerais críticos, entre outros. Ao todo, estão disponíveis 21 bilhões de reais, sendo 15 bilhões do Fundo de Garantia à Exportação e mais 6 bilhões em recursos do BNDES, como explica o diretor de Desenvolvimento Produtivo, Inovação e Comércio Exterior do Banco, José Luiz Gordon.
23: O programa tem um foco muito estratégico
0: de impulsionar os investimentos no Brasil, ajudar as empresas a ganharem novos mercados de exportação, e são 21 bilhões colocados para ajudar o setor industrial a investir no capital de giro e a enfrentar tanto as adversidades como criar uma base produtiva mais robusta para que o Brasil tenha mais soberania e possa gerar mais emprego e renda.
22: Para saber como solicitar o crédito e todas as informações sobre o plano, inclusive as condições de financiamento, você pode acessar o site bndes.gov.br/Brasil Soberano. Reportagem André de Barros Lima.
1: Um gigante de mais de 2 mil quilômetros, o Rio São Francisco banha 5 estados e cerca de 30 milhões de pessoas dependem diretamente das suas águas.
5: Para assegurar o futuro do Velho Chico e garantir água a quem mais precisa, foram anunciados novos investimentos para revitalização ambiental, segurança hídrica e recuperação de bacias nas regiões do São Francisco e Parnaíba.
2: Na nascente histórica do Rio São Francisco, o ministro Valtês Góes conheceu de perto o berço do Velho Chico no Parque Nacional da Serra da Canastra, em Minas Gerais. O rio tem um papel fundamental para a segurança hídrica do semiárido brasileiro. As águas que nascem lá percorrem mais de 2 mil quilômetros e levam desenvolvimento para o coração do sertão nordestino. Hoje, mais de 30 milhões de pessoas são beneficiadas com as águas do Velho Chico. As obras de recuperação da estrada de acesso à nascente do Rio São Francisco, na cidade de São Roque, Minas Gerais, estão sendo realizadas para melhorar a trafegabilidade e fortalecer o turismo sustentável na região, como garante o ministro da Integração e do Desenvolvimento Regional, Valdez Góes.
23: Uma obra desafiadora, porque quem conheceu a estrada da Serra da Canastra antes de iniciar essa obra, sabe que a caixa dela era bem estreita. Nós temos ali de 6 a 7 metros de extensão, uma obra com toda a segurança de proteção de encostas, com drenagem, com preparação do solo, para ter uma vida útil realmente longa.
2: Valdez Góes também ressaltou o papel estratégico do Rio São Francisco para a segurança hídrica do país e defendeu a continuidade das políticas públicas voltadas à revitalização das bacias hidrográficas e o acesso à água.
23: Nós temos em torno de 2,6 bilhões de reais da conta Furnas e da conta São Francisco Parnaíba destinada a projetos de revitalização de bacias em Minas Gerais, com impacto positivo não só para Minas, mas para todo o Brasil.
2: O ministro Valdez Góes também assinou contratos para ações de recuperação hidroambientais em Pilão Arcado, na Bahia, e Petrolândia, em Pernambuco. As iniciativas somam 9 milhões e meio de reais em investimentos voltados à recuperação de microbacias e ampliação da disponibilidade hídrica para comunidades locais. Reportagem Cleide Lopes.
1: A utilização do caça F-39 Gripen em um exercício conjunto da Força Aérea Brasileira com outras aeronaves marcou esta semana uma nova etapa na integração para a defesa aeroespacial do Brasil.
5: O caça Gripen é a aeronave mais moderna da frota brasileira e este ano teve a primeira unidade produzida totalmente em solo brasileiro, numa parceria com a empresa sueca criadora do modelo.
24: O principal destaque dessa edição é a participação inédita do caça F-39 Gripen, considerado atualmente a aeronave de combate mais moderna da FAB. Essa é a primeira vez que o modelo é empregado no exercício, marcando uma nova etapa no processo de integração do caça ao Sistema de Defesa Aeroespacial Brasileiro. O treinamento é conduzido de forma conjunta pela FAB, pela Marinha do Brasil e pelo Exército Brasileiro, com o objetivo de aprimorar a integração entre as Forças Armadas em cenários de alta complexidade. O diretor do exercício conjunto, Brigadeiro do Ar Paulo César Fischer da Silva, traz mais detalhes.
25: A gente tem a oportunidade de um cenário mais complexo, conseguimos inserir a parte de antiaérea, além da parte de salto operacional, que é muito interessante porque cria um cenário tático totalmente diferenciado para os nossos pilotos poderem realizar essa capacitação das novas táticas, técnicas e procedimentos que são utilizados no âmbito da aviação.
24: Segundo os organizadores, o exercício busca fortalecer a capacidade de resposta em situações de crise, além de aperfeiçoar operações aéreas e terrestres coordenadas. As atividades incluem missões de defesa aérea, escolta, reconhecimento, evacuação aeromédica, defesa cibernética e transporte de tropas e cargas. A operação também serve para testar procedimentos, treinar militares e elevar o nível de prontidão operacional das unidades participantes. A base aérea de Anápolis é considerada uma das estruturas estratégicas mais importantes da Força Aérea Brasileira para operações de defesa aérea e emprego do poder de combate no país. Reportagem Gabriel Pinheiro.
1: Serviços no Brasil avançou 3% em março desse ano em comparação com março de 2025, segundo pesquisa do IBGE.
5: O destaque foi o setor de informação e comunicação, com alta de 7,9%, impulsionado por telecomunicações, tecnologia da informação e serviços digitais.
1: Já em comparação com o mês anterior, fevereiro, o setor recuou 1,2%.
5: Ainda assim, opera 18,2% acima do nível pré-pandemia.
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5: Fique agora com as notícias do Poder Judiciário e do Congresso Nacional. Uma boa noite e bom fim de semana.
1: A gente volta na segunda-feira. Boa noite para você e até lá.
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6: STF autoriza a operação contra esquema de fraude e sonegação fiscal no ramo de combustíveis no Rio de Janeiro.
8: STJ admite remissão pelo Enem para preso que já tinha diploma superior.
6: Neste fim de semana, quatro cidades realizam novas eleições.
8: Boa noite, eu sou Marcela Luiza.
6: E eu sou Walter Lima.
8: O Supremo Tribunal Federal autoriza a operação da Polícia Federal contra esquema de fraude e sonegação fiscal no ramo de combustíveis no Rio de Janeiro.
6: A decisão é do ministro Alexandre de Moraes. Repórter Fernanda Porto.
9: É investigar os negócios da Refit, a antiga refinaria de Manguinhos, diante de suspeita de fraudes fiscais. O grupo é considerado um dos maiores devedores de impostos do país. Entre os alvos está o ex-governador Cláudio Castro, acusado de proteger e favorecer os interesses do grupo Refit. Também é alvo da operação o empresário Ricardo Magro, dono da empresa. Diante da gravidade do caso, também foi solicitada a inclusão do nome dele na difusão vermelha da Interpol, a lista dos mais procurados do mundo. A operação dessa sexta-feira também estipulou o bloqueio de cerca de 52 bilhões em ativos financeiros e a suspensão das atividades econômicas das empresas investigadas.
8: O ministro do STF, Flávio Dino, determinou a abertura de uma nova frente de análise para apurar suspeitas de irregularidades na destinação de emendas parlamentares para projetos culturais.
6: As informações foram apresentadas pelos deputados Henrique Vieira e Tabata Amaral. Repórter Judite Aragão.
10: No despacho assinado nesta sexta-feira, o ministro Flávio Dino afirma que os fatos narrados pelos parlamentares podem indicar, em tese, o descumprimento de decisões anteriores do Supremo relacionadas à transparência e rastreabilidade das emendas parlamentares. O despacho cita que, se comprovadas, as irregularidades poderiam comprometer a efetiva entrega de bens e serviços à sociedade em afronta ao artigo 165 da Constituição Federal.
8: STJ admite redução do tempo de pena a preso aprovado no Enem, mesmo que já tenha diploma de curso superior.
6: Essa decisão uniformiza o posicionamento da corte sobre o tema. Fátima Uchoa.
26: A sexta turma negou o benefício a um preso, mas como a quinta turma tinha entendimento oposto, reconhecendo que a escolaridade anterior não impede o benefício, a defesa interpôs embargos de divergência. Ao resolver a divergência, a terceira sessão do STJ fixou a tese de que a escolaridade prévia do preso não impede a remissão, pois tal limitação não está prevista na lei de execução penal. O ministro relator Ribeiro Dantas sustentou que é possível a interpretação extensiva do artigo 126 dessa lei, lei para favorecer o apenado quando se trata de remissão por estudo, especialmente porque o objetivo da execução penal inclui a ressocialização.
8: Neste fim de semana, 4 cidades realizam novas eleições.
6: Elas ocorrem devido à perda dos mandatos dos eleitos em 2024. Fábio Ruas.
7: Eleitoras e eleitores de Brejo Alegre, em São Paulo, e das cidades de Itaú e Ouro Branco, no Rio Grande do Norte, voltam às urnas neste domingo para eleger novos prefeitos e vices. Em Melgaço, município no arquipélago do Marajó, no Pará, a renovação será em todas as 11 cadeiras da Câmara de Vereadores. Em todas as votações deste domingo, quem vencer vai cumprir mandato até o dia 31 de dezembro de 2028.
8: Justiça do Trabalho e CNJ levam serviços gratuitos ao arquipélago do Marajó.
6: Os atendimentos acontecem de 18 a 22 de maio. Larissa Batista.
12: Anota aí, você trabalhador, trabalhadora, pode fazer a carteira de trabalho, entrar com o pedido de abono salarial e de seguro-desemprego. E pode até entrar com ações para a garantia de direitos. Entre 18 e 22 de maio, o mutirão vai levar tudo isso, de graça, a moradores dos municípios de Breves e Portel, na ilha do Marajó, no Pará. E a população vizinha, em Melgaço, também será atendida.
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8: Uma boa noite.
6: Bom fim de semana e até segunda-feira.
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0: Senado.
1: Eu sou Paula Groba.
2: E eu sou Ricardo Nakaoka.
1: E estes são os destaques de hoje do Jornal do Senado, que começa agora.
2: Senado vai analisar projeto que autoriza restituição do imposto de renda como garantia de empréstimo.
1: Avança projeto que destina parte da arrecadação das loterias a lares de idosos.
2: Comissão debate uso de imagens de flagrantes para combater crimes no comércio.
1: Boa noite.
2: Boa noite.
1: Quem tem dinheiro a receber da restituição do imposto de renda poderá usar esse valor para conseguir crédito antecipado nos bancos.
2: Um projeto que começa a ser analisado pelo Senado autoriza a restituição como garantia para empréstimos. A ideia é permitir que o contribuinte receba o dinheiro antes do calendário da Receita Federal e use os recursos da forma que considerar mais vantajosa. A reportagem é de Alexandre Campos.
3: A ideia do projeto é simples. A instituição financeira antecipa o dinheiro ao contribuinte deduzido os valores com encargos e juros que deverão constar claramente em contrato e passa a ter direito de receber a restituição no lugar dele na data do calendário divulgado pela Receita. Autor do projeto, o senador Plínio Valério, do PSDB do Amazonas, afirmou que em 2025 foram pagas quase 22 milhões de restituições que, somadas, correspondiam a cerca de 40 bilhões de reais. Ele explicou que ao anteciparem o recebimento desse dinheiro a que tem direito, por meio de contrato de empréstimo com os bancos, os contribuintes poderão usá-lo para quitar uma dívida mais cara ou comprar um bem em condição mais vantajosa.
4: A gente quer assim surgir uma nova possibilidade, uma nova opção para que as pessoas possam utilizar o seu imposto de renda de forma como queira, que ele beneficie e não apenas o Estado.
3: Pelo texto, o valor do empréstimo com a instituição financeira não poderá ser superior ao indicado na restituição pela Receita. Se eventualmente ultrapassar, o contribuinte continuará responsável pelo pagamento do saldo remanescente. Se for menor, o total que exceder será devolvido a ele na data da restituição.
1: E o dinheiro arrecadado com multas ambientais poderá ajudar no resgate e cuidado de animais abandonados em todo o país.
2: A Comissão de Assuntos Econômicos aprovou um projeto que destina parte desses recursos a organizações sem fins lucrativos, responsáveis pela proteção animal. Repórter Lana Dias.
5: Quem comete infrações ambientais pode ser multado entre R$ 50 e R$ 50 milhões, com base no dano causado. A proposta aprovada na Comissão de Assuntos Econômicos quer direcionar parte desse valor a programas de acolhimento e proteção de animais domésticos abandonados. Na leitura do relatório, a senadora Tereza Cristina, do PP de Mato Grosso do Sul, lembrou que as multas ambientais já subsidiam outras ações.
6: Esses recursos já são fonte para outras ações governamentais, de forma que caberá ao processo orçamentário decidir em que medida cada um dos objetivos concorrentes será contemplado com as receitas arrecadadas.
5: A proposta vai ser analisada pela Comissão de Meio Ambiente.
1: E parte do dinheiro arrecadado com loterias poderá ser usada para ajudar na manutenção de lares de idosos em todo o país.
2: A medida foi aprovada pela Comissão de Assuntos Econômicos. Repórter Marcela Cunha.
7: O projeto permite destinar parte da arrecadação das loterias esportivas a instituições sem fins lucrativos que cuidam de idosos em tempo integral. Segundo o autor, senador Jaime Campos, do União de Mato Grosso, muitas acolhem pessoas sem apoio familiar e sem recursos. Pela proposta, a receita líquida de 3 concursos por ano ajudará essas entidades na compra de medicamentos, higiene, segurança, prevenção de infecções e adaptação de espaços. A relatora, senadora Damares Alves, do Republicanos do Distrito Federal, lembrou que os abrigos para idosos atendem uma população especialmente vulnerável.
8: Nos casos de idosos com pouco ou nenhum amparo familiar e com carência de recursos para viver um final de vida de forma digna, tende a aumentar nas próximas décadas. Precisamos garantir recursos para essa finalidade tão nobre e meritória.
7: Damares também reforçou que o projeto cria uma fonte permanente de recursos, sem aumentar despesas da União, já que apenas reorganiza a destinação de parte do dinheiro das loterias.
1: E com o aumento da população idosa no Brasil, um outro projeto em análise no Senado pode ampliar a presença de médicos geriatras no atendimento básico do SUS.
2: A proposta prevê apoio da União para a contratação e qualificação desses profissionais. Repórter Henrique Nascimento.
9: Com o aumento da expectativa
0: de vida, cresce também a preocupação com a saúde e a autonomia da população idosa. O projeto apresentado no Senado pelos senadores Alci Lucas, do PL do Distrito Federal, prevê incentivo à atuação de médicos especialistas em geriatria nas unidades básicas de saúde e equipes de saúde da família. Para o parlamentar, o país precisa criar políticas públicas voltadas ao envelhecimento da população.
9: Será que o governo acha que de 60 até os 100 o cara vai ficar assistindo televisão o dia todo em casa? Não vai. Você tem que criar política pública para o idoso. Nós temos sérios problemas com os idosos hoje. Se a gente não criar política pública, a gente vai ter sérios problemas.
0: A preocupação com a qualidade de vida faz parte da rotina do aposentado Nelson Takayanagi, que pratica atividades físicas na Universidade de Brasília.
10: Com o passar da idade, né? A gente vai tendo uma série de dificuldades locomotoras, psicológicas, físicas. E aí, esse tipo de atividade tenta manter a gente ativa e tenta manter a gente sem necessidade de um apoio.
0: O projeto será analisado pelas comissões do Senado.
1: Já está em vigor a lei que garante que assassinos de agentes de segurança cumpram pena preferencialmente em estabelecimentos federais de segurança máxima.
2: A iniciativa tem o objetivo de oferecer uma resposta rigorosa a crimes cometidos contra policiais, membros da Força Nacional e militares das Forças Armadas. Repórter Douglas Castilho.
11: Além do encarceramento em unidades federais, a nova legislação promove mudanças nas regras do regime disciplinar diferenciado, o RDD. O intuito é agilizar o processo legal, permitindo a solicitação da inclusão do preso nesse sistema mais rigoroso logo no início de sua detenção, dando ao juiz um prazo máximo de 15 dias para a decisão final. O texto determinava que o cumprimento da pena nesse regime fosse obrigatório, mas com vetos do presidente da República, essa ida para o RDD continuará dependendo de avaliação judicial caso a caso. O relator da proposta no Senado, senador Sérgio Moro, do PL do Paraná, falou sobre o objetivo da medida.
12: Manda um recado ao mundo do crime, ao crime organizado especialmente, que assassino de policiais vai cumprir a pena em penitenciária federal de segurança máxima. Regime de cárcere duro, sim, mas um regime de cárcere necessário.
11: Também foi vetado o trecho que proibia expressamente o preso submetido ao RDD de progredir de regime ou conseguir livramento condicional. A presidência justificou que o endurecimento das penas precisa caminhar junto com as garantias constitucionais.
1: E a Comissão de Constituição e Justiça pode aprovar na próxima reunião a divulgação de imagens e áudios de crimes em flagrante dentro de estabelecimentos comerciais.
2: A ideia é que o compartilhamento dessas informações ajude na identificação e denúncia de criminosos. As informações com o repórter Bruno Lourenço.
13: O relator senador Espiridião Amin, do Progressistas de Santa Catarina, afirmou que o objetivo é auxiliar no combate à impunidade por meio da identificação e denúncia dos infratores. Ele ressaltou que a proposta traz mecanismos para impedir a simples divulgação de vídeos de furtos.
14: Ademais, a exigência do registro de boletim de ocorrência e a previsão de responsabilização por divulgação indevida funcionam como mecanismos de controle e desestímulo a abuso.
13: Depois da CCJ, o projeto de lei vai ao plenário do Senado.
2: Com trabalhos técnicos de João Lira, o Jornal do Senado fica por aqui. Acompanhe agora as notícias do Tribunal de Contas da União e da Câmara dos Deputados. Boa noite.
1: Boa noite e um bom fim de semana.
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16: O Tribunal de Contas da União fez auditoria para avaliar o uso dos recursos federais destinados à saúde. Em 2025, o setor representou mais de 240 bilhões de reais no orçamento da União. A fiscalização analisou se o dinheiro foi aplicado de forma eficiente e se os resultados planejados foram alcançados. O trabalho verificou o alinhamento entre planejamento e execução orçamentária, além do uso de dados para apoiar decisões. O TCU identificou avanços na gestão da política de saúde, mas também apontou problemas. Entre eles, redução de recursos em programas estratégicos e baixa execução de ações importantes, como a compra e distribuição de vacinas e insumos. Quase um terço das iniciativas analisadas tiveram execução física abaixo do esperado, o que pode comprometer a entrega de resultados à população. Saiba mais em tcu.gov.br.
15: TCU, fiscalização a serviço da sociedade. Jornal. Câmara dos Deputados. Deputados aprovam remarcação de concursos para gestantes e lactantes.
17: Plenário cria uma rota turística religiosa na região do Cariri, no Ceará.
15: Câmara regulamenta aposentadoria compulsória de empregados públicos.
17: Boa noite. O plenário da Câmara aprovou proposta que permite que pesquisadores e cientistas de empresas públicas sejam recontratados, mesmo após a aposentadoria compulsória aos 75 anos. O repórter Antônio Vital acompanhou a votação.
18: A Câmara dos Deputados aprovou o projeto que autoriza pesquisadores e empregados de empresas públicas a permanecerem trabalhando mesmo depois da aposentadoria compulsória aos 75 anos. Isso será permitido para os funcionários em geral, caso não tenham completado o tempo mínimo de contribuição exigido para a aposentadoria. Esses funcionários poderão permanecer em serviço até que esse requisito seja atingido. Isso vai valer também para consórcios públicos e sociedades de economia mista. A proposta também permite que pesquisadores aposentados sejam recontratados para atuar em projetos de desenvolvimento científico, tecnológico ou de inovação. Eles poderão ser contratados, inclusive, pela instituição onde trabalharam até a aposentadoria. A condição para isso é que tenham o requisito de notória especialização, necessário para que sejam contratados diretamente sem licitação. Autor da proposta, o deputado Luiz Carlos Rauli, do Podemos, do Paraná, disse que apresentou o projeto a pedido de pesquisadores da Embrapa. Ele disse que qualquer país do mundo tem interesse em manter seus cientistas na ativa.
19: O ser humano do século XXI está vivendo até 100 anos, alguns até 105, até 110. Um pesquisador se leva no mínimo 30 anos para que ele tenha densidade total do conhecimento científico, tecnológico. Qualquer país do mundo iria olhar com carinho e atenção para não deixar os seus cientistas serem expulsos do trabalho de pesquisa.
18: O projeto recebeu parecer favorável da relatora, deputada Bia Kicis, do PL do Distrito Federal.
20: Realmente, nós não podemos abrir mão de cabeças brilhantes, de profissionais que...

0: e terras raras em solo brasileiro.
1: Patrus Ananias entende que é preciso garantir o uso de recursos estratégicos para fortalecer a soberania e evitar a entrega do patrimônio nacional a interesses estrangeiros. Ele vê a exploração dessas riquezas vinculada à criação de postos de trabalho e ao fortalecimento da economia interna.
0: Célia Chacriabá, do PSOL de Minas Gerais, critica o texto da Política Nacional de Minerais Críticos e Estratégicos aprovado na Câmara. Ela afirma que a proposta não define com precisão o que são esses minerais, nem separa interesses econômicos da proteção à soberania nacional.
1: Célia Chacriabá defende uma política nacional para a exploração mineral com consulta pública prévia e informada à população indígena. A deputada alerta que a extração sem critérios ambientais ameaça territórios, adoece comunidades e amplia os riscos para os povos originários.
0: Na opinião de Inácio Arruda, do PCdoB do Ceará, o Congresso deve priorizar o debate sobre minerais estratégicos e tecnologia, em vez de discutir pautas secundárias. Ele acredita que o desenvolvimento do país passa pela capacidade própria de extração, processamento e industrialização dos recursos naturais.
1: Inácio Arruda também teme a entrega de minerais estratégicos a interesses estrangeiros, sem geração de valor agregado no país. Para o deputado, investimentos em ciência, tecnologia e inovação fortalecem a soberania nacional e ampliam a participação da indústria brasileira no setor.
0: José Nelto, do União de Goiás, destaca que o Brasil vive uma disputa internacional em torno das chamadas terras raras. Por isso, o parlamentar reitera que os recursos minerais estratégicos devem permanecer sob o controle nacional.
1: Além disso, José Nelto critica a exploração mineral sem tributação adequada de outros metais associados ao níquel. Para o deputado, o Congresso deve impedir qualquer forma de entrega dos recursos naturais brasileiros a interesses estrangeiros.
0: Turismo. A Câmara aprovou a criação de uma rota turística religiosa na região do Cariri, no Ceará. A repórter Daniela Lessa tem mais informações sobre o lugar.
2: A Câmara dos Deputados aprovou o projeto que cria a Rota Turística Religiosa do Cariri, reunindo municípios do Ceará conhecidos pelas tradições religiosas e pelo turismo de peregrinação. O projeto foi apresentado pelo deputado Yuri do Paredão, do MDB do Ceará, para fortalecer o turismo religioso, valorizar o patrimônio cultural da região e estimular a economia local. Entre os principais pontos da rota estão monumentos e espaços religiosos já conhecidos pelos visitantes, como a estátua de Padre Cícero, em Juazeiro do Norte, a estátua de Nossa Senhora de Fátima, no Crato, a estátua de Santo Antônio, em Barbalha, e a estátua da Menina Benigna, em Santana do Cariri. Relatora da proposta, a deputada Renilce Nicodemos, do MDB do Pará, argumentou que a criação da rota ajuda a divulgar os atrativos religiosos e culturais do Cariri e pode ampliar o número de turistas e a geração de empregos na região, pontos que também foram defendidos pelo deputado Helder Salomão, do PT do Espírito Santo.
3: E conciliar o turismo religioso com o desenvolvimento econômico sustentável, isso é também muito fundamental, com a geração de emprego, renda e oportunidades, é, de fato, de se louvar uma iniciativa como essa.
2: O texto prevê que o governo federal poderá apoiar ações de melhoria da infraestrutura turística, da sinalização e da acessibilidade, além de iniciativas de qualificação profissional e atendimento aos visitantes. Ao defender a aprovação do texto, o deputado Chico Alencar, do PSOL do Rio de Janeiro, comentou a beleza da expressão religiosa do Cariri.
4: Nós somos sequiosos de explicação das nossas origens e desejosos de infinitude. E eu, como filho de piauiense, tive a honra já e o privilégio de conhecer Juazeiro do Norte, Crato, Barbalha, Santana do Cariri, com as suas santidades e devoções muito bonitas, muito piedosas e dignas de uma rota turística religiosa.
2: O projeto que cria a Rota Turística Religiosa do Cariri, no Ceará, seguiu para análise no Senado. Da Rádio Câmara de Brasília, Daniele Lessa.
0: Desenvolvimento Regional.
1: Átila Lins, do PSD, destaca a visita a municípios do interior do Amazonas, onde participou

0: Participou de inaugurações e anunciou obras nas áreas de saúde, assistência social, esporte e infraestrutura. Segundo o deputado, as ações contemplam cidades como Lábrea, Tefé e Jutaí.
1: Ele também participou da posse do novo governador do Amazonas, Roberto Cidade, e do vice-governador Serafim Correia, após a renúncia dos antigos ocupantes dos cargos. Átila Lins destaca que a eleição realizada pela Assembleia Legislativa representa um momento inédito na política estadual.
2: Educação.
0: Sônia Guajajara, do PSOL de São Paulo, celebra a aprovação no Senado de proposta que cria a primeira universidade federal indígena, com sede em Brasília, mas com polos distribuídos em diversas regiões.
1: Sônia Guajajara registra que a Universidade Federal Indígena nasce de debates realizados nos territórios com a participação de professores, estudantes, educadores e do Congresso Nacional. Ela ressalta ainda a importância da instituição para valorizar os saberes dos povos originários.
0: Hildo Rocha, do MDB do Maranhão, lamenta ataque ocorrido no início do mês em uma instituição de ensino de Rio Branco, no Acre, onde um adolescente matou duas servidoras que tentavam desarmá-lo. Ele defende a aplicação efetiva da lei anti-bullying como forma de prevenção a episódios de violência.
1: Hildo Rocha também cobra do Ministério Público, das prefeituras e das comunidades escolares medidas contra o bullying no ambiente escolar. Ele afirma que diretores e profissionais da educação devem receber treinamento para identificar conflitos antes que a violência se agrave.
0: Analisa propostas que incluem os jogos eletrônicos como recursos pedagógicos no ensino básico. Confira os detalhes com a repórter Sofia Peçanha.
3: O uso de jogos eletrônicos como ferramenta de aprendizado pode ganhar mais espaço nas escolas brasileiras. Dois projetos que propõem desde atividades extracurriculares com games educativos até a utilização de técnicas de gamificação em sala de aula avançaram na Câmara dos Deputados. O primeiro projeto, apresentado pelo deputado Marcos Tavares, do PDT do Rio de Janeiro, institui os jogos eletrônicos como atividade extracurricular em escolas públicas e privadas de ensino básico. Na prática, as escolas poderão oferecer atividades com jogos educativos fora da grade obrigatória de disciplinas. O objetivo é estimular habilidades como raciocínio lógico, criatividade, a resolução de problemas, trabalho em equipe e a inclusão digital. O texto também determina limites para o tempo de exposição às telas, critérios pedagógicos e adequação por faixa etária e a capacitação de professores e monitores. A proposta foi aprovada pela Comissão de Educação. No parecer, o relator, o deputado Dagoberto Nogueira, do PP do Mato Grosso do Sul, destacou os benefícios do uso pedagógico dos jogos eletrônicos no ambiente escolar.
4: A utilização de jogos eletrônicos como ferramenta pedagógica contribui significativamente para o desenvolvimento de competências essenciais como raciocínio lógico, pensamento crítico, criatividade e resolução de problemas.
3: Também foi aprovado pelas comissões de Finanças e Tributação e de Educação projeto do deputado Coronel Crisóstomo, do PL de Rondônia, que cria uma política nacional de estímulo ao uso de jogos eletrônicos na educação básica. A ideia é incorporar elementos de gamificação ao processo de aprendizagem. Isso inclui o uso de dinâmicas inspiradas em jogos, como desafios, fases e sistemas de pontuação, para aumentar o engajamento dos alunos nas atividades escolares. O texto prevê que o governo federal deverá definir os recursos para custear a nova política de educação e o momento de adotá-la, de acordo com a disponibilidade financeira e sem aumento de despesas. Durante entrevista ao programa Painel Eletrônico da Rádio Câmara, o deputado Coronel Crisóstomo afirmou que o uso orientado de tecnologias digitais pode ter impacto direto na permanência dos alunos na escola.
5: Toda criança gosta de usar um aparelho eletrônico. Guiado, orientado, é muito melhor e com certeza nós vamos diminuir drasticamente a evasão escolar. Agora, se ela sabe que vai para a escola, mesmo tendo orientação do professor, e ele vai usar uma máquina que possa aprender, a criança não vai faltar à sala de aula.
3: Agora, os dois projetos que incluem jogos eletrônicos como recursos pedagógicos no ensino básico no Brasil aguardam a análise da Comissão de Constituição e Justiça. Da Rádio Câmara de Brasília, Sofia Peçanha.
2: Segurança Pública.
1: Rosângela Reis, do PL de Minas Gerais, celebra a aprovação do projeto que aumenta as penas para homicídio e lesão corporal contra trabalhadores da segurança privada. Ela explica que a medida busca proteger vigilantes que atuam na defesa de vidas e patrimônios em locais de grande circulação.
0: Rosângela Reis defende a valorização salarial e institucional da categoria com melhores condições de trabalho. A parlamentar afirma que os vigilantes não pedem privilégio, mas reconhecimento pelo serviço prestado à população.
1: Coronel Ulisses, do União do Acre, reforça a importância do projeto que aumenta as penas para crimes contra vigilantes e profissionais de segurança. Ele observa que a categoria precisa ser valorizada, pois atua na linha de frente de bancos e escolas, estando exposta a riscos iminentes.
0: Para Coronel Ulisses, aumentar as punições contra homicídios e lesões corporais significa dar uma resposta firme aos criminosos. Ele ressalta que o texto também prevê o amparo a familiares dos agentes, caso o crime seja cometido em razão da atividade profissional da vítima.
1: Silvio Antônio, do PL do Maranhão, afirma que casos recentes de estupro coletivo contra crianças evidenciam a necessidade de o Congresso Nacional retomar o debate sobre a redução da maioridade penal.
0: O deputado também defende punições mais severas para adolescentes envolvidos em crimes graves. De acordo com Silvio Antônio, a legislação atual é insuficiente para responder a casos de extrema violência contra crianças e adolescentes.
1: Jorge Sola, do PT da Bahia, acusa parte da oposição de alterar a legislação penal para beneficiar aliados políticos. O deputado alerta que a mudança na dosimetria das penas aplicadas aos envolvidos nos atos de 8 de janeiro pode abrir precedentes para reduzir punições para outros crimes graves.
0: Jorge Sola também relaciona a derrubada de vetos presidenciais a articulações políticas ligadas às investigações sobre o Banco Master. Ainda assim, o deputado afirma que a Polícia Federal deve conduzir as apurações de forma imparcial.
1: Paulo Marinho Júnior, do PL do Maranhão, acredita que mudanças na legislação penal podem reduzir a sensação de impunidade no país. Segundo o parlamentar, autores de delitos graves precisam ser responsabilizados com mais rapidez e rigor pela justiça.
0: Na visão de Paulo Marinho Júnior, a morosidade do judiciário e a falta de punição favorecem a reincidência criminal e estimulam fraudes eleitorais. O deputado defende a união de diferentes correntes políticas em torno de propostas voltadas ao fortalecimento da segurança pública.
2: Direitos humanos.
1: A Câmara aprovou a remarcação de etapas de concursos para gestantes e lactantes. O repórter Antônio Vital acompanhou a votação.
6: A Câmara dos Deputados aprovou o projeto que garante a remarcação de etapas de concursos públicos para candidatas por motivo de saúde relacionado à gestação, ao parto ou ao período pós-parto. A proposta, já aprovada pelo Senado, estabelece que candidatas nessas condições poderão fazer qualquer etapa do concurso em segunda chamada, incluindo provas escritas, avaliações práticas e testes físicos. A candidata terá que cumprir os mesmos critérios e exigências dos demais concorrentes, preservando o caráter competitivo do processo. O projeto também define regras para a remarcação da prova. Ao ter o atestado médico aceito, a nova data deverá ocorrer entre 30 e 90 dias após o parto ou após a comprovação da condição de saúde. Em alguns casos, esse prazo poderá ser prorrogado. Outra medida prevista é a garantia de atendimento para candidatas lactantes, com direito à amamentação durante as avaliações, sem prejuízo do tempo de realização da prova. Relatora da proposta, a deputada Júlia Zanatta, do PL de Santa Catarina, argumentou que o projeto garante tratamento igualitário entre os candidatos, sem criar privilégios, pois apenas autoriza a realização das etapas em momento adequado. A relatora também destacou que a proposta, que inicialmente tratava apenas dos testes físicos para gestantes, protege não apenas a candidata, mas também a saúde do bebê.
7: Consegui, inclusive, ampliar, porque o projeto ele previa a questão das regras para concurso público, especialmente no TAF, no teste de aptidão física. Com o nosso texto, enquanto relatora, conseguimos ampliar para todas as etapas do concurso e incluir também a questão da amamentação.
6: O projeto foi aprovado de maneira simbólica pelo plenário, sem votos contrários. Para a deputada Érica Cocai, do PT do Distrito Federal, é uma maneira de garantir o direito das mulheres.
8: Que asseguram que as mulheres possam ter condições de disputar qualquer tipo de certame e a partir do seu próprio conhecimento. A mulher que não tiver condições de disputar da mesma forma em função da gravidez ou em função de estar em um período pós-parto, vai ter o direito de, em outro momento, ter ali provada a sua capacidade.
6: O texto prevê ainda punições em caso de uso indevido do benefício, como eliminação do concurso e ressarcimento de despesas. como o projeto